0: de mais de 1.200 espécies vegetais.
1: Hoje, na apresentação da Voz do Brasil, eu, Mariana Jungmann e Luciano Seixas.
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1: Sancionada a lei que prevê medidas de repressão à violência sexual contra crianças e adolescentes na internet e com o uso de inteligência artificial.
2: A norma também estabelece ações para proteger as vítimas e a responsabilização financeira do agressor.
1: Os detalhes você vai ouvir agora na reportagem de Gabriela Noronha.
3: A lei, sancionada nesta quinta-feira, atualiza dispositivos do Estatuto da Criança e do Adolescente e de outras leis como o Código Penal e o Código de Processo Penal e estabelece mais rigor para quem praticar crimes de violência sexual contra crianças e adolescentes no ambiente digital, como disse o ministro da Justiça e Segurança Pública, Wellington César Lima.
4: Na legislação até então existente, não tinha especificidade nem a proporcionalidade da resposta adequada para esses casos. E agora nós temos isso, porque o ambiente digital, por sua imediatidade, cobra respostas igualmente imediatas. Então, esses tipos penais mais adequados, como de violência sexual, abuso sexual, exploração sexual, vêm tomar o lugar de outras figuras mais genéricas e que não tinham uma especificidade adequada para a tipicidade penal correspondente.
3: Entre as mudanças está a ampliação da pena para quem adquire, possui ou armazena material contendo violência sexual contra crianças ou adolescentes. O texto também cria uma punição específica para a simulação de abuso sexual por inteligência artificial, utilizando o rosto, corpo ou voz de crianças e adolescentes. Janine Mello, ministra dos Direitos Humanos e da Cidadania, destacou que o uso da tecnologia não pode servir como instrumento de violação de direitos.
5: A inteligência artificial, de maneira geral, os avanços tecnológicos têm um potencial enorme para o desenvolvimento econômico do nosso país, mas eles não podem e não devem ser instrumentos de violações de direitos e para a criação de ambientes que não são seguros para as nossas crianças e adolescentes.
3: Com a lei, a criança ou adolescente, vítima ou testemunha, tem assegurado atendimento psicológico e psicossocial contínuo e especializado. E os abusadores ficam obrigados a cobrir integralmente os custos do tratamento da vítima. A delegada da Polícia Federal, Rafaela Parca, comentou sobre os novos dispositivos.
6: Possibilitam não só a repressão, que é muito importante, as pessoas têm que ter uma sentença justa e adequada, a polícia tem que ter condições de investigar, mas também trazem o que eu acho mais importante, que é a prevenção. A gente precisa de muitos mecanismos para defender essas crianças, especialmente no ambiente digital, que não foi desenhado para elas.
3: A lei também prevê autorização para a chamada ronda virtual, mecanismo que permite a atuação de órgãos de investigação em ambientes digitais para identificar e coletar arquivos relacionados a crimes de violência sexual contra crianças e adolescentes. E no rol dos crimes hediondos, considerados de extrema gravidade, passam a figurar condutas como produzir, vender, trocar, publicar, divulgar e armazenar registros de violência sexual contra menores de idade. Reportagem Gabriela Noronha.
2: Lei prorroga até 2030 acesso de santas casas e hospitais filantrópicos a crédito com recursos do FGTS.
1: Instituições que atendem o Sistema Único de Saúde podem dispor de até 2 bilhões de reais.
7: A lei prorroga até 2030 o prazo para a aplicação de recursos do FGTS como crédito para hospitais filantrópicos e santas casas de misericórdia. A linha de crédito também poderá ser utilizada por instituições sem fins lucrativos que atuam no atendimento a pessoas com deficiência e prestam serviços ao Sistema Único de Saúde. Com a prorrogação, mais de 2 bilhões de reais de recursos em crédito ficarão disponíveis para essas instituições. Em 2025, as Santas Casas realizaram mais de 1 milhão e 300 mil internações e foram responsáveis por cerca de 2 milhões de cirurgias eletivas. O ministro da Saúde, Alexandre Padilha, destacou a importância das Santas Casas.
8: Corresponde 77% dos centros especializados, 57% das unidades de tratamento de oncologia espalhados em todo o país, tendo uma presença muito importante em várias regiões do nosso país.
7: O Fundo de Garantia do Tempo de Serviço, o FGTS, é uma obrigação do empregador e não deve ser descontado do salário. pode ser usado em diversas situações, como demissão sem justa causa, compra da casa própria, aposentadoria ou no caso da pessoa estar com alguma doença grave, como câncer. Agora, os recursos continuarão a ser usados como crédito para hospitais filantrópicos e santas casas de misericórdia. O ministro do Trabalho e Emprego, Luiz Marinho, falou sobre a importância desse fundo.
9: O Fundo de Garantia tem a grande responsabilidade, primeiro, de proteger o trabalhador. Segundo, ser um fundo de investimento para investimento na saúde, as cidades para construir os viadutos, hospitais também, tantos outros investimentos.
7: Nesta quinta-feira, também foram formalizados novos contratos de crédito a partir do FGTS entre a Caixa Econômica Federal e o Instituto do Câncer do Ceará, Santa Casa de Misericórdia de Goiânia e com a Santa Casa de Misericórdia de Parretos. Reportagem, Márcia Fernandes.
2: O Brasil exportou mais que importou no mês de julho, o que representa um superávit na balança comercial em mais de 7 bilhões de dólares.
1: No acumulado do ano, a balança também registra um superávit. O valor é de 49 bilhões de reais.
2: O resultado foi impulsionado pela exportação nos setores da agropecuária, indústria extrativista e indústria da transformação.
1: Entre os principais parceiros comerciais está a China, com um aumento de 19,7% nas exportações, e União Europeia com crescimento de 11%.
2: Já para os Estados Unidos, as exportações caíram 12,2% nos primeiros 7 meses do ano, em relação ao mesmo período de 2025.
1: Já está valendo a nova inscrição do Cadastro Nacional de Pessoa Jurídica, o CNPJ.
2: O novo modelo de identificação das empresas combina letras e números e conta com um total de 14 caracteres.
1: A medida garante mais combinações disponíveis e permite novas inscrições.
2: As empresas já inscritas no CNPJ não sofrem alteração e não precisam realizar atualização cadastral.
10: O novo modelo mantém os 14 caracteres do Cadastro Nacional de Pessoa Jurídica. A novidade é que o registro passa a combinar letras e números. A medida amplia a quantidade de combinações disponíveis para novas inscrições e garante a continuidade do cadastro. Já o procedimento para abertura de novos CNPJs não será alterado, como ressalta o coordenador-geral de Gestão e Cadastros e Benefícios Fiscais da Receita Federal, Heriton Gomes.
11: Nada vai mudar em relação ao processo de abertura de empresas. Então, todo aquele fluxo que existe hoje via Rede Sim, em que todas as empresas já estão acostumadas a trabalhar para a melhoria do ambiente de negócio, ela continua.
10: Os CNPJs nos formatos numérico e alfanumérico vão existir simultaneamente. Ambos são válidos para fins legais e operacionais. Para quem já tem empresa aberta, não haverá troca de número nem a necessidade de atualizar o cadastro. O coordenador Heriton Gomes explica que a mudança vale apenas para as novas inscrições.
11: Você não precisa fazer nenhuma alteração no seu cadastro do CNPJ. Então o sistema vai reconhecer tanto os CNPJs que já existem hoje, que são numéricos, quanto os novos CNPJs que vão vir a ser emitidos, que são alfanuméricos.
10: Mesmo sem mudar o cadastro das empresas já existentes, a recomendação é que os softwares de gestão, sistemas de emissão de notas fiscais e cadastros de clientes sejam adaptados para reconhecer o novo formato do documento, como destaca o contador Floriano Carvalho.
12: Todos os sistemas continuarão reconhecendo os CNPJs que já existem hoje, porém eles têm que se adaptar para reconhecer o alfanumérico. Sistemas contábeis, emissão de nota fiscal, fornecedores, compras, precisa ser adaptado para começar a reconhecer o alfanumérico.
10: Para atualizar o CNPJ, acesse gov.br/Receita Federal, tudo junto, e clique na aba de serviços. Reportagem Edinaldo Júnior.
1: E uma correção. Agora há pouco, quando falamos da balança comercial brasileira, o acumulado da balança no ano registra um superávit de 49 bilhões de dólares, não de reais, como eu disse anteriormente.
2: A partir da próxima semana, quem tem imóvel rural já pode declarar o imposto territorial.
1: O processo é feito pela internet e quem perder o prazo pode pagar uma multa.
13: A declaração do Imposto sobre a Propriedade Territorial Rural, ITR, é obrigatória para pessoas físicas ou jurídicas que sejam proprietárias de imóvel rural e pode ser preenchida e transmitida por meio digital. A auditora fiscal da Receita Federal, Giana Han, explica.
14: A ferramenta permite o envio de declarações pela internet, sem necessidade de instalação do programa. E ela pode ser acessada pelo computador ou pelo celular. Para acessar a aplicação, é necessário ter conta gov.br, nível prata ou ouro. E existe um passo a passo disponível na internet que mostra toda a interface dessa ferramenta.
13: O prazo para envio da declaração vai de 10 de agosto a 30 de setembro. O valor pode ser dividido em 4 parcelas, sendo que a primeira deve ser paga até o dia 30 de setembro. Este também é o prazo para o pagamento em parcela única. A auditora fiscal, Giana Han, reforça que é importante não perder o prazo.
14: E é importante também lembrar que a entrega da declaração após esse prazo, ou seja, após o dia 30 de setembro, vai sujeitar o contribuinte ao pagamento de multa por atraso, que é calculada sobre o imposto devido e também conforme o número de meses de atraso.
13: Para fazer a declaração, acesse o portal de serviços da Receita Federal em receitafederal.gov.br na aba Imóveis. Reportagem em Graziela Mendonça.
2: Municípios e prestadores de serviços devem concluir o preenchimento de dados do Sistema Nacional de Informações em Saneamento Básico até 3 de setembro.
1: Esse é um passo importante para garantir o acesso a recursos federais para investimentos na área.
2: O sistema reúne dados sobre abastecimento de água, esgotamento sanitário, manejo de resíduos sólidos, drenagem e manejo de águas pluviais e gestão municipal.
1: As informações subsidiam a formulação de políticas públicas e o planejamento de investimentos. Como afirma o secretário nacional de Saneamento Ambiental do Ministério das Cidades, Márcio Leão.
15: A coleta é um passo importante, né? Porque todos os municípios e prestadores têm a responsabilidade de colocar os dados e as informações que o sistema permite, e isso permite ao governo federal elaborar suas políticas e a destinação dos seus recursos para a universalização do saneamento. Então, é importante para que o governo tenha as informações precisas e que possa atuar de forma mais adequada.
2: Edital Recaatinga vai destinar 60 milhões de reais para recuperação de áreas degradadas na Caatinga.
1: O programa receberá projetos em municípios de 9 estados, com foco em áreas afetadas pela seca e pela desertificação.
2: O prazo de recebimento de propostas pelo edital termina segunda-feira, 10 de agosto.
16: A iniciativa vai disponibilizar 60 milhões de reais para apoiar ações que combinem restauração ambiental, produção sustentável, conservação da água, segurança alimentar, geração de renda e adaptação às mudanças climáticas em 9 estados. Serão selecionados projetos em municípios de Alagoas, Bahia, Ceará, Minas Gerais, Paraíba, Piauí, Pernambuco, Rio Grande do Norte e Sergipe, com foco em territórios com maior degradação e mais vulneráveis à seca e ao avanço da desertificação. Do total de recursos a serem disponibilizados, 30 milhões de reais virão do BNDES, o Banco Nacional de Desenvolvimento Econômico e Social, e 30 milhões do Banco do Nordeste. A iniciativa é uma parceria dos dois bancos com o Ministério do Meio Ambiente e Mudança do Clima. O chefe do Departamento de Meio Ambiente do BNDES, Marcos Santiago, detalha os tipos de projeto que poderão ser apoiados pelo edital.
17: O edital vai apoiar projetos voltados para restauração ecológica, com espécies nativas, o que inclui sistemas agroflorestais, enfim, o uso sustentável da nossa caatinga. Na prática, os projetos poderão envolver o quê? Recuperação de áreas degradadas com nativas, mas pode também a cadeia, né? A produção de sementes e mudas. Assistência técnica e capacitação de comunidades também estão dentro. É uma coisa muito importante para a nossa caatinga, que é a captação e armazenamento de água, cercamento de nascente e ações de prevenção e combate a incêndios.
16: O primeiro ciclo de apresentação de propostas para o edital Recaatinga vai até o dia 10 de agosto. O edital prevê ainda um segundo ciclo entre 15 de outubro e 14 de dezembro. Mais informações estão disponíveis no site bnds.gov.br/Floresta Viva 2025. Reportagem André de Barros Lima.
1: Dos rios rios, as áreas costeiras, a pesca atrai praticantes e ajuda a movimentar o turismo em diferentes destinos brasileiros.
2: E está aberto um edital para que seja desenvolvido um diagnóstico nacional do setor.
1: O trabalho será feito em parceria com a Organização das Nações Unidas para a Educação, a Ciência e a Cultura, a Unesco.
2: Vamos saber mais na reportagem de Luciana Colares de Holanda.
18: Marcos Vinícius Barros é amante da pesca esportiva e transformou o hobby que começou lá na infância até em profissão. O engenheiro de aquicultura conta que faz pelo menos 12 viagens por ano só para pescar.
19: É uma paixão. Eu pesco desde criança, então hoje eu sou engenheiro de aquicultura, né? Acabei conectando o que eu gosto com a minha profissão.
18: O turismo de pesca movimenta cerca de 3 bilhões de reais e gera 200 mil empregos no Brasil. De acordo com o Ministério do Turismo, pelo menos 8 milhões de brasileiros viajam todos os anos para praticar a pesca esportiva. O setor será objeto de um diagnóstico nacional. Para isso, está aberto o edital para a seleção de empresa especializada responsável pela realização do estudo. O trabalho prevê a elaboração de um guia de boas práticas com referências nacionais e internacionais, além da organização de um catálogo de produtos, experiências e serviços relacionados ao turismo de pesca. O resultado desse trabalho vai fornecer subsídios técnicos para o planejamento de políticas públicas. A iniciativa busca ainda estimular o uso sustentável dos recursos naturais e o desenvolvimento econômico de destinos que possuem rios, lagos, reservatórios e áreas costeiras. É o que explica Humberto Pires, analista técnico executivo da Secretaria Nacional de Políticas de Turismo do Ministério do Turismo.
20: Nós sabemos que é um segmento extremamente importante e se a gente trabalha num trabalho conjunto com o Ministério da Pesca, quando a gente trabalha para além do ordenamento, a questão da sustentabilidade e trazendo todo esse conjunto de informações para que a gente possa, de fato, ter uma prática sustentável e responsável, né? E que abarca toda a cadeia produtiva do segmento da pesca.
18: Kelvin Lopes é dono de uma agência especializada em Brasília, que há 9 anos promove viagens de pesca esportiva por todo o país. Consultor do setor, ele afirma que um diagnóstico, como propõe o edital, era uma demanda antiga, assim como o trabalho que vem depois.
21: Esse diagnóstico vem a trazer à mesa todas essas informações, toda essa identidade. Além desse diagnóstico, que é super importante, é a oferta sistematizada, organizada do turismo de pesca no Brasil. Todo o setor precisa dessas informações para desenvolver.
18: As propostas das empresas interessadas podem ser encaminhadas até às 5 horas da tarde, horário de Brasília, no dia 12 de agosto de 2026, exclusivamente por meio do portal de compras da Unesco Brasil. Reportagem Luciana Colares de Holanda.
1: Um verdadeiro banco de alimentos em forma de sementes. Assim, a Embrapa, empresa brasileira de pesquisa agropecuária, conserva milhares de espécies de sementes de grãos, verduras e frutas consumidos no Brasil e no mundo.
2: O material também é utilizado em pesquisas para o desenvolvimento de plantações mais resistentes e alimentos mais nutritivos.
1: E apoia o país a estar preparado para ser um produtor de alimentos.
22: No banco genético da Embrapa, em Brasília, são conservadas centenas de milhares de amostras de plantas, sementes e micro-organismos. As coleções apoiam a conservação de diversidade genética e disponibilizam material para pesquisas e outras atividades relacionadas à agropecuária e à segurança alimentar. Uma variedade do Brasil e do mundo, explica Juliano Pádua, supervisor do Banco Genético da Embrapa.
23: O nosso banco funciona como uma cópia, né, de segurança para evitar, se a gente perder esse material um dia, a gente tem essa cópia guardada aqui para uso. Então, por isso a gente é um banco cópia de segurança, porque a gente pode manter a viabilidade da semente aqui por muitos e muitos tempos.
22: O banco utiliza diferentes métodos de conservação definidos de acordo com as características de cada espécie. As sementes são armazenadas em câmaras frias, com temperatura em torno de 20 graus negativos, onde podem permanecer viáveis por décadas. Parte das amostras também possui uma cópia armazenada no cofre global de sementes na Noruega. O pesquisador da Embrapa, Juliano Pádua, destaca que o procedimento integra as estratégias adotadas para a conservação de recursos genéticos utilizados em pesquisas e outras atividades relacionadas à agropecuária.
23: O consumidor cada dia está mais exigente. A gente tem todo um campo, por exemplo, de alimentos funcionais, né, que tragam também não só alimento, uma alimentação, mas também saúde. Então, por isso a importância desse banco e do uso desse material para o futuro.
22: Hoje, o Banco Genético da Embrapa conserva cerca de 156 mil amostras de mais de 1.200 espécies vegetais. Entre elas estão variedades de arroz, feijão, milho, soja, frutas, hortaliças e espécies nativas brasileiras. Reportagem Pablo Mundim.
2: Nos institutos federais oferecem cursos técnicos, graduações e também voltados à educação profissional e tecnológica.
1: Também chamado de IFE, cada escola deve oferecer pelo menos metade das vagas para cursos técnicos de nível médio, prioritariamente na forma integrada, que permite ao estudante concluir a educação básica e ao mesmo tempo obter uma formação técnica.
0: Só mais um semestre e a Ana Letícia Costa, de 19 anos, vai terminar o curso técnico de meio ambiente no Instituto Federal do Rio de Janeiro. A formação técnica vai aumentar o leque de conhecimentos e possibilidades da estudante carioca que planeja cursar engenharia ambiental.
4: Eu, como técnica em meio ambiente, eu posso trabalhar em diversas áreas, em diversos setores. Eu posso trabalhar com laboratório, posso trabalhar com licenciamento. Tem, assim, inúmeras possibilidades que a área ambiental providenciou para mim.
0: Nos institutos federais, as oportunidades são variadas e gratuitas. São ofertados desde cursos de panificação e de cuidadores de idosos até pós-graduação em diversas áreas de conhecimento. O estudante também pode cursar o ensino médio e, ao mesmo tempo, fazer um curso profissionalizante, como explica Marcelo Breganoli, secretário de Educação Profissional e Tecnológica do Ministério da Educação.
5: Então, o jovem, quando ele está cursando o ensino médio, ele pode fazer na mesma instituição ou em outra instituição o curso técnico. Então, a gente passa a ter muito provavelmente, uma predominância dessa forma de oferta do técnico, mas o nosso olhar é muito voltado para o técnico integrado.
0: A Rede Federal de Educação Profissional e Tecnológica possui 754 unidades em todo o Brasil, vinculadas a 39 institutos federais, 2 Centros Federais de Educação Tecnológica, os CEFETs, e ao Colégio Pedro II, no Rio de Janeiro. De acordo com o secretário Marcelo Breganoli, os cursos são ofertados para contemplar as necessidades de cada região.
5: Eles estão distribuídos no território de uma forma a atender, sobretudo, as meso e hoje micro-regiões. A rede tem essa característica e ela também tem uma característica do envolvimento com os arranjos produtivos locais. Então, é muito intrínseco, né, dela fazer as suas atuações, os seus projetos, sejam eles, né, envolvidos no ensino, na pesquisa, na extensão, mas tendo como temáticas o arranjo produtivo local, o arranjo social.
0: Os processos seletivos e as matrículas nos institutos federais são semestrais. Interessados devem procurar os editais na escola onde pretende realizar o curso. Reportagem Graziele Bezerra.
2: E essas foram as notícias do governo federal.
1: Uma realização da Secretaria de Comunicação Social da Presidência da República.
2: Com produção da empresa Brasil de Comunicação.
1: Fique agora com as notícias do Poder Judiciário e do Congresso Nacional. Boa noite.
2: Boa noite para você, até amanhã.
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2: STF suspende julgamento sobre norma que proíbe jogos de azar.
25: Justiça e Ministério Público assinam acordo para fortalecer o combate ao assédio eleitoral.
2: STJ vê lesão a direitos difusos e mantém condenação de empresa por alterar fórmula de agrotóxicos.
25: Boa noite, eu sou Marcela Luiza.
2: E eu sou Walter Lima.
25: Supremo Tribunal Federal julga se norma que proíbe jogos de azar ainda pode ser aplicada.
3: Hoje, o relator do caso, o ministro Luiz Fux, votou. Depois, o julgamento foi suspenso após o pedido de vista do ministro Flávio Dino.
7: O caso chegou ao Supremo em um recurso apresentado pelo Ministério Público do Rio Grande do Sul contra a decisão da Justiça Gaúcha que absolveu um comerciante que explorava caça-níqueis em um bar no município de São Leopoldo. Na prática, o tribunal vai definir se explorar jogos de azar deve continuar sendo atividade proibida e sujeita a punições ou se deixará de ser tratado como uma ilegalidade. Isso inclui bingos, jogo do bicho e casas caça-níqueis.
8: O relator ministro Luiz Fux citou possíveis relações entre a exploração clandestina de jogos, organizações criminosas, violência e lavagem de dinheiro. Também diferenciou jogos de azar das loterias exploradas pelo poder público.
9: Como pretendo evidenciar, a loteria não se vale de mecanismos voltados a extrair lucro mediante exploração do vício do comportamento, do risco dos apostadores, e em detrimento da autonomia da vontade.
8: O ministro destacou que a proibição prevista na lei das contravenções penais não viola a autonomia privada nem a livre iniciativa. Assim, Fux votou no sentido de que os jogos de azar devem continuar sendo considerados ilegais.
25: Essa foi a repórter Marta Ferreira. Justiça e Ministério Público assinam acordo para fortalecer o combate ao assédio eleitoral no ambiente de trabalho.
3: Para denunciar ou baixar o selo da campanha, é só acessar o site No Meu Voto Manda Eu. Rocine Gomes.
11: O acordo de cooperação técnica foi assinado entre a Justiça do Trabalho, a Justiça Eleitoral, o Ministério Público do Trabalho e o Ministério Público Eleitoral. Com o slogan No Meu Voto Mando Eu, o objetivo é construir a Aliança pelo Voto Livre, uma rede que defende o direito da pessoa de votar no candidato que quiser, sem pressão ou constrangimento.
25: Comercialização em todo o país de agrotóxicos com fórmulas alteradas sem autorização da Anvisa configura lesão a direitos difusos e coletivos.
3: Para o STJ, isso expõe de forma indeterminada o meio ambiente, os consumidores e a saúde pública a riscos. Fátima Uchoa.
12: Com esse posicionamento, a primeira turma do STJ manteve a condenação de uma empresa imposta pelo TRF4 ao pagamento de R$1.750.000 por mudar a fórmula de dois agrotóxicos e a produção de um herbicida sem a necessária aprovação da Agência Nacional de Vigilância Sanitária. Os produtos foram comercializados nessas condições por mais de 3 anos em todo o território nacional. O colegiado considerou que, como o bem jurídico protegido é indivisível e pertence à coletividade, é possível fixar o valor da indenização já na sentença. A relatora foi a ministra Regina Helena Costa.
25: Justiça Federal nega recurso da Agência Nacional de Mineração e mantém proibição de mineração em terras indígenas em Roraima.
3: O tribunal acompanhou o entendimento do Ministério Público Federal de que a exploração mineral em terras indígenas depende de lei e de aval do Congresso. Vanessa Pereira.
26: Segundo a decisão, enquanto não houver lei regulamentando o artigo 231 da Constituição Federal e autorização do Congresso Nacional, a exploração mineral por terceiros em terras indígenas é juridicamente impossível. Ainda segundo a decisão proferida pela 12ª Turma do Tribunal Regional Federal da 1ª Região, está proibido conceder ou manter em tramitação pedidos de pesquisa e exploração mineral em terras indígenas em Roraima.
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25: Boa noite.
3: E até amanhã.
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28: Eu sou Paula Groba.
29: E eu sou Humberto Pinheiro.
28: E estes são os destaques de hoje do Jornal do Senado, que começa agora.
29: É MP do piso mínimo do frete vira lei, mas perdão a caminhoneiros é vetado.
28: Projeto amplia prioridade no trabalho remoto para pessoas com deficiência.
29: Senado vai acompanhar segurança e condições de trabalho de agentes de saúde indígena.
28: Boa noite.
2: Boa noite.
28: Foi sancionada a lei que aperfeiçoa a fiscalização do piso mínimo do frete rodoviário, valor mínimo que deve ser pago aos caminhoneiros pelo transporte de cargas. A medida busca garantir mais transparência e cumprimento das regras do setor.
29: Mas o governo vetou o trecho que perdoava multas aplicadas a caminhoneiros envolvidos em bloqueios de estradas em 2022. Segundo o executivo, o perdão das penalidades violaria a separação de poderes e não apresentava estimativa de impacto orçamentário e financeiro. Repórter Bruno Lourenço.
10: A lei que cria mecanismos para facilitar

0: Rio Grande do Norte defendeu na ocasião o perdão.
1: Um conturbado momento político que o nosso país viveu, aos nossos trabalhadores caminhoneiros que hoje dirigem com essa perturbação, andam pelas estradas do Brasil afora, com a carga de trabalho, movimentando a nossa economia, preocupados ainda com esse tema. Entendo que esse viés da multa já atingiu a sua pedagogia, já foi alcançado.
0: O governo justificou o veto por violar o princípio da separação de poderes e da não previsão de estimativa de impacto orçamentário e financeiro da medida. Deputados e senadores podem derrubar o veto em sessão conjunta do Congresso Nacional, convocada para essa finalidade.
2: E já está pronto para votação no plenário do Senado o projeto que autoriza o uso de recursos dos fundos partidário e eleitoral em situações de calamidade pública.
3: A proposta surgiu a partir de uma ideia legislativa apresentada por um cidadão brasileiro. Repórter Marcela Diniz.
4: Se o projeto virar lei, partidos políticos poderão abrir mão de recursos dos fundos partidário e eleitoral para ajudar nas despesas decorrentes de pandemias, eventos climáticos, rompimento de barragens e outras situações que exigem ajuda emergencial do Estado. O projeto nasceu de uma ideia legislativa apresentada em 2020 pelo Wagner Paulo de Santa Catarina, por meio do portal Cidadania do Senado Federal. A ideia original era destinar o dinheiro para o enfrentamento à Covid, mas com o fim dessa emergência em saúde e para aproveitar a ideia que obteve mais de 22 mil apoios, o escopo do projeto foi ampliado pelo relator, senador Márcio Bittar, do PL Acreano, para abranger todas as situações de calamidade pública. O senador astronauta Marcos Pontes, do PL de São Paulo, apoia a proposta.
5: Emergências provocadas por calamidades vêm se tornando recorrentes, como as causadas nas enchentes da Bahia, de Minas Gerais e no Rio Grande do Sul. Tal medida pode contribuir para a ampliação e a capacidade de atuação do Estado em situações de crise, alinhando o uso de recursos públicos a prioridades impostas por cenários excepcionais.
4: O projeto está pronto para ser votado no plenário do Senado.
2: Eleitores de todo o país já podem consultar o local de votação para o primeiro turno das eleições, marcado para 4 de outubro. A pesquisa pode ser feita no site do TSE ou pelo aplicativo e-título. A consulta é importante porque a Justiça Eleitoral pode alterar locais de votação. No Rio de Janeiro, por exemplo, 66 zonas eleitorais foram modificadas por motivos de segurança, afetando cerca de 188 mil eleitores.
3: E por falar em eleições, você sabe o que é assédio eleitoral? O consultor legislativo Eduardo Modena explica como se proteger dessa forma de abuso ainda muito presente nas relações de trabalho no Brasil. Repórter Aissa Abreu.
6: Vigilância de redes sociais, exigência de declaração ou de não declaração de voto, ameaças ou mesmo promessas vinculadas a um resultado específico. Se alguma dessas situações soa familiar, você pode estar sendo vítima de assédio eleitoral. O consultor legislativo Eduardo Modena diz que a principal arma do trabalhador e da trabalhadora é a denúncia.
7: Qualquer situação em que o empregador se utilize da sua posição econômica para influenciar a opinião do empregado pode ser considerado um tipo de assédio.
6: Para denunciar casos de assédio eleitoral, procure a Justiça do Trabalho ou a Justiça Eleitoral. Para tirar dúvidas sobre como denunciar, visite o site do Conselho Superior da Justiça do Trabalho em csjt.jus.br. csjt.jus.br.
2: Pessoas com deficiência podem ganhar regras mais claras para ter prioridade no trabalho remoto.
3: A legislação trabalhista já prevê essa prioridade, mas o projeto amplia e detalha a proteção, que poderá ser aplicada também ao regime híbrido e a diferentes tipos de vínculo profissional. O projeto está pronto para a votação no plenário do Senado. Repórter Marcela Cunha.
8: O projeto dá às pessoas com deficiência prioridade no teletrabalho ou no trabalho remoto, quando as atividades puderem ser realizadas à distância. A proposta inclui esse direito na Lei Brasileira de Inclusão e estabelece regras para a apresentação e a análise do pedido. A legislação trabalhista já prevê essa prioridade, mas o projeto amplia e detalha a proteção, que poderá ser aplicada também ao regime híbrido e a diferentes tipos de vínculo profissional. A senadora doutora Eudócia, do PSDB de Alagoas, que apresentou o relatório na Comissão de Assuntos Sociais, destacou que a modalidade deve promover a inclusão.
9: Tais soluções concretizam igualdade e não discriminação. discriminação e reforçam a eliminação de barreiras.

0: evitando que o remoto seja usado como forma de isolamento ou perda de oportunidades.
1: A prioridade dependerá da manifestação do próprio trabalhador e da compatibilidade da atividade com o trabalho à distância e não poderá resultar em perda de salário.
2: E aguarda análise da Comissão de Assuntos Econômicos um projeto que destina no mínimo 25% dos recursos do Pronamp a microempresas lideradas por mulheres.
3: A proposta também prevê prioridade para mulheres negras de baixa renda e com deficiência, além de condições diferenciadas de financiamento e capacitação. Segundo a relatora, senadora Jussara Lima, do PSD do Piauí, a medida fortalece o empreendedorismo feminino.
4: Reforça a utilização do sistema de crédito como mecanismo ativo de justiça social, de modo a apoiar grupos historicamente desfavorecidos e dar concretude ao direito constitucional da igualdade entre homens e mulheres.
2: A Comissão de Direitos Humanos do Senado debateu os desafios dos agentes de saúde indígena no Brasil. Falta de segurança, dificuldades na logística e condições precárias de trabalho foram citadas pelos representantes da categoria.
3: A presidente da Comissão de Direitos Humanos, senadora Damares Alves, anunciou a criação de um grupo de trabalho com a temática da saúde indígena. Repórter Marcela Diniz.
5: No dia 17 de julho, o agente de saúde Giovanni Yanomami foi morto a tiros. Em novembro de 2024, o técnico de enfermagem Wilson Souza também já havia sido assassinado. Os dois crimes ocorreram em contexto de conflitos internos na terra indígena Yanomami e levantaram o debate sobre a segurança das equipes de saúde que atuam neste e em outros territórios. A presidente do Sindicato dos Empregados em Estabelecimento Privado de Serviço de Saúde do Estado de Roraima, Joana Mendes, relatou a apreensão por parte desses profissionais.
6: Hoje a gente tem profissional em Roraima que ele não quer mais entrar no território.
5: Os participantes do debate também relataram desafios logísticos, falta de estrutura, condições de trabalho precárias e desvalorização salarial. A presidente da Comissão de Direitos Humanos, senadora Damares Alves do Republicanos do Distrito Federal, anunciou a criação de um grupo de trabalho com a temática da saúde indígena.
7: Inclusive, quero informar que as instituições presentes aqui serão convidadas para fazer parte do grupo de trabalho. Nós vamos trazer o Ministério Público para esse grupo de trabalho também, Defensoria Pública.
5: A audiência sobre a segurança dos agentes de saúde indígena é parte de um ciclo de debates sobre os direitos humanos e o desenvolvimento dos povos e comunidades tradicionais, promovido pela Comissão de Direitos Humanos do Senado.
3: Edição de Paula Grova e trabalhos técnicos de Eliseu Caires. O Jornal do Senado fica por aqui. Acompanhe agora as notícias da Câmara dos Deputados. Boa noite.
2: Boa noite e até amanhã.
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9: Plenário pode incluir esteticistas no quadro de profissionais da saúde.
10: Deputados aprovam símbolo de identificação para pessoas com Alzheimer.
9: Câmara torna mais rígida a declaração de insanidade mental de criminosos.
10: Boa noite. Os deputados aprovaram um projeto que endurece o processo de declaração de insanidade mental de acusados por crimes. A repórter Paula Bittar traz mais informações sobre a proposta aprovada.
11: A Comissão de Constituição e Justiça da Câmara aprovou um projeto que busca tornar mais rígido o processo de declaração de insanidade mental de acusados por crimes. Acusados de crimes podem ser beneficiados com a isenção ou a redução da pena, caso sejam considerados inteiramente ou parcialmente incapazes de entender que o ato que cometeram era crime. No caso da isenção da pena, o juiz deve encaminhá-lo a tratamento médico obrigatório. De acordo com o projeto, o laudo pericial sobre a insanidade mental do acusado deverá ser feito por perito oficial, preferencialmente com especialização na área de psiquiatria ou psicologia forense. Além disso, o juiz poderá chamar mais de um perito em caso de dúvida sobre a especialização do convocado. Apesar de a lei hoje já exigir que o acusado seja submetido a exame médico legal, a avaliação quanto à sanidade mental pode ser realizada por médicos de qualquer especialidade. Segundo o texto aprovado, o perito deverá observar critérios técnicos, científicos e éticos na elaboração do laudo, sendo vedada qualquer forma de influência externa. Ainda de acordo com a proposta, caso o acusado apresente histórico de transtornos mentais, isso deverá ser considerado para a instauração do incidente de insanidade mental. E a defesa poderá apresentar um assistente técnico para acompanhar o exame. O autor do projeto, o deputado Coronel Assis, do PL de Mato Grosso, disse que o objetivo é atualizar a legislação brasileira.
12: Essa legislação é uma legislação muito antiga, da década de 40. Nós buscamos estabelecer esses critérios de forma muito objetiva para que ele possa ser avaliado com precisão, para que não possa ocorrer como aconteceu naquela ocorrência lá de São Paulo, onde o criminoso lá, o fisiculturista, deu 60 socos na cara daquela moça e depois, quando ele foi preso, estava sendo processado, ele alegou que ele ouvia vozes, que ele tinha problemas mentais, justamente com o intuito de fugir da justiça brasileira.
11: Coronel Assis se referiu ao caso do ex-atleta Igor Eduardo Cabral, que deu 61 socos na namorada dentro de um elevador em Natal. Ele alegou um surto claustrofóbico como causa para a agressão. A proposta, que busca tornar mais rígido o processo de declaração de insanidade mental de acusados por crimes, já pode seguir para análise do Senado, a menos que haja recurso para votação antes pelo plenário da Câmara. Da Rádio Câmara, de Brasília, Paula Bittar.
8: Economia.
9: A Câmara aprovou recentemente projeto que cria a Política Nacional de Minerais Críticos e Estratégicos. Autor da iniciativa, Zé Silva, do União de Minas Gerais, explica que a ideia é incentivar a industrialização desses minerais no Brasil, ampliar a produção de energia limpa e atrair investimentos para o setor.
13: Essa política é importante para interromper as mudanças climáticas, para garantir a produção de energias limpas e também, um ponto que é fundamental, combater a fome. Então, nessa política, nós criamos mecanismos para as pessoas vir investir no Brasil, numa mineração que preserve a vida, não seja um risco à vida, preserve o meio ambiente, não seja um risco ao meio ambiente e ao mesmo tempo traga riquezas. Por isso que é fundamental aprovar essa política nacional no Senado e para a sanção do presidente.
10: Zé Silva afirma que a proposta cria incentivos para empresas que processarem e industrializarem os minerais estratégicos em território nacional, agregando valor à produção brasileira. Ele ressalta que a medida fortalece o agronegócio, amplia a segurança jurídica e estimula novos investimentos.
8: Votação.
9: O plenário pode votar em breve projeto que inclui os esteticistas e cosmetólogos entre os profissionais da área da saúde. A ideia é tornar mais clara a lei que já regulamenta o setor. A reportagem é de Antônio Vital.
14: A Câmara dos Deputados pode votar projeto que enquadre as profissões de esteticista, cosmetólogo e técnico em estética como da área da saúde para todos os efeitos legais. Hoje, isso não está claro na lei que regulamenta essas profissões, aprovada em 2018. O projeto, assinado por 5 deputados de diversos partidos, tem como justificativa a existência de lacunas legais que têm provocado a suspensão de estabelecimentos e autuação de profissionais pela Agência Nacional de Vigilância Sanitária, a Anvisa. A proposta é resultado dos trabalhos de uma subcomissão da Comissão de Trabalho da Câmara. O texto também trata da formação desses profissionais, com exigência de estágio, tanto para os técnicos quanto para os esteticistas e cosmetólogos de nível superior. Esteticista é o profissional de nível superior encarregado de procedimentos práticos de cuidados corporais e faciais, como o peeling. Já o cosmetólogo, também de nível superior, é aquele que estuda a formulação e a química dos produtos de beleza, como cosméticos. E o técnico em estética é o profissional de nível médio que realiza tratamentos faciais, corporais e capilares não invasivos, como limpeza de pele, hidratação, drenagem linfática e depilação. De acordo com a proposta, a exigência de formação mínima vai valer até que o Ministério da Educação defina currículos específicos para essas profissões. Para prevenir autuações da Anvisa, o projeto estabelece que os técnicos em estética, bem como os esteticistas e cosmetólogos, poderão utilizar produtos, técnicas e equipamentos com registro no órgão. O texto também prevê punições para fiscais que interditarem estabelecimentos ou apreenderem equipamentos de maneira abusiva, o que pode acarretar pena de até 2 anos de detenção e multas. Estima-se que o setor setor movimente cerca de 50 bilhões de reais por ano no Brasil. De acordo com a deputada Soraya Santos, do PL do Rio de Janeiro, uma das autoras da proposta, o texto deixa mais claras as responsabilidades dessas profissões e o enquadramento na área de saúde previne abusos. Soraya também é autora da proposta que deu origem à regulamentação atual da profissão de esteticista, cosmetólogo e técnico em estética.
15: E óbvio que é como atividade da saúde. Você faz uma cirurgia, você tem que fazer um pós e você tem que saber como você vai se qualificar, como você vai ampliar. Infelizmente, nós começamos a ter problemas sérios, onde a Anvisa, ela começou a fechar a clínica, impedir compra de insumo. É como se eu tivesse feito direito e não tivesse direito a comprar corte civil, código processual.
14: O projeto que enquadra as profissões de esteticista, cosmetólogo e técnico em estética como da área de saúde ganhou regime de urgência e pode ser votado diretamente no plenário da Câmara, sem passar pela análise das comissões permanentes da Casa. Da Rádio Câmara, de Brasília, Antônio Vital.
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8: Trabalhe.
10: Sérgio Brito, do PSD da Bahia, apoia a proposta que põe fim à escala de trabalho 6x1. O congressista avalia que a medida representa uma grande vitória para milhões de trabalhadores brasileiros que constroem o país todos os dias com o próprio esforço.
17: Estamos falando de uma medida que garante mais dignidade, mais qualidade de vida e mais equilíbrio entre o trabalho e a vida em família. A proposta reduz a jornada semanal de trabalho, sem reduzir os salários, e assegura 2 dias de descanso por semana. Isso significa mais tempo para cuidar da saúde, conviver com os filhos, estudar e descansar. Um trabalhador valorizado produz mais, adoece menos e vive melhor.
18: Para Sérgio Brito, a mudança demonstra a possibilidade de conciliar desenvolvimento econômico e valorização do trabalhador. O parlamentar espera que o Senado dê continuidade à proposta para que o avanço se consolide como política pública no país.
8: Saúde.
10: O projeto que institui um símbolo de identificação para pessoas com Alzheimer já pode seguir para o Senado. A repórter Maria Neves tem os detalhes da aprovação.
19: Aprovado na Comissão de Constituição e Justiça da Câmara, projeto da deputada Laura Carneiro, do PSD do Rio de Janeiro, que institui a fita roxa como símbolo para identificar pessoas com Alzheimer, pode seguir para análise do Senado. De acordo com a autora, o objetivo da medida é facilitar a identificação de pacientes em espaços públicos para evitar situações de conflito ou constrangimento. Laura Carneiro afirma que a identificação é importante em diferentes situações, como no caso do paciente se perder, por exemplo.
20: É muito importante que a gente tenha esse cordão da fita roxa para que as pessoas acometidas pelo Alzheimer possam ser localizadas. Eventualmente elas saem nas ruas e ninguém sabe que elas têm Alzheimer, muito menos que estão perdidas. Então essa fita pode evitar transtornos graves e ao mesmo tempo proteger essas pessoas que são acometidas pelo mal de Alzheimer.
19: A deputada explica também que entre os sintomas comportamentais da doença de Alzheimer estão alterações de julgamento, perda de filtros sociais e redução da capacidade de autocontrole. Devido a isso, muitas vezes o paciente pode proferir falas inadequadas ou agressões verbais e voluntárias. Como as outras pessoas não sabem sobre a doença, podem interpretar mal esses comportamentos e reagir também de forma agressiva, o que aumenta o sofrimento do paciente e dos cuidadores. O texto aprovado estabelece que o uso do cordão será facultativo e a utilização do símbolo não substitui a apresentação de laudos médicos quando a comprovação do diagnóstico for exigida por lei. Laura Carneiro afirma ainda que a iniciativa se inspira em outros modelos de identificação visual, como o cordão de girassol utilizado para sinalizar deficiências ocultas. Da Rádio Câmara de Brasília, Maria Neves.
8: Previdência.
18: Projeto de doutor Flávio do PL do Rio de Janeiro prevê a concessão automática do salário maternidade. Hoje, mães que acabaram de dar à luz precisam enfrentar filas e burocracia para acessar o benefício, um processo que, segundo o parlamentar, pode levar até 4 meses.
0: Todo mundo sabe que quando uma pessoa falece, a informação chega rápido ao INSS e o benefício é encerrado. Mas quando nasce uma criança, a mãe que acabou de dar à luz precisa enfrentar filas, documentos e burocracia para receber um direito que já é dela. Isso não é justo. Se o Estado consegue agir rápido para retirar um benefício, também precisa agir rápido para garantir um direito. E o que a gente quer é desburocratizar.
10: Pelo texto de Dr. Flávio, o pagamento seria liberado logo após o pedido de licença maternidade, sem a necessidade de apresentação imediata de documentos. A análise e a comprovação do nascimento ficariam a cargo do INSS em um momento posterior.
8: Justiça.
18: Nova lei regulamenta o chamado filtro de relevância em recursos especiais ao Superior Tribunal de Justiça. Somente no primeiro semestre deste ano, mais de 260 mil processos chegaram ao STJ, como informa o repórter Luiz Cláudio Canuto.
21: Processos com relevância social e ampla terão atenção especial em julgamentos do Superior Tribunal de Justiça. Nova lei regulamenta o chamado filtro de relevância em recursos especiais ao STJ. A lei exige que esse tipo de recurso deva demonstrar que o caso tem relevância jurídica, política, social ou econômica que ultrapasse o interesse individual das partes. O recurso especial é usado quando uma das partes no processo pede ao STJ que examine se uma decisão judicial aplicou corretamente uma lei federal. O texto muda o Código de Processo Civil e prevê que o relator do recurso no STJ suspenda por 6 meses, total ou parcialmente, todos os processos individuais ou coletivos pendentes sobre o assunto relevante. Se forem necessárias audiências públicas ou a participação de terceiros, a suspensão pode ser prorrogada uma única vez, também por 6 meses. Mas o interessado na análise do caso deve demonstrar no pedido ao STJ a relevância do recurso. Para que um recurso especial seja rejeitado por falta de relevância, será necessário o entendimento de pelo menos 2/3 dos ministros da Corte. O projeto que deu origem à lei foi aprovado pela Câmara dos Deputados e pelo Senado e depois sancionado pelo presidente da República sem vetos. Na Câmara, o relator de plenário foi o deputado Ranieri Paulino, do Republicanos da Paraíba. Ele afirma que o filtro de relevância permite um melhor fluxo aos processos no STJ.
22: Rui Barbosa deixou como ensinamento que justiça tardia não é justiça. E é justamente isso, é buscar que os jurisdicionados tenham, além do acesso garantido, mas que tenha mais celeridade nos processos que ali tramitam. Então, compreendemos essa matéria vai ao encontro de uma demanda importante, mas, sobretudo, garantir um fluxo melhor para os jurisdicionados, para o povo brasileiro.
21: Apenas as decisões judiciais publicadas após 30 dias da publicação da lei vão ter exigência para que o recurso apresente relevância perante o STJ. O presidente da Câmara, Hugo Mota, participou da cerimônia de sanção da lei no Palácio do Planalto nesta terça-feira e ressaltou a importância das novas regras.
23: Com esta lei, o STJ deixa de ser empurrado para uma atuação semelhante à de uma terceira instância, como um mero órgão de revisão, e passa a dedicar suas energias ao cumprimento de sua missão constitucional. Depois de anos de impasse, o Congresso Nacional agiu com extraordinária celeridade. O novo projeto foi apresentado no Senado em 12 de junho, chegou à Câmara dos Deputados em 9 de julho e em apenas 5 dias. Já estava aprovado pelo plenário e encaminhado à sanção.
21: Segundo o presidente do STJ, ministro Herman Benjamin, o número de processos no tribunal chegou a 260 mil no primeiro semestre do ano. No ano passado foram 235 mil casos. O STJ analisa causas de direito federal que não são constitucionais. As causas relativas à Constituição são julgadas no STF, Supremo Tribunal Federal. Da Rádio Câmara de Brasília, Luiz Cláudio Canuto.
8: Segurança Pública.
10: Delegado Palumbo, do Podemos de São Paulo, defende a aprovação de projeto que proíbe condenados por crimes hediondos e equiparados de criar, administrar e utilizar redes sociais quando o crime tiver sido cometido por meio dessas plataformas ou estiver diretamente relacionado ao ambiente digital.
18: Ele explica que a medida busca impedir que plataformas sejam usadas para aplicar golpes e aliciar vítimas.
1: Nós sabemos que os criminosos hoje não estão só no semáforo de 38, pistola, fuzil, atirando nas pessoas. Estão também na internet, cooptando criminosos, fazendo golpes, aplicando golpes, principalmente em idosos, e principalmente pegando as nossas crianças, induzindo as nossas crianças e cometendo um crime gravíssimo, que é a pedofilia. Criminoso não tem que usar rede social, eles têm que ser banidos. E não é censura. Nós temos que dar liberdade para o cidadão de bem e não para criminoso.
10: Delegado Palumbo observa que a restrição só poderia ser aplicada após condenação definitiva durante o cumprimento da pena, com possibilidade de manutenção por até 20 anos. O parlamentar ressalta que o projeto também prevê sanções para quem descumprir a decisão judicial.
18: Kim Kataguiri, do Missão de São Paulo, defende proposta que endurece a punição contra pessoas que cometem crimes de forma reiterada. O texto cria a figura do reincidente crônico, aplicada a quem pratica 3 crimes dolosos em até 15 anos.
4: Hoje, a gente tem bandidos aí que têm 10, 15 passagens pela polícia e não ficam presos porque eles não são considerados reincidentes. Ele só é reincidente depois que ele é condenado e a condenação transita em julgado. Mas quando tem várias passagens pela polícia, ele não é considerado. Então, o crime em flagrante é um crime que você não precisa gerar muitas provas, que o processo não é complexo, porque o sujeito ele foi pego cometendo um crime. Não precisa de uma investigação complexa.
10: Kim Kataguiri acrescenta que a proposta busca impedir que autores habituais de crimes sejam tratados como réus primários. Ele ressalta que a matéria prevê regime inicial fechado, pena em patamar máximo e restrições a benefícios como transação penal e livramento condicional.
18: Felipe Beccari, do Podemos de São Paulo, defende projeto que torna hediondo o crime de maus tratos aos animais quando a ação criminosa provocar a morte do animal. Ele avalia que a proposta representa uma resposta mais rigorosa do Estado a casos de extrema crueldade.
6: O crime hediondo, para quem não sabe, é um crime de maior repulsa, de maior ranço da sociedade, de maior gravidade, ou seja, o Estado ele tem que ter uma resposta mais firme, né? Rápida, firme e contundente com relação a esse crime. Exemplos, o estupro, estupro de vulnerável, homicídio. Então a gente prevê que aquele que cometa maus tratos contra os animais e ele faleça, ou seja, foi até o limite e provocou a morte desse animal, como por exemplo o cão-orelha e outros animais aí que repercutem em alguns casos, a pessoa se enquadre nesse rol.
10: Felipe Beccari explica que a pena permanece a mesma, mas o enquadramento como crime hediondo muda o regime de cumprimento. O condenado começa em regime fechado e enfrenta regras mais rígidas para a progressão da pena.
18: Termina agora o Jornal Câmara dos Deputados, produzido pela Rádio Câmara, com trabalhos técnicos de Wellington Teles e a apresentação de Luciana Vieira e Val Monteiro. Boa noite.
10: A Voz do Brasil volta amanhã. Uma boa noite para você.
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0: 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Excelente fim de quinta-feira pra você. Mais uma noite aqui junto com a clube. O Ramon Ramonzito chegando. Vamos que vamos. Até as duas. Vamos falar de amor? E é bom demais ter a sua companhia, a sua audiência, você de todo o Brasil interagindo, participando o tempo todo aqui no Som da Clube, através do 0800 342 1055. Vamos chegando, participando junto com a gente, muita coisa boa para acontecer até as duas da manhã. 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Tem a nossa enquete para a gente conversar sobre ela até as duas da manhã. A enquete de hoje é polêmica, baseada em fatos reais. Quem casa precisa ter a casa própria ou dá para ser feliz morando com os pais, algum parente? Qual é a sua opinião? Quem casa quer casa, você acha que morar com os pais depois do casamento fortalece ou acaba atrapalhando a relação? E aí, boa pergunta, né? 0800 342 1055. Você vai ouvir o Bon Jovi, Kel Smith, Three Doors Down nessa hora. Vai ter o Eros Ramazzotti também, Toto, Djavan, Lady Gaga e Bruno Mars e muito mais. E a gente começa com tema de filme. Phil Collins na clube. You'll Be My Heart.

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0: aqui é Clube, Kel Smith. Era uma vez no Love.
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0: Bom demais ter a sua audiência, ter a sua companhia. Tá chegando agora, é bem-vindo, bem-vinda. Você de todo o Brasil que vai participar com a gente o tempo todo aqui, vai ouvir muita música boa, recordar, matar saudade, ganhar prêmios também. Prêmios que só a Clube libera para você. Bom demais. Grava o seu áudio respondendo a nossa perguntinha. Boa noite para você, quem fala?
2: Valdinei, tô falando do Gama. Respondendo fala, a enquete, que com certeza quem casa quer casa.
0: Ah, é?
2: Morar perto de pai e mãe no mesmo lote não dá certo, não. Ou na mesma casa. Começa a se meter em tudo.
0: Certo.
2: Tá certo? Eu acho que cada um tem que ter seu canto.
0: Tá
2: na Clube, tá bom demais.
0: Obrigado, Valdinei, pela participação e audiência aqui no Som da Clube. Para você que tá chegando agora e ouvindo a Clube aí, a nossa perguntinha de hoje até as duas, a enquete de hoje é polêmica, baseada em fatos reais. Quem casa precisa ter a casa própria ou dá para ser feliz morando com os pais, algum parente? Qual que é a sua opinião, hein? Quem casa quer casa, você acha que morar com os pais depois do casamento fortalece ou acaba atrapalhando a relação, hein? 0800-342-1055. Three Doors Down. Here we go.

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0: Tá na Clube Tá Bom Demais, Djavan, Oceano, mais uma aqui na nossa viagem no mundo da música. É o Love Songs até meia-noite, depois tem o Por Amor, nesse clima especial também. Seja bem-vindo, bem-vinda, você de todo o Brasil, junto com a gente aqui no Som da Clube. Daqui a pouco tem presente pra você sobre a enquete. Alessandro, o que você acha aí? Vai, comenta.
1: Rapaz, essa pergunta aí foi a pergunta mais fácil do mundo de resolver, de responder.
0: Que legal.
1: Acaba casar e quando arrumar um barraquinho lá pra ir morar mais a mulher, que é né? Morar mais os parentes, sentado.
0: Tá certo, não?
1: Fim de carreira, viu? Tá na conta boa demais.
0: Obrigado, Alessandro, pela participação e opinião aqui no Som da Clube. Valeu pela audiência, você de todo o Brasil, hein? Um alô aqui pro Kleber e toda a galera no Bar do Benim, em Minas Gerais. Piuí, Minas Gerais. Obrigado, viu? Kleber e toda a galera do Bar do Benim, em Minas Gerais, junto com a gente aqui no Som da Clube. Daqui a pouco tem Cafeteira Três Corações, Passione de presente pra você. É a Passione, viu? 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Participe aí no 0800-342-1055. Roxette, It Must Have Been Love.

0: A Clube toca pra você as mais lindas canções. Peter Cetera, Wanna Take Forever Tonight, aqui no Love Songs da Clube.
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0: Cafeteira Três Corações, quem tá ganhando? Adriana Lima Pereira, de Planaltina de Goiás, final do fone 0795. Adriana Lima Pereira, de Planaltina de Goiás, final do fone 0795. Adriana tá ganhando então a cafeteira Três Corações. Continue você participando para ganhar muito mais aqui na Noite da Clube.
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0: Continue você participando o tempo todo aqui na Clube. A gente vai começar a segunda hora do Love Songs com você participando, ouvindo muita música boa. 0800-342-1055. 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Participe aí no WhatsApp da Clube, respondendo também a nossa perguntinha de hoje. Essa enquete de hoje é polêmica, baseada em fatos reais. Vem cá, quem casa precisa ter a casa própria ou dá pra ser feliz morando com os pais, a sogra, parentes? Qual que é a sua opinião, hein? Quem casa quer casa, você acha que morar com os pais depois aí do casamento fortalece? Ou acaba atrapalhando a relação? 0800-342-1055, nessa hora vai ter Roxette, Annie Lennox, Kid Apelia, Alejandro Sanz, Extreme e muito mais aqui no Sonzão da Clube, ao vivo, via satélite para todo o Brasil. Delta Goodrem, na Clube.

0: Esse é a Clube tocando o som que toca você, Annie Lennox, na noite da sua Clube.
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0: Seja bem-vindo, bem-vinda. Você tá curtindo Love Songs até meia-noite. Já começa o Por Amor também. Muita música apaixonada, apaixonante pra você nesse clima especial. E a gente começa a sexta-feira, daqui a pouco, hein? Por enquanto, ainda é quinta. Já convites pra você curtir a Simone Mendes no Na Praia, sábado, dia 8. Boa sorte pra você. Hudson, vigilante do Estádio Nacional, comenta aí, vai.
2: Primeiramente eu quero dizer que a programação tá incrível. Valeu. Músicas sensacionais, como sempre, a Clube arrasa.
0: Que legal.
2: Depois queria que você mandasse um beijo especial pra Duda, de Belo Horizonte.
0: Duda.
2: Dizer que ela é uma das pessoas mais sensacionais que eu conheci em toda a minha vida.
0: Valeu.
2: Que conversar com ela tem melhorado meus dias, tem deixado eles mais pra cima, mais alto astral.
0: Aí sim, hein?
2: É isso aí, tá na Clube, tá bom demais.
0: Valeu, Hudson, obrigado pela participação aqui no Som da Clube. Mandar um alô pro Diego Melo, tá ouvindo a gente em Serra Talhada, Sertão de Pernambuco. Alô, Serra Talhada, Sertão de Pernambuco. Alô, Diego Melo, obrigado pela companhia, pela audiência aqui no Som da Clube. O Brasil inteiro sintoniza, curte a sua Clube, ouve muita música boa, participe aí, tá? 0800-342-1055. Responda também a nossa perguntinha. E aí, quem casa quer casa? Segundo o ditado, é isso mesmo? Kid Abelha!

0: Aqui é Clube, a rádio oficial da música boa, X-Win, anos 90, More Than Words, grande clássico da música internacional no som da Clube. Continue você participando o tempo todo aqui junto com a gente, ganhando seu presente, ouvindo muita música boa. Daqui a pouco a Clube libera ingressos para você curtir a Simone Mendes próximo sábado na praia. Boa sorte para você, tá bom? Que legal ter a sua companhia. Quem fala?
1: Aqui quem fala é Célio, da cidade, Célio, de Patos de Minas.
0: Bem-vindo!
1: E é claro, né?
0: Conta aí.
1: Tem casa que é casa, né?
0: Ah, é?
1: E ficar bem longe dos pais, do sogro e da sogra. Assim é bem melhor e mais feliz.
0: Certo.
1: Tá na Clube? Tá feliz.
0: Obrigado, Célio, pela sua participação aqui no Som da Clube. Grava o áudio também. Fique à vontade para participar.

0: James Blunt.
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0: Dois ingressos pra uma noite incrível, inesquecível no Na Praia Festival 2026. Simone Mendes, mais filho do Piseiro, dia 8, sabadão, quem tá ganhando? Andréia do Nascimento Lima, de São Sebastião, final do fone 6236. Andréia do Nascimento Lima, de São Sebastião, final do fone 6236. Se deu bem na clube. O Love Songs, de volta amanhã às 10 da noite. Fica grudado, grudado aí. Já já tem o Puro Amor com as mais românticas na clube. 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
0: Vou te contar uma coisa, sextou na Clube, sexta-feira, o fim de semana bom demais tá batendo na sua porta com muita música boa, com os melhores presentes também, a sua participação através do 0800-342-1055, sexta-feira, 7 de agosto de 2026. 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Participe aqui e responda também a nossa perguntinha até as duas. A enquete é polêmica, baseada em fatos reais. Quem casa precisa ter a casa própria ou dá para ser feliz morando com os pais? Qual que é a sua opinião sobre esse assunto? Quem casa quer casa, segundo o ditado. Você acha que morar com os pais depois do casamento fortalece ou acaba atrapalhando a relação? Não só com os pais, com algum parente aí. O que, que você acha sobre essa perguntinha? 0800-342-1055. Nessa hora tem Suzano Vega, Steve B, Lulu Santos, W, Ana Carolina Seu Jorge, Elton John e muito mais. As mais lindas canções no Por Amor da sua Clube.

0: música, tudo que você gosta de ouvir. Lulu Santos, apenas mais uma de amor no Por Amor da Clube, que vai até as duas com lindas músicas. A sua participação o tempo todo aqui no 0800 da Clube. Sextou na Clube, a sexta-feira chegou, gente. Que legal ter a sua audiência, a sua companhia o tempo todo aqui, né? Tá chegando agora? Seja bem-vindo, bem-vinda aqui no Som da Clube para você que tá chegando agora. Para você que vinha acompanhando aqui desde 10 horas, estamos juntos até as 2, tá bom? Diego Douglas, de Samambaia Sul, sobre a perguntinha, comenta aí, vai.
1: E na minha opinião, quem casa quer casa assim, seja... Ou pelo menos vai morar de aluguel, mas ficar com a família, eu acho que tá muita confusão, as pessoas se metem, né?
0: Dá B.O.?
1: Essa é a minha opinião. Tá na Clube, tá bom demais.
0: Obrigado, Diego. Samambaia Sul junto com a gente aqui no Som da Clube. Deixa eu dar um bom dia aqui pro José Luiz. Um alô pra turma de Teotônio Vilela, Alagoas, curtindo a Clube. José Luiz, um bom dia pra vocês aí, pra sua turma aí. Obrigado pela companhia, pelo carinho de sempre aqui na Clube. Tá bom? 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
1: Tá na clube, tá bom demais? É isso aí. Ana Carolina e seu Jorge aqui no Por Amor, da sua clube, que segue ao vivo via satélite com muita música apaixonada, apaixonante, nesse clima especial até as duas. E as duas segue essa programação romântica também pra você acordar sempre feliz, recordando, ganhando prêmios, participando aqui das nossas perguntinhas, das nossas enquetes.

Participando, daqui a pouco tem presente para você que está interagindo aqui junto com a gente. Pipoqueira Elétrica Mondial, participe aí, 0800 342 1055 e segue a Clube também no Instagram, arroba Clube FM Brasil, tá? 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Que é outra coisa boa também, no site da Clube, gente, clube.fm. Fique à vontade para curtir também a câmera ao vivo, participar das promoções, clube.fm. E agora a gente ouve mais uma viagem, clássico da música internacional na Clube.

0: Aqui é Clube, a rádio oficial da música boa. Mais uma que você curtiu aqui no Por Amor. Adele, Hello, bom demais, né? As mais lindas músicas. Você continua matando saudade, curtindo e começando mais um dia aqui no Som da Clube, sextou na Clube. E aí, já tá participando? Bom demais. 0800-342-1055, respondendo aí a nossa perguntinha. Ricardo, Porto de Galinhas, Pernambuco, bem-vindo, comenta aí, vai.
1: Respondendo a enquete aí, né, Ramon?
0: E aí?
1: Sobre morar com os pais.
0: Isso.
1: Quem casa quer casa.
0: E aí?
1: Eu acredito que o ideal, Ramon, é que o casal tenha o seu próprio lar, né?
0: Sim.
1: Ainda que seja simples para construir sua vida.
0: Certeza.
1: Com independência, privacidade.
0: Quem nunca, né, passou por isso?
1: A autonomia, né? Isso ajuda o casal a tomar suas próprias decisões e fortalecer o relacionamento, né? Morar com os pais pode ser uma boa solução.
0: Pode.
1: Apenas em situações específicas, é o que eu acho. Certo. Tá na Clube? Tá bom demais.
0: Valeu, Ricardo, Porto de Galinhas. Ô, Ricardo, me tira uma dúvida. Você mora aí ou trabalha aí, rapaz? Se você morar aí, você é rico, hein? Um dos pontos mais visitados do Brasil, Porto de Galinhas, Pernambuco. Valeu, Ricardo. Obrigado pela participação aqui. Bom dia pro José Antônio de Belo Horizonte. Tá ligado na Clube. Alô, pessoal de Belo Horizonte. José Antônio, bom dia pra você, tá pedindo música. Obrigado pela participação, pela audiência aqui no Som da Clube.

0: que é clube, tocando o som que toca você. Another Day in Paradise, Phil Collins no Por Amor da Clube. 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
0: Pipoqueira Elétrica Mondial, quem tá levando o Rodrigo Santos de Carvalho. Riacho Fundo 2, final do fone 4944. Rodrigo Santos de Carvalho do Riacho Fundo 2, final do fone 4944. Rodrigão, se deu bem aqui no som da Clube. Aqui assim, você participando o tempo todo e ganhando o seu presente.
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Tá, na Clube tá bom demais. Que legal ter a sua audiência, a sua companhia o tempo todo aqui, 24 horas por dia. Sextou, viu, gente? Sexta-feira, 7 de agosto de 2026, 1:03 de Brasília. Vamos que vamos aqui no Som da Clube. A Clube segue ao vivo. 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Seja bem-vindo, tá chegando agora, é? Mais um dia com você. E a enquete de hoje é polêmica baseada em fatos reais. Isso que é bom, né? Tá bombante. Quem casa precisa ter a casa própria ou dá pra ser feliz morando aí com os pais, com os amigos, com os parentes? Qual é a sua opinião sobre isso, hein? Olha, vou contar uma coisa aqui. Teve gente que, numa época que casou, chegou a morar com a irmã, entendeu? É, e cunhado. Pois é. E aí, o que você pensa sobre essa enquete? Quem casa quer casa, você acha que morar com os pais depois do casamento, ou com os parentes, como eu disse, fortalece ou acaba atrapalhando a relação do casal? Ou casal junto, né? Se não casou. 0800-342-1055. Nessa hora vai ter o The Police, vai ter James Blunt, Lady Gaga, Sandy Júnior, Adrian Gilberts, Alicia Keys, Patrick Swayze, Heróis da Resistência e muito mais. A nossa viagem no mundo da música continua aqui na Clube.

0: Aqui é Clube Rádio Oficial da Música Boa. Lady Gaga, Always Remember Us This Way. Aqui no Por Amor da Sua Clube, no som da Clube, ao vivo para todo o Brasil. Bom demais ter você sempre aqui junto com a gente, escrevendo no Whats, gravando também o seu áudio. 0800-342-1055, respondendo a enquete que vai até as duas. Comenta aí, ouvinte clube. Bom dia pra você.
1: Sobre a enquete de hoje, quem casa quer casa. Eu acho que é o básico, né? Hoje em dia, né?
0: Certo.
1: Tá na clube? Tá bom demais.
0: É isso aí.
1: Valdecir de Blumenau, Santa Catarina.
0: Bom dia pra você, Valdecir. Obrigado pelo carinho, pela participação aqui no Som da Clube. Valeu, valeu. Oi, Marina Gonçalves, do Santos da Guariroba. Quanto à enquete, ela falou aqui, ó. Acho que quem casa quer casa. É melhor cada um no seu quadrado. Nunca morei com ninguém, acho que não dá certo. Obrigado, viu? Marina Gonçalves, valeu pela audiência, pela participação aqui no Som da Clube. Bom dia também aqui para Tamires do Paranoá. Ela escreveu aqui, ó. Para quem quer casa, morar com a família atrapalha muito no relacionamento. Tamires do Paranoá, bom dia para você. Obrigado pela audiência, pela participação aqui no Som da Clube, tá bom? Grava o seu áudio, continue gravando aí. Você de todo o Brasil, através do 0800-342-1055. Daqui a pouco tem multiprocessador mundial de presente pra você, tá bom? Segue a Clube no Instagram, arroba Clube FM Brasil. Vai no site da Clube também, clube.fm. A infância de muita gente aí, ó. Sandy Júnior!

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0: É pra arrasar. 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Alicia Keys na clube com o tema da Bianca.

Tá na Clube Tá Bom Demais, as mais lindas músicas no Puro Amor da sua Clube. Falando em lindas músicas, você não vai sair daí, tá? Não vai dormir, calma, que já já as duas, a madrugada viva, muita música boa pra você. A enquete, a sua participação também o tempo todo, através do 0800 342.

0: Mas morar
1: Certo.
0: junto com outras pessoas depois de adulto, acho que desgasta o relacionamento.
1: Obrigado, Andriele, pela participação. Barra Velha, Santa Catarina, beijo para você. O Brasil inteiro sintoniza a Clube, curte a Clube. Grava áudio também, escreve aqui pra gente no WhatsApp da Clube, né? Já já, multiprocessador Mondial de presente para você. Continue participando, dá tempo ainda de você interagir e participar junto com a gente aqui no Som da Clube, né? As mais lindas músicas seguem. Esse cara era ator, dançava muito, cantava também. Olha a música dele aí. Ator do filme Ghost, Patrick Swayze, She's Like the Wind.
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0: Clube Rádio Oficial da Música Boa, mais uma que você curtiu aqui no Puro Amor da Sua Clube, as mais lindas canções. Na sequência, Madrugada Viva, com muito mais para você interagir, participar, ganhar o seu presente e viajar no mundo da música. Bom dia para você, ouvinte clube.
1: Bom dia, Luiz Sérgio, parte de São Geraldo, Cidade Liberava.
0: E aí, Luiz?
1: Com certeza, se você quer casar ou pedir casar e não quer incomodar,
0: que você acha?
1: Casa. Arrume sua casa, antes fosse lugar. Porque eu vou te falar uma coisa, tirar a paz dos outros e perder a sua, ninguém merece.
0: Tá certo, não.
1: Forte abraço, tá na clube, tá bom demais.
0: Bom Obrigado, dia. Luiz, bom dia pra você, valeu pela audiência e participação aqui no Som da Clube.
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0: É agora, multiprocessador mundial, quem tá levando Laís Vieira de Souza, de Águas Claras. Final do fone 0765. Oi, Laís Vieira. Se deu bem aqui no Som da Clube, fica na clube e tem muito mais clássicos pra você. Até aqui esteve o Ramonzito. Na sequência, o André te faz companhia com muito mais músicas, as mais lindas canções. Alphaville.

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3: Um ótimo dia, olha ela aí, a sexta-feira, final de semana. Que seja uma sexta-feira produtiva, cheia de coisa boa. A gente vai desacelerando no fim de semana, né? Já se preparando para descansar, para aproveitar, curtir a família. Isso é muito bom. Seja muito bem-vindo aqui na Clube. Eu sou o André, sigo junto com você. E claro que a gente tá começando por aqui, ó. Já com aquela expectativa de te encher de presentes, né? Pra você faturar aquele presentão, pra você dar o play no seu fim de semana alegre, feliz, contente, com presente da Clube. É bom demais, viu? Dia 7 de agosto, estamos juntos com muita música boa, do jeito que você gosta. E hoje nós vamos falar a respeito de profissão, né? Tem muita gente que acorda todo dia, vai trabalhar, faz o que precisa, mas se pudesse, pediria demissão hoje mesmo, né? Não porque não gosta do emprego, que o emprego seja ruim, mas porque o sonho de profissão era outro, né? E eu quero saber de você o seguinte: se você pudesse mudar de profissão, ou de repente abrir o seu próprio negócio, o que você gostaria de fazer? Qual é o trabalho dos seus sonhos? Conta aí pra gente, grava seu áudio 0800-342-1055. Se você pudesse mudar de profissão, abrir seu próprio negócio, fazer aquele trabalho que é dos seus sonhos, o que você gostaria de fazer? Conta aí pra gente. Abre seu coração, não esconda nada. 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Tá querendo esse presente? Então capricha no seu áudio, manda sua mensagem. Pra gente começar, tem Merillion, Beautiful, pra você um ótimo fim de semana.

0: 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Natalie Imbruglia.
1: Hi, this is Natalie Imbruglia.
0: Torn. 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

0: na clube, tá bom demais. A rádio oficial da música boa, Duran Duran, Come On Down.
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0: Pra você que tá levando a clube de carona, seja muito bem-vindo por aqui. Participa também, manda sua mensagem pra gente no 0800-342-1055. 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Hoje o nosso bate-papo, a nossa conversa é a seguinte, quero saber de você. Se você pudesse mudar de profissão ou de repente abrir o seu próprio negócio, né? O que você gostaria de fazer? Qual a profissão que você gostaria de ter? Que negócio que você de repente gostaria de ter aí, né? Para trabalhar, para desenvolver o seu trabalho, ganhar dinheiro, hã? Conta aí pra gente, grava seu áudio, manda pra clube no 0800-342-1055. Se você pudesse mudar de profissão, o que, que você faria? Qual negócio você abriria? Muita gente gosta da parte de comida, né? Abriria uma lanchonete. Outros gostam da parte de costura, né? De confecção, loja de roupa, de calçado. Uma mecânica, uma escola para ensinar alguma coisa. E você, o que você faria? O que você abriria, né? De repente você iria trabalhar de engenheiro, de médico, de professor, algum sonho, né, que a gente tem, de repente não consegue realizar. Conta aí pra gente, grava seu áudio, manda pra clube. Tô esperando você por aqui, viu? Bom dia, bom dia.
2: Bom dia, André. Tô em casa ligadinha na clube. Eu nunca tive nenhum sonho, assim, de trabalhar alguma coisa, não. Trabalho mesmo por necessidade. O maior sonho que eu tenho mesmo é de acertar o prêmio da Mega Sena da Virada. Oh. E ficar muito rica, não precisar nunca mais trabalhar. Meu nome é Marta, sou da cidade de São Nascente, tá na clube, tá bom demais. Coloca aí pra participar do sorteio.
0: Ô, Marta, isso aí seria uma boa, hein? Você imagina só? Faturar toda essa grana da Mega Sena, não trabalharia nunca mais. E você, se você pudesse mudar de profissão, conta aí pra gente, manda sua mensagem, grava seu áudio, tô esperando você aqui na clube. Sobradinho, bom dia pra Mariana, pro Hugo e também pra Isadora. Recanto das Emas, tá o Vinícius, a Patrícia e o Enzo. E você, onde está ouvindo a clube? Chris Isaac, Wood Game, chegando na clube pra gente recordar e matar saudades.

0: que marcou gerações na Clube. The Cranberries. Linger.
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0: rádio oficial da música boa, The Cranberries, Langer. Pra você um ótimo dia, ouvindo, curtindo a clube. Vamos falar da Mega Sena. Gente, ninguém acertou as 6 dezenas da MEI, hein? E o valor acumulou 165 milhões de reais. Que grana! As dezenas sorteadas foram 16, 21, 24, 31, 43 e 54. 88 apostas acertaram 5 dezenas e vão receber um pouco mais de 52 mil reais cada. Já com 4 acertos, 6.903 apostas receberão R$ 1.110 cada uma. O próximo sorteio da Mega Sena será no domingo. 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
0: Um ótimo dia pra você que tá aí ouvindo a Clube, tá no seu plantão, tá levando a gente de carona no Tapetão Preto, os nossos amigos canavieiros, motoristas por aplicativo, taxistas, obrigado pela companhia, viu? Motoristas de ônibus, os carreteiros, valeu rapaziada, grande abraço. Riacho Fundo 2, bom dia pra Maria de Castro, Vicente Pires, o Douglas, Feliz Natal, José Luiz, São Sebastião.

0: Rapaz, eu, se fosse botar um negócio pra mim, eu botava uma loja de vender celular, aparelho, fone de ouvido, capa, essas coisas que eu gosto de vender, essas coisas, né? Tá na Clube, tá bom demais.
1: Abraço, José. Rod Stewart chegando na Clube. Bom dia pra você, ótimo fim de semana. Nossa.

0: Clube, tá bom demais. Roupa nova, volta pra mim.
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0: Participa, manda sua mensagem pra gente. Tô esperando você por aqui. Já já tem presentão, hein? Olha que presente legal que a Clube preparou pra você. 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E aí, tá querendo? Então capricha aí, manda sua mensagem pra gente. Tô te esperando, tá bom? 0800-342-1055. Quem tá ouvindo, curtindo a Clube no Riacho Fundo, é a Camila, o Bruno e também a Valentina. Gi Paraná, bom dia pro Rogério, pra Daniele e também pra Letícia, ligadona curtindo a Clube. Pelotas, tá? Rúbia. E você, onde você está ouvindo? Diz aí pra gente, se você pudesse mudar de profissão ou abrir o seu próprio negócio, o que você gostaria de fazer? Tem alguma profissão que chama atenção? Ou algum negócio próprio que você abriria, que você gosta de praticar, de fazer? Conta aí pra gente. Ô Newton, e no seu caso, rapaz?
2: Meu amigão, o dia que eu me mudar de profissão, quando eu me aposentar, não tá muito longe não, viu? Oh. Mas eu vou abrir pra mim uma distribuidora, que você não vê crise na distribuidora, né não, meu amigão? Tá na Clube, tá bom demais.
0: É, bebidinha a galera gosta, né? A galera gasta mesmo com bebida, tá certo. Grande abraço pra você, viu, Newton? E no seu caso aí, o que, que você faria? Tem alguma profissão ou algum tipo de comércio que chama a sua atenção? Então conta aí pra gente, tá bom? Delta Goodrin, Born to Try, pra você um ótimo dia.

0: Tá na clube, tá bom demais. Delta Goodrin, Born to Try, pra você um ótimo dia. 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
0: Bora faturar presente na Clube, né? Presentão chegando aqui. Batedeira Mondial, a Premium. Quem tá levando é a Tabata Freita dos Santos, Águas Lindas. Final do telefone da Tabata é o 1263. Ô Tabata, se deu bem demais, hein? Parabéns. Começou o fim de semana com o pé direito.
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1: 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Os clássicos dos anos 2000 rolam na clube. Fergie, Big Girls Don't Cry.

0: na Clube tá bom demais.
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0: Estamos juntos nesse comecinho de fim de semana, sexta-feira, dia 7 de agosto. Eu sou o André, sigo junto com você aqui na Clube. Estamos ao vivo para todo o Brasil. Como é bom ter sua companhia, começar o dia com muita música legal pra gente curtir, relembrar aquela viagem no tempo, matando saudades, né? Sucessos dos anos 80, anos 90, comecinho dos anos 2000. E aquele sucesso que marcou sua vida também, que foi trilha sonora do seu relacionamento e a trilha até hoje, né? Pra você curtir, relembrar e matar saudades. Aproveita também pra você mandar sua mensagem pra gente, já conta o que você tá fazendo nesse comecinho de sexta-feira. Tem presente pra você no final da hora. Olha só, dois ingressos pra você curtir o evento do ano, pra você curtir Zé Neto e Cristiano. O maior show da história vai acontecer na Arena Mané Garrincha e você vai curtir com um acompanhante. E aí, tá querendo curtir esse show? Então corre, manda sua mensagem pra gente, tá? 0800-342-1055. A nossa conversa de hoje, o nosso bate-papo, se de repente você pudesse mudar de profissão ou de repente abrir o seu próprio negócio, o que você gostaria de fazer? Qual profissão você gostaria de exercer? Ou de repente, né? Qual negócio você gostaria de ter? Conta aí pra gente, grava seu áudio, manda pra Clube, tô te esperando por aqui. Abrindo essa hora com Brian McKnight.

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0: Sempre é muito bom ter sua companhia aqui na clube, participando com a gente. Estamos falando a respeito de profissão. Se de repente você pudesse mudar de profissão, né? O que você gostaria de fazer, né? Ou de repente abrir o seu próprio negócio, né? O que você faria? Conta aí pra gente, grava seu áudio. Daqui a pouquinho tem par de ingressos pra você curtir Zé Neto e Cristiano. Show histórico na Arena Mané Garrincha. Você vai curtir com acompanhante e por conta da clube. Tá querendo? Então manda sua mensagem pra gente. Ô José Ribeiro, e você, rapaz? O que você faria?
2: André, eu acredito que meu sonho de ter uma profissão seria uma profissão de manipulação de remédios, né?
0: Ah, é, rapaz?
2: Remédio de cura. Ter o dom de criar todo tipo de remédios.
0: É o
2: para
0: seu sonho.
2: Todo tipo de doença. E tirar o sofrimento de cada dessas pessoas que fica sofrendo, né? Toma remédios, não faz efeito. E desejo a você um belo programa, André. Aquele abraço, André. Fui.
0: Valeu, abraço pra você, José Ribeiro. Rapaz, seria bacana, hein? Imagina só você conseguir produzir os remédios e curar todo mundo. Bora de música boa? Ahá, Quiet in the Rain. Ótimo fim de semana, boa sexta.

0: E tá bom demais, a rádio oficial da música boa, Beyoncé, Halo. Bom dia pra você. Gente, o Instituto Nacional de Meteorologia, o INMET, emitiu avisos de vendaval para áreas de 11 estados até amanhã, viu? Os ventos fortes estão associados à passagem de uma frente fria e ao ciclone extratropical que se formou no início da noite de ontem, na região da fronteira entre Brasil e Paraguai. Os avisos atingem regiões do Rio Grande do Sul, Santa Catarina, Paraná, São Paulo, Rio de Janeiro, Espírito Santo, Minas Gerais, Goiás, Mato Grosso, Mato Grosso do Sul e Bahia. Outras informações também no site da Clube, clube.fm.
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0: Manda sua mensagem pra gente também, estamos por aqui trocando uma ideia e falando a respeito de profissão, né? Se de repente você tivesse a oportunidade de mudar de profissão ou de abrir o seu próprio negócio, o que você gostaria de fazer, com o que você gostaria de trabalhar? Conta aí pra gente, grava seu áudio, tô esperando você por aqui, tá bom? 0800-342-1055, no final da hora tem par de ingressos pra você curtir Zé Neto e Cristiano na Arena Mané Garrincha, o maior show da história. Ô Georgiane, bom dia!
2: Bom dia a todos os ouvintes da Clube. Bom dia, Andrezão. Rapaz, sem sombra de dúvida, eu abri uma clínica estética. Que hoje tanto as mulheres quanto os homens, né, estão se cuidando mais.
0: Sim, é
2: a vaidade está falando mais alto, autocuidado, amor próprio. E eu tenho certeza que a bomba tá na Clube, tá bom demais.
0: Valeu, beijo pra você, Dalton, muito estranho.

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1: Tá na clube, tá bom demais. Justin Bieber, Love Yourself.
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1: Já já, parte de ingressos pra você curtir. Zé Neto e Cristiano, o maior show da nossa história. Vai ser na Arena Mané Garrincha, hein? Você pode curtir com acompanhante. Gostou da ideia? Então manda sua mensagem 0800-342-1055. Um bom dia especial no Gama. Quem tá curtindo é a Renata, o Thiago e a Larissa. Santa Maria, bom dia pro Fábio, pra Priscila e pra Yasmin. E você, onde você está ouvindo a clube? Já aproveita também, manda sua mensagem pra gente. Estamos por aqui trocando uma ideia e querendo saber se de repente você pudesse mudar de profissão, né? Às vezes a gente trabalha em algo que a gente até gosta, mas existem profissões que encantam os nossos olhos, que a gente acha que é legal, né? Que é bacana, que é bom. Eu quero saber se você pudesse mudar de profissão, o que você gostaria de fazer? Ou de repente, né, abrir o seu próprio negócio. O que você gostaria de fazer? Conta aí pra gente, grava seu áudio, manda pra clube. Oi, Denise, bom dia.
3: Bom dia, André. Eu gostaria de abrir uma loja pra mim. E vender perfumes, essas coisas assim, né? Sim. Presente, né? Sim, Eu gostaria de abrir um comércio.
1: Que legal, sim, que legal.
3: Ser uma mini vendedora.
1: Que bacana.
3: Deus abençoe até sexta-feira.
1: Amém.
3: Estamos juntos aí. Viajando na clube, sempre. Tá na clube? Bom demais.
1: Valeu, Denise. Beijo pra você. Na clube, Fergie, Big Girls Don't Cry.

0: Tamo é Clube, tá bom demais. A rádio oficial da música boa, Lana Rich. Say you, say me. Chegou aquela hora boa demais, hein? 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
0: É aquela hora boa. Faturar presente sempre é muito bom. Par de ingressos para o evento do ano. Zé Neto e Cristiano, o maior show da nossa história na Arena Mané Garrincha. Quem vai curtir com acompanhante é o Rodrigo Sabino Alves, Cruzeiro Novo. Final do telefone do Rodrigo é o 5420. Rodrigão, se deu muito bem.
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Bora, seguimos juntos nesta sexta-feira, comecinho de fim de semana, dia 7 de agosto, tá levantando agora, se preparando para mais um dia, que seja uma sexta-feira produtiva, que o seu dia renda, que muitas coisas boas aconteçam aí, pensamento positivo, bora encarar mais um dia com muita coragem, com muita fé, com muita disposição, tá bom? Eu sou o André, sigo junto com você aqui na Clube, seja muito bem-vindo, participa com a gente, você sabe que a Clube ama, adora te presentear, no finalzinho da hora, mais um presente especial. Tem o kit Super Frango e boa, esse kit é sensacional, né? Tá chegando o fim de semana, criançada em casa, o maridão de folga, esse kit vai ajudar. Vai aquele filezinho de coxa temperado, salsicha, manteiga, requeijão, chicken de bacon, linguiça de frango, aquele pãozinho de alho, calabresa, peito de frango defumado e aquela mortadelinha deliciosa. Hã? Tá querendo esse kit? Então faz o seguinte, ó, manda sua mensagem pra Clube 0800-342-1055, manda seu nome completo, manda sua cidade, tá bom? Boa sorte pra você, já aproveita também pra responder nossa pergunta de hoje, estamos conversando e trocando uma ideia a respeito de profissão. Se você pudesse trocar de profissão, o que você gostaria de fazer, né? Trocar de profissão ou de repente abrir um negócio próprio? O que você gostaria de fazer se você mudasse de profissão? Você gostaria de trabalhar com o quê? Conta aí pra gente, vai, grava sua mensagem, manda pra Clube. Tô louco pra saber o que você gostaria de saber. Legal, né? Mudar de profissão às vezes ajuda. John Legend, All of Me, bom dia!

0: rádio oficial da música boa, Zezé de Camargo Luciano, pra mudar minha vida. Pra você um ótimo, excelente dia, bom fim de semana.
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0: Itapuã Parque, bom dia pra Gê. Quem tá curtindo também em Machado, Arro. Galera da usina Coffee, um abraço pro Sabonete, pro Júnior, pro Bernal, pro Elinho, o Príncipe e o Cabelo de Tiara. Valeu, rapaziada. O Zenilson, infelizmente, está dodói, machucou o bracinho, né, Zenilson? Coitado, rapaz. Não tá levando cuscuz pra rapaziada. Boa recuperação aí, Zenilson. Abraço, galera. Santa Rita do Passa Quatro, meu xará André. Suzano, a Marisa. Bom despacho. Bom dia pro Júlio. Blumenau, o Jefferson. E você, onde está ouvindo a clube? Já aproveita também, manda sua mensagem. Já já tem aquele kit super frango e boa, que é delicioso. Você sabe, né? É bom demais. E se você pudesse mudar de profissão? Se Deus abençoasse a sua vida aí... E você falasse assim, ó, agora eu posso fazer o que eu quero. Que profissão você teria ou, de repente, que negócio você gostaria de abrir? Conta aí pra gente. Bom dia!
2: Bom dia, André. Lailane aqui. Se eu pudesse montar um negócio hoje, seria uma creche pet. Criativa. Primeiro, porque eu amo pet. Segundo, porque eu acho que é um negócio muito lucrativo hoje em dia.
0: Valeu!

0: Copa Clube, tá bom demais. Backstreet Boys, I Wonder Away. Pra você um ótimo dia ouvindo, acordando com a Clube. Vamos falar de futebol. O Corinthians foi eliminado da Copa do Brasil. O Timão até venceu o Internacional por 2-1 na Neoquímica Arena, porém não conseguiu reverter a derrota por 2-0 sofrido no jogo de ida das oitavas de final e deu adeus à competição e o Inter avançou para as quartas de final. E o Vitória está classificado, hein? Após perder o jogo de ida das oitavas por 2-0, a equipe de Salvador goleou o Atlético Paranaense por 4-0 e assegurou a vaga na próxima fase ao virar o placar agregado do confronto. Outras informações você pode conferir também no Instagram da Clube, @clubefmbrasil. Vai lá, aproveita e segue a gente, tá bom?
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0: Pra você que tá levantando, colocando o pezinho pra fora da cama, seja muito bem-vindo por aqui. Quem tá ouvindo a Clube nesse comecinho de sexta-feira, preparando aquele cafezinho no Núcleo Bandeirante, tá a Karina, com ela tá o Murilo e também a Bianca, Paraisópolis, o Alexandre, a Mônica e a Giovana. Riacho Fundo, bom dia pra Camila, para o Bruno e também pra Valentina, Gi Paraná, o Rogério, a Daniela e também a Letícia. E você, onde você está ouvindo a Clube, já manda sua mensagem pra gente. E eu quero saber de você o seguinte, imagina se você pudesse mudar de profissão, né? De repente você está no seu trabalho, até gosta do que você faz, mas a vida desse uma oportunidade para você mudar de profissão. O que você faria? Que profissão que você gostaria de ter? Ou de repente, né, abrir um novo negócio, o seu próprio negócio. Que negócio você abriria? O que você gostaria de fazer? Conta aí pra gente, grava seu áudio, manda pra Clube. E no seu caso aí?
2: Sou serralheiro, 35 anos e gostaria de montar uma serralheria artística. Oh. E só pra fazer, fabricar serviços artísticos. Uma lojinha, um showroom assim, de peças artísticas trabalhadas, forjadas. Jefferson de Blumenau, Santa Catarina.
0: Aí, valeu Jefferson, um abraço pra você. Você... né, de repente continuaria numa profissão que não gosta, né? Só porque paga bem? Ou de repente você mudaria de profissão aí, faria o que gosta? Se você pudesse mudar de profissão ou abrir um negócio, conta aí pra gente, o que você gostaria de fazer? Na Clube Adel, Izomi.

0: Clube tá bom demais. Record Tech, Motion Motion. Pra você um ótimo dia, bom demais ter você aqui na Clube.
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0: Manda sua mensagem pra gente também, fica à vontade. Quem tá ouvindo, curtindo a Clube, começando o dia, preparando aquele cafezão, é o Valdinei. Tá no grama, né, Valdinei? Abraço pra você, obrigado pela companhia. Núcleo Bandeirante, abraço pro Sérgio. Em Barretos, o Paulo Contelli, Angico, Rio Grande do Norte. Tá o nosso amigo Paulo, valeu, obrigado pela companhia sempre. E você, onde está ouvindo a Clube? Você está acordando onde? Aproveita também, já manda sua mensagem. Daqui a pouquinho tem para você o kit super frango e boa, delicioso, né? Aquele filezinho de coxa temperado, salsicha, manteiga, requeijão, chicken de bacon, que delícia, né? Linguiça de frango, pão de alho, calabresa, peito de frango defumado e aquela mortadelinha também. É bom demais, hein? Quero mandar esse kit aí pra você. Manda sua mensagem. Se você pudesse mudar de profissão ou abrir seu próprio negócio, você gostaria de fazer o quê? Ô Zé, conta aí pra gente. Bom dia.
2: Bom dia, meu amigo André. Ô André, eu, se eu pudesse escolher a profissão, mudar de profissão, cara, com certeza eu continuaria sendo o Zé do Milho, cara.
0: Ah, é, rapaz?
2: Eu amo o que eu faço, é prazeroso. Eu não tenho meu patrão, né? Patrão sou eu mesmo. Eu viajo todos os dias pra cá, pra lá. Então, cada dia meu escritório é diferente, você entendeu?
0: Entendi.
2: E é cada amanhecer que eu vejo que dinheiro não paga, André. Eu até brinco, mando pros meus clientes as fotos que eu tiro de manhã. Dos amanhecer, eu falo que todo dia eu mudo a parede do meu escritório. Eles falam, com certeza, Zé. Então, não mudaria não, André. Beleza? Manda um abraço pro meu amigo Valdinei, pra Boiadeira, pro esse Brasilzão afora aí. E pro pessoal aqui de Barretos também, André. Beleza? Tá na Clube? Tá bom demais. Forte abraço, André.

0: Pega eu e leva pra você. Chegou a hora de se dar bem. Bora saber quem vai pegar, né? Esse presentão e levar.
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0: É o kit Super Frango e Boa. Pode pegar. Valdinei Cordeiro dos Santos, do Gama. Final do telefone do Valdinei é o 0390. Tá levando o kit Super Frango e Boa. Ô, Valdinei, parabéns, hein?
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Contagem Regressiva. Sua sexta-feira chegou e a sua melhor companhia é a Clube. Para começar bem o dia, está no ar o Bom Dia Clube. Eu sou André, sigo junto com você. Espero que sua sexta-feira seja alegre, feliz, contente, que seja um dia produtivo e que você aproveite muito

0: mudar de profissão. Mudar de profissão ou, de repente, abrir o seu próprio negócio. O que você gostaria de fazer? Tem alguma coisa que você gosta muito que, de repente, faria você mudar de profissão se você pudesse? Ou, de repente, abrir o seu próprio negócio, o seu próprio comércio? Conta aí pra gente, grava seu áudio, manda pra Clube 0800-342-1055. Olha, no final da hora tem o kit Três Corações. Esse kit é aquele kit completão, tá? Acompanha flocão de milho, aquela canjiquinha, pipoca, chocolate quente Três Corações, barra de cereal, que é sensacional. Na verdade, aquela barra de proteína que é incrível, viu? Café extra forte, vai aquele suquinho também, sachês de cappuccino power, é bem legal. Você tá querendo esse presente da Clube? Então capricha no seu áudio, responde a nossa pergunta e manda o seu nome completinho pra gente. E boa sorte, tá? Pra começar muito bem o Bom Dia, tem Alex Roaring. Essa aqui é tema do filme Uma Segunda Chance.
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0: Sada Clube, tá bom demais. A rádio oficial da música boa, Adele, Someone Like You. Pra você, um ótimo dia, 5:17.
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0: Ninguém acertou as 6 dezenas da Mega Sena. E o valor está acumulado em 165 milhões de reais. As dezenas sorteadas foram 16, 21, 24, 31, 43 e 54. 88 apostas acertaram 5 dezenas e vão receber um pouco mais de 52 mil reais cada. Já com 4 acertos, 6.903 apostas receberão 1.110 reais cada uma. O próximo sorteio da Mega será no domingo. Outras informações também você pode encontrar no nosso site, viu? Clube.fm. Manda sua mensagem, você que tá aí levantando, né? Acordando para esta sexta-feira, pro fim de semana. Aproveita, já conta o que você tá fazendo, hein? Preparando aquele cafezinho, tá no seu trabalho já, tá no busão, levando a Clube aí de carona, foninho de ouvido. Santa Maria, quem tá ligadinha é a Magda. Oi, Magda, obrigado pela companhia, viu? Bom dia. Península Norte, tal Nunes. José Hélio da São Camilo tá mandando um abraço pro seu filho, o Thiago de Ribeirão Branco. E você, onde você está? Daqui a pouquinho vai rolar aquele presente pra você, viu? Olha que legal. É o kit 3 corações. Esse kit é completo. 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E aí, você tá querendo? Então manda sua mensagem. Já aproveita também, responde a nossa pergunta aí. Imagina se você tivesse a oportunidade de mudar de profissão, fazer aquilo que você gosta. Ou, de repente, abrir uma empresa no ramo que você sonha. O que você faria? O que você gostaria de fazer? Conta aí pra gente, manda sua mensagem. Ô Valdinei, e no seu caso aí?
2: Rapaz, hoje em dia eu trabalho com transporte executivo. Sim. E aplicativo na cidade. Tenho minha empresa aberta. Mas se eu fosse pra mudar de profissão, o que eu gostaria de fazer é abrir empresa de transporte para casamento. Oh. Tá bom, André? Tá na clube, tá bom demais.
0: Que legal, Valdinei. Abraço pra você. Heróis da Resistência. Não fala.

0: na Clube, tá bom demais. Brenda Russell, Piano in the Dark. Pra você um ótimo dia, curtindo a Clube. Ótimo fim de semana, Candangolândia. Bom dia pra Eliane, pro Gustavo e pra Eduarda. Ariquemes, um ótimo dia pro Ricardo, pra Caroline e também pro Heitor. Valparaíso, por lá tá a Natália, o Diego e também a Pietra. Salto do Londra, um ótimo dia pra Cláudia, pro Robson e também pra Isabela. Pra você um ótimo fim de semana. 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

demais. Daqui a pouquinho tem o kit 3 corações completo para você. E eu quero saber se você pudesse mudar de profissão ou, de repente, abrir seu próprio negócio. O que você gostaria de fazer? 0800-342-1055. Manda sua mensagem. 1992, se a gente relembra agora. Reni Lennox, na Clube. Uai, bom dia, bom fim de semana. Uai.

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0: Sabino, Reluz, 5h46, pra você um ótimo dia, boa sexta-feira, bom demais, começou o dia com a Clube.
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0: Gente, o Instituto Nacional de Meteorologia, o IMET, emitiu avisos de vendaval para áreas de 11 estados até amanhã, viu? Os ventos fortes estão associados à passagem de uma frente fria e ao ciclone extratropical que se formou no início da noite de ontem, na região da fronteira entre o Brasil e o Uruguai. Os avisos atingem regiões do Rio Grande do Sul, Santa Catarina, Paraná, São Paulo, Rio de Janeiro, Espírito Santo, Minas Gerais, Goiás, Mato Grosso, Mato Grosso do Sul e Bahia. O aviso mais intenso é o laranja de perigo, válido durante toda sexta-feira, tá? Ele prevê ventos entre 60 e 100 km por hora em áreas dos três estados do sul e do estado de São Paulo. Outras informações também no Instagram da Clube, arroba Clube FM Brasil, pra você que tá aí levantando, né? Se preparando pra mais um dia, uma ótima sexta-feira, excelente fim de semana, Riacho Fundo 2, bom dia pra Jéssica, pro Leonardo e também pra Ana Clara, São Sebastião, Everton, Raquel e o Guilherme, Lago Sul. Oi, Márcia, bom dia pra você, pro Vinícius e também pra Lívia, co-líder, tá o Antônio, a Flávia e a Beatriz. Se você pudesse, hein, mudar de profissão ou, de repente, abrir o seu próprio negócio, o que, que você gostaria de fazer? Tem alguma coisa especial, assim, que você fala, ó, me daria bem fazendo isso? Hã? Conta aí pra gente, bom dia.
2: Bom dia a todos, bom dia, André, Valdinei. Então, eu gosto muito de pizza.
0: Ah, é, rapaz?
2: Então, eu queria abrir uma pizzaria e ser a mais famosa de Brasília. Todas as pizzas ia passar lá, tá bom? Tá na Clube? Tá bom demais.
0: Abraço pra você, Valdinei.

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0: Na Clube você começa o dia sempre se dando muito bem. A Clube ama, adora te presentear, saindo o kit 3 corações completo. Sabe pra quem vai? Vai pra Leilane Honorato, de Águas Claras. Final do telefone da Leilane é o 9333. Parabéns, Leilane! Pode pular de alegria, hein? Começou muito bem seu fim de semana. Pra você uma ótima sexta-feira, que seja produtiva, abençoada, cheia de coisas boas. Curta muito seu fim de semana. A gente volta a se falar amanhã na Clube. Um super beijo, fiquem todos com Deus e até lá. Valeu!
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dia pra você que tá sintonizado aqui na 104.5 na Clube FM Chapecó. Na manhã dessa sexta-feira, sextamos com muita alegria, graças a Deus, nesse dia 7 de agosto de 2026. E que felicidade a minha poder começar mais um dia na sua companhia, com muita música boa, com muita trilha sonora pra animar ainda mais o nosso final de semana e deixar tudo ainda mais animado. E é por isso que eu, Ana Rodrigues, vou contigo até as 8 da manhã, com muita música boa, conversa fiada, informação do que está acontecendo em Chapecó e região e muito mais para te manter atualizado e informado junto com a gente da 104.5. 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Seria de churrasco? Seria de café? Seria de cerveja? O qual cheiro teria a sexta-feira se ela tivesse? 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

0: final, sextamos e com muita alegria nesse 7 de agosto de 2026. Que prazer ter a sua companhia comigo em mais um Bom Dia Clube. 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Manda sua mensagem, o seu bom dia. E também me conta uma coisa: se a sua sexta-feira tivesse um cheiro, qual cheiro seria? Seria de café? Seria de churrasco? Seria de, sei lá, tipo de uma festa, de uma bebida? Qual cheiro a sua sexta-feira teria se ela tivesse? 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
3: Aqui no nosso Clube Bom Dia, pra você que ligou o rádio agora, sintonizou na 104.5, pra você que já estava sintonizado aqui desde cedinho, acompanhando as melhores músicas, começando o dia daquele jeito, que alegria, tá? Que você tenha uma excelente sexta-feira abençoada, repleta de muita coisa boa e de muita tranquilidade, ou não também, tá? Porque afinal, sextamos com muita alegria e hoje, pra deixar o seu dia ainda mais doce, pra você garantir a sobremesa do final de semana e quem sabe a sobremesa do Dia dos Pais, tenho pra você uma torta de 1,5 kg da Amora Café, uma torta deliciosa, como sempre, porque todos os produtos da Amora Café é sensacional. 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
3: Mas agora, vamos mudar um pouco essa trilha, porque chegou um dos momentos que eu mais gosto aqui com vocês, que é informar das coisas que estão acontecendo em Chapecó e região. E hoje, vem falar de um dos eventos, porque são vários, tem várias coisas que estão acontecendo na programação de aniversário aqui de Chapecó, que você pode conferir detalhadamente cada detalhe da programação, os dias, o que vai acontecer, quais são os horários, os locais, lá no nosso portal de notícias, no clique rdc.com.br ou também no site da prefeitura, prefeitura.com.br, também para conferir cada detalhe dessa programação. Mas hoje eu quero te contar uma coisa: a exposição Entre a Memória e o Sonho, História da Velocidade em Chapecó, vai apresentar ao público um panorama da trajetória do automobilismo no município, reunindo fotografias, documentos, troféus e objetos históricos que retratam mais de 6 décadas de competição e personagens que ajudaram a construir essa história. A abertura acontece no dia 18 de agosto, às 19 horas, na Galeria Municipal, aqui no Centro de Cultura e Eventos de Chapecó. A mostra percorre diferentes momentos do automobilismo chapecoense, desde as primeiras corridas realizadas lá em 1960, até um acervo histórico com muitos objetos, fotografias, premiações, troféus e muito mais dos campeonatos que essas pessoas, estes nomes principais, participaram e reuniram. A presença e a exposição, então, ela está disponível, né, a partir do dia 18 de agosto para visitação do público ali no Centro de Eventos, para você conferir detalhadamente a partir das 19 horas e lá conferir. É algo diferente que faz a parte da programação, né, no quesito cultural, na programação de aniversário aqui de Chapecó. Muito legal essa exposição entre a memória e o sonho, a história da velocidade em Chapecó, reunindo muitas lembranças, muitas histórias e muitos marcos aqui pro nosso município. Outra informação muito importante para você é da previsão do tempo, para você se organizar, se preparar, não ser pego de surpresa. E hoje, o dia fica nessa instabilidade, aliás, os próximos dias ficam mais instáveis. Hoje seguimos assim nesse embalo da chuva, com previsão de chuva fraca isolada em alguns momentos. O dia fica nublado, tá? Mas o sol pode dar as caras ali depois do meio-dia, também chegando na casa hoje ali dos 16 a 17 graus após o almoço. Amanhã, sabadão, também previsão de chuva. Começamos amanhã um pouco mais frio, tá? Podendo ser ali da casa dos 10 aos 11 graus. Ao longo do dia vai aumentando, podendo chegar à máxima de 20 graus. Também temos bastante previsão de chuva para o nosso sabadão, mas é aquela coisa, são chuvas ocasionais que podem acontecer lá na Grande EFAP, aqui no centro não chover, ou então dar uma garoa aqui no centro, lá na EFAP cai o mundo. Pois é, são chuvas assim, ó, dispersas, que podem ocorrer amanhã no sabadão, dia 8. No domingo, a mínima será de 10 graus e a máxima

vai seguir te informando da previsão do tempo, de eventos que estão acontecendo, informações de utilidade pública e muito mais, para você ficar 100% informado e atualizado de tudo que está acontecendo, não só em Chapecó, mas em toda a nossa região, junto com a gente. Mas se caso você preferir, também vou te dar um conselho, tá? Você pode acessar isso e muito mais no nosso portal de notícias, no cliquerdc.com.br, que a equipe da redação já tá a mil pelo Brasil, te atualizando de tudo em tempo real. Mas agora, vamos deixar de falar e vamos dar sequência na nossa programação musical. Pra você que chega, uma excelente sexta-feira.

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0: Muito bom dia pra você que tá sintonizado aqui na 104.5 na manhã dessa sexta-feira. Sextamos, dia 7 de agosto de 2026. E que alegria minha e prazer ter a sua companhia comigo em mais um dia. E é por isso que eu, Ana Rodrigues, vou contigo até as 8 da manhã com muita música boa, com muita alegria e também com uma torta de 1,5 kg da Amora Café. Presentaço na manhã dessa sexta-feira, para deixar o seu dia ainda mais doce, para você garantir a sobremesa do final de semana e até mesmo do Dia dos Pais. Então, se eu fosse você, não perdia tempo, já mandava sua mensagem no 3361-3150. Chega por lá e me conta uma coisa: se a sua sexta-feira tivesse um cheiro, qual cheiro ela teria? Manda lá e assim você já concorre a essa torta deliciosa da Amora Café. WhatsApp Clube 3361-3150 é o nosso WhatsApp. A audiência já tá por aqui chegando junto. O Dani Mar mandou o seu alô, levando a Clube de carona. E Ana, me coloque nesse sorteio. Se a cesta tivesse um cheiro, seria de café. Um café bem passado. Não tem coisa melhor. Boa cesta. Valeu, Dani Mar. Tá participando e concorrendo. Excelente dia pra você. Adriano também já tá na audiência mandando o seu alô. O Pedro Antônio levando a Clube de carona, indo para o trabalho cedinho, mas sempre sintonizado na melhor. Me coloque nesse sorteio para garantir a sobremesa e deixar a mulher livre no final de semana. Boa! Grande abraço para você, tá participando e concorrendo. Edson também tá chegando junto, mandou o seu alô. Stephanie também já tá por aqui na audiência. Dalvana, um beijo, Dal. Obrigada pela companhia. Um beijão para você. Excelente quinta-feira. Valquíria também já mandou o seu alô. Um beijo, tá concorrendo. Viviane Garcia, bom dia, Ana. Tudo bem? Se a cesta tivesse um cheiro, pra mim seria de terra molhada. Meu Deus! Logo quando começa a chover e sobe o cheiro de terra molhada. Nossa, que lembrança! Tenha uma ótima sexta-feira e me coloque nesse sorteio. Valeu, Vivi! Tá participando e concorrendo. Carlos Alberto do Cristo Rei também tá chegando junto. Pra mim, a sexta-feira teria cheiro de cerveja. Boa, Carlos! Pra mim também, hein? Afinal, sextamos, pós quinto dia útil, então hoje tá liberado. Valeu, grande dia pra você. Diogo também tá por aqui, bom dia.
1: Bom dia, Ana.
0: Tudo bem?
1: Bom dia, Ana.
0: Tudo bem?
1: Tudo bem?
0: Tudo certo.
1: Minha sexta tem cheiro de trabalho ainda. E põe no sorteio aí.
0: Ai, ai, ai, Diogo, é por aqui também, as coisas não vão fácil, vem eu, hein? Dias de luta, dias de glória. Gilson Amauri, do bairro Autódromo, também tá mandando seu alô. A minha sexta-feira tem cheiro de descanso, com uma merecida cervejinha e uma boa música. Bom dia a todos e me coloque nesse sorteio. Valeu, Gilson! Tá concorrendo, grande dia pra você. O Tomás também já tá por aqui chegando junto. Rosane já mandou seu alô, tá participando. Quem mais tá por aqui? Arroba, bom dia, Ana. Se a cesta tivesse um cheiro, seria de férias, pais, porque estou precisando. Boa, lindona, tá participando e concorrendo. Flávio do Universitário também tá chegando junto. Mas, gente, bom dia, Matiano e ligadinho na melhor. Gostaria de participar do sorteio. Mandou o Silvio. E pra mim, a sexta-feira teria cheiro de torta. Boa, Silvio! Tá participando, excelente dia pra você. A Cris também tá chegando junto. Bom dia, Aninha. Minha sexta-feira seria com cheiro de café. Me coloque nesse sorteio. Um beijo, beijão. Tá participando, Cris. Zilis também tá por aqui. Bom dia, uma excelente sexta-feira para todos. Beijão, Zilis. Tá concorrendo já a torta de 1,5 kg da Amora Café, torta deliciosa, tá? 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Bom dia, Ana, me coloque nesse sorteio. Sexta-feira tem cheiro de chimarrão bem gostoso, no verdade, ainda mais com essa chuva, combina demais, hein? Na verdade, pra mim, se a cesta tivesse um cheiro, eu queria que tivesse cheiro de bolinho de pão. Nossa, que delícia! Esses dias fizeram bicha pra mim de bolinho de pão e agora eu tô aqui, né? na espera do milagre do bolinho de pão. Michele também já tá por aqui, um beijo, Mi, tá participando e concorrendo. Carlinha mandou o seu alô, bom dia, lindona.
2: Bom dia, Ninha.
0: Tudo bem?
2: Um cheiro de casa limpinha, sabe quando se termina, tá exausta. Mas aquele cheirinho de casa limpa, ai que delícia, a sensação é incrível.
0: Nossa, é verdade, hoje de noite vai ser bem isso, né? Vai ser bem isso, faxina e também fazer marmita, né? Vida de adulto não é fácil, mas vai ter esse cheiro hoje, a sexta-feira, pra mim também. Um beijo, Carla tá participando e concorrendo. Janaína também tá chegando junto, Elisandra já mandou o seu alô, Priscila também tá por aqui. Franciele, bom dia, Aninha, me coloca nesse sorteio. Se a sexta tivesse um cheiro, eu queria que tivesse cheiro de folga, estou só o pó da gaita, meu Deus do céu. Eu tô que nem tu, mulher, hoje o dia começou meio atravessado. Meu Deus do céu, mas conseguimos, né, seguir e estamos aqui firme, forte, nem tão firme e também nem tão forte, né, mas vamos deixar baixo. Mas, gente, chegando junto por aqui, a Júlia Almeida também tá na audiência. Bom dia, Ana, bom dia, lindona. Como é que você tá? Tá boa? Mas, gente, na audiência, o Gilmar mandou o seu alô, o Luan também tá por aqui levando a Clube de Carona e com certeza a sexta teria cheiro de cerveja. Afinal, sextamos, trabalhamos duro a semana inteira e agora precisamos de uma gelada pra deixar a sexta ainda melhor. Boa, meu amigo, tá participando. Cristiane também tá mandando seu alô. Mais gente por aqui, bom dia.
3: Bom dia, Ana, tudo bem?
0: Tudo bem.
3: Sextou, né? Tamanho do PFAP. Vai continuar mais um dia. Se a sexta tivesse um cheiro, tem cheiro do meu amigo Gabriel aqui. Meu Deus, que cheiro de cachaça que ele tá hoje.
0: Meu Deus do céu, Daniel. Valeu, excelente dia pra você. Grande abraço.

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0: 3150 é o WhatsApp da Clube FM Chapecó. Chega por lá, manda sua mensagem, o seu bom dia. E também me conta uma coisa, se a sua sexta-feira tivesse um cheiro, qual cheiro seria? Manda lá e assim você já concorre a uma torta de 1,5 kg da Mora Café, deliciosa demais, sensacional. Inclusive, um beijo especial para a equipe da Mora Café, que está sintonizada aí na 104.5. E olha só, eu tô pensando em você e tô pensando em deixar a sua sexta mais doce, o seu final de semana mais doce e também garantir a sobremesa do Dia dos Pais. É por isso que eu tenho esse presentaço junto com a Mora Café. Então não perde tempo, vem comigo no WhatsApp. A Flávia tá na audiência. Pra mim, a sexta-feira tem cheiro de descanso. Me coloque nesse sorteio. Valeu, lindona, tá participando e concorrendo. Márcia Vieira tá na sintonia. Se a minha sexta tivesse cheiro, seria de um bolo e de casa limpa. Quero participar do sorteio. Ô, coisa boa, tá participando e concorrendo. Um beijão pra você. Bom dia, Aninha. Se a sexta tivesse um cheiro, seria cheiro de churrasco do final de semana. Um beijão. Valeu, um beijo pra você, Ju. Tá concorrendo. Gabriel, agora por aqui, tá sumido, né?
1: Fala, Ana. Aqui é o Gabriel de Coronel. Se a sexta tivesse um cheiro, seria de cachaça, cerveja, de tudo que é bebida, né? Sextou, já vamos apavorado, né? Eu tinha duas caixinhas de cerveja, não vamos almoçar e loucura de bebida. Coloca no sorteio aí, valeu.
0: Valeu, Gabriel, tá participando e concorrendo, minha Nossa Senhora. Bom dia, Aninha, sextou e a sexta com cheiro de pagamento e de cerveja, coisa boa, um beijo pra você, tá participando. Cleves, tá chegando junto, sexta-feira sintonizada na melhor. Me coloque nesse sorteio da torta, aquele abraço, valeu, meu amigo, aquele abraço. Bom dia, Graci.
2: Bom dia, Ana, tudo bem?
0: É a Gabi.
2: Se a sexta-feira tivesse um cheirinho pra mim, seria de bolinho de chuva e mate doce da minha avó. Tá na clube, tá? Tá bom demais, Ana. Beijão.
0: Beijão, Gabi.
2: Bom dia, Ana. Tudo bem?
0: Agora é o Davi. Bom dia.
2: Aqui é o Davi. Sou seu melhor amigo. E então, se a sexta-feira tivesse um cheirinho de alguma coisa, eu queria que fosse chocolate quente. Meu chocolate quente, que é gostoso. E daí também uma linha de frango.
0: Que chique, adorei, hein? Um beijo pra você, Davi. Um beijo pra Gabi também. Ó, tá, primeira vez que participa, né, Gabi? E um beijo também pra Graça, que estão sintonizados aqui na 104.5. Um beijão, obrigado pela audiência. Bom dia, Aninha. Se a sexta tivesse um cheiro, seria de terra molhada, que traz essa sensação exata de limpeza e renovação após um ciclo de trabalho. Me coloque nesse sorteio, um beijo. Um beijão pra você, tá participando e concorrendo, Adri, gostei. A Rua também tá sintonizada, chegando junto. Mais gente, bom dia.
3: Bom dia, bom dia, Aninha, tudo bem? Marcos Negra do Palmeiral na escuta. Se a minha sexta-feira tivesse um cheiro, seria aquele cheirinho de churrasco. Sensacional, esse cheiro aí atrai muito. Coloca no sorteio, grande abraço, tamo junto. Por aqui chovendo, né? Valeu, abração.
0: Valeu, Marcos, tá participando. Gilson da Grande EFAP tá chegando junto. Eliane do bairro Passo dos Fortes também já mandou o seu alô e ela disse que a sexta teria cheiro de café passado na hora. Um beijo, beijão pra você, um excelente dia. A Jane também tá na sintonia mandando o seu alô. Josane também tá participando. Viviane do São Lucas tá mandando o seu bom dia. O sextou tá participando, lindona. Obrigada pela audiência. Daniel também tá chegando junto. Olha, a sexta tem cheiro de cerveja. Um ótimo final de semana. Valeu, Dani. Tá concorrendo. Bom dia, Sil.
4: Bom dia, princesa maravilhosa. Eu acho que na sexta dá pra trabalhar com esse voluminho no carro, né?
0: Pode.
4: Só um ambiente agradável. Acho que os passageiros não vão reclamar, né?
0: Acho que não. Valeu, Sil, tá participando. Eu acho que não, e o cliente que reclamar dá uma pisa nele. Tem que expulsar do cavalo de a pé, então. Um beijo, Sil. Ela disse que tem cheiro de brigadeiro a sexta. Ai, que delícia. A Mayara também tá por aqui, bom dia, Aninha. E se minha sexta tivesse um cheiro, seria de casa limpa e torta da Amora Café. Me coloque nesse sorteio. Beijão, lindona, tá participando. Bom dia, Jaque.
5: Bom dia, Aninha, tudo bem?
4: Eu acho que sexta tem cheiro de coisa boa, assim, um bolo, um doce, algo doce. Sexta-feira tem cheiro de doce.
0: É verdade.
4: Tu coloca no sorteio, beijo, é a Jaque, daí fala.
0: Beijão, Jaque, tá participando. Felipe de Vargas tá por aqui, bom dia.
5: Bom dia, Ana. Essa sexta-feira tá com cheirinho de dinheiro na conta.
0: Oh.
5: Esse sorteio aí, cara.
0: O meu só deu visualização única, Felipe. O meu caiu ontem, já sumiu, minha Nossa Senhora. Bom dia.
6: Bom dia, tudo bem, Rádio Clube?
0: Tudo bem.
6: Essa feira vai se encher de perfume árabe, né? Tudo bem, bom. Sextou, coloca no sorteio.
0: Valeu, tá participando e concorrendo, Moisés. Obrigado pela companhia. Karine tá chegando junto. Se minha cesta tivesse um cheiro, seria daquela caipirinha e do churrasco do final de semana. Boa, tá participando. Alexandra, bom dia.
7: Bom dia, Ana. Aqui é a Alexandra. Se a sexta-feira tivesse cheiro, seria de café. Um abraço, ótimo final de semana. Até mais.
0: Um ótimo final de semana pra você também, tá participando e concorrendo. Fernanda Machado do Palmital, sexta-feira tem cheiro de bolo assado, de pipoca, de cafezinho passando, de casa limpa, coisa boa, Fernanda. Beijão pra você, tá participando. Vem você também agora no 3361-3150, que hoje tem torta de 1,5 kg da Amora Café, deliciosa demais. É.

0: 3361-3150 é o WhatsApp da Clube FM Chapecó. Vamos mandar agora os últimos beijos e abraços pra nossa querida audiência. E pra você que não tá participando, vem também no nosso WhatsApp, porque hoje tem torta de 1,5 kg da Amora Café, deliciosa demais, pra você adoçar a sua sexta, o seu final de semana, garante a sobremesa do final de semana também ali do Dia dos Pais, tá? É pensando nesse combo todo que a gente tem esse presentaço delicioso pra você da Amora Café. Então não perde tempo. Bom dia, Aninha. Excelente sexta-feira para nós. Amém, que a sexta seja incrível. Me coloque nesse sorteio, por gentileza. Sexta tem cheiro de quase sábado e folga. Valeu, rei! Obrigada pela audiência. Tá concorrendo já. Bom dia!
1: Bom dia, Ana, que é a Josi da IFAP. Sexta-feira.

0: Tem cheiro de descanso.
1: Boa, Josi! Beijão! Ivone do Jardim Itália também tá chegando junto. Sexta tem cheiro de descanso. Ai, que tudo, é verdade. Sexta tem cheiro de faxina, na verdade. Um beijo! Obrigada pela companhia. Bom dia!
2: Bom dia, bom dia! Sexta-feira, pra mim, tem cheiro de um perfume caríssimo. Aquele perfume que você passa após banho, que dá aquela sensação maravilhosa.
1: É,
2: e hoje, mais maravilhoso ainda, porque eu estou em pré-férias, então... Tá ótimo. E eu passei um perfume bem bom hoje.
1: Nossa.
2: E bom sorteio. Beijo.
1: Beijão pra você. Nossa, tá de pé na patrola, hein, Sandra? Tá aí, ó, na véspera das férias, fazendo esquenta. Nossa senhora, coisa boa, hein? Um beijão pra você, excelente sexta-feira. Julie do Jardim Itália também tá por aqui. Bom dia, sextou. E se minha sexta tivesse um cheiro, seria de bolo com cafezinho. Me coloque nesse sorteio da torta. Com certeza, lindona, tá participando. Tomás também tá chegando junto. E a sexta teria cheiro de bolinho de pão. Com esse tempo de chuva é ótimo, é verdade. Eu concordo contigo. Um ótimo dia, tá participando. Um grande abraço. Eles Sandro também tá por aqui mandando seu alô. Mas, gente, bom dia, Aninha. Sextou com cheiro de chuva. E me coloque nesse sorteio da Mora Café. Mandou a Camila. Um beijão, Camila. Tá participando. Claudemir do bairro Santa Maria também tá chegando na audiência. Mariana também tá por aqui. Eu quero essa torta e uma ótima sexta-feira. Valeu. Grande dia pra você. A Fabi também tá por aqui participando. Bom dia com alegria. E sexta-feira tem cheiro de faxina. É, lá em casa também. Hoje é faxina. E também preparação de marmita pra próxima semana, né? Pra não sair dos trilhos, senão a gente só come porcaria. Um beijo, Fabi, tá participando. Bom dia, Aninha. Pra animar essa sexta, toca umas bandinhas. Com certeza, Regi, vou incluir uma na sequência a seu pedido. Pera aí que eu vou achar aqui, ó, uma pra você. Ai, ai, ai, calma aí. Meu, agora eu também... Deu pra ouvir até o barulho do teclado. Foi mal aí, gente. Mas é sobre. Beijão, Edi, tá concorrendo. Bom dia, Aninha. Quero participar do sorteio. Mandou o Carlos. Me coloque nesse sorteio essa deliciosa torta para comer com a minha gata nessa sexta. E é claro que tomar uma gelada com ela também. Valeu, tá participando e concorrendo. Bom dia, Daniel.
3: Bom dia, Ana. Tudo bem? E pra mim, a sexta-feira tinha que ter um cheirinho de café mesmo aí. E me coloca no sorteio aí da torta hoje aí, sexta-feira. Hoje espero que ganhe aí esse prêmio.
1: Valeu, Dani, tá participando e concorrendo, vou ficar na torcida. Wanda Siqueira também tá por aqui, sexta-feira tem cheiro de descanso. E me coloque nesse sorteio, beijão, Wanda, tá participando e concorrendo. Vem você também agora no 3361-3150, que tem torta de 1,5 kg da Mora Café, que é sensacional. 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Bom dia!
4: Bom dia, clube! Tudo bem? Aqui é a Jaque do Pistorei. E o cheirinho dessa manhã da sexta-feira é essa torta da Mora, né? Ai, que delícia! Me coloca nesse sorteio aí. Vamos fazer esse final de semana doce aqui em casa.
5: Um beijão e um ótimo final de semana para nós.
1: Valeu, Jaque! Tá participando e concorrendo. Bom dia, Aninha. Passando para desejar uma ótima sexta-feira para você e para toda a equipe da Rádio Clube. Claro, já aproveito para pedir, me coloque nesse sorteio. Vai que hoje a sorte resolve sorrir para mim e a sexta fica ainda melhor. Um grande abraço, beijão! Tá participando e concorrendo, lindona! Beijo, Vanessa! Sempre bom ter você por aqui. Me manda a localização que eu vou buscar essa torta na Fernando Machado, é perto aqui do trabalho. Ai, ai, ai, ei! Vou ficar de olho, hein? Vou ficar na torcida, na verdade. Tá participando e concorrendo. Agora sim, vamos pra bandinha? Cadê aqui, ó? Vamos pra nossa bandinha pra começar a sexta daquele jeito. Começar não, né? Continuar a sexta-feira daquele jeito.

0: 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Ontem tinha algumas informações, algumas notas sendo divulgadas sobre o festival Cê Tá Doido, ali divulgando um possível cancelamento. Quero esclarecer que não será cancelado, o evento tá mais que confirmado e acontece amanhã aqui em Chapecó. Então, pra você que viu essa nota ali do cancelamento, pode desconsiderar, porque é fake news, é notícia falsa, sem credibilidade, muita desinformação. Foi disseminada ontem, mas eu tenho uma coisa pra te dizer, que o evento tá mais que confirmado do festival Cê Tá Doido aqui em Chapecó. A equipe já postou também uma nota confirmando o evento. E cê tá doido cancelar um evento desse, uma altura dessa do campeonato? Sem condição, hein? 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
0: É isso aí, tem presente bom demais, delicioso esse presente, hein? Uma torta maravilhosa, delícia, da Amora Café, uma torta de 1,5 kg, sensacional. Inclusive, mais um beijo pra equipe da Amora Café e pro Léo, que tá sintonizado aqui na 104.5. E olha só, quem vai poder saborear e adoçar a sexta e o final de semana? É o final de telefone 5717. É a Fernanda Machado, lá do bairro Palmital. Valeu, Fernandinha! Obrigada pela audiência de todos os dias, te desejo uma excelente sexta, assim como desejo para todos os ouvintes. Agradeço a companhia, que tenhamos uma sexta abençoada e um final de semana repleto de descanso e de muita alegria e coisas boas. Segunda-feira tô de volta a partir das 6 da manhã. Um beijo, se cuide e até segunda. Tchau!
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a gente, olha, o filme Michael volta aos cinemas no próximo, aliás, no sábado, dia 29 de agosto, tá? É o dia que o Michael Jackson completaria 68 anos. A cinebiografia do Rei do Pop será reexibida por apenas um dia em diversas cidades brasileiras. E os ingressos começaram a ser vendidos ontem. A sessão especial celebra o sucesso do filme, que se tornou a maior bilheteria da história da Universal Pictures no Brasil e levou mais de 7,5 milhões de espectadores aos cinemas nacionais. Bom, a produção também arrecadou mais de 1,36 bilhão mundialmente e se tornou a primeira cinebiografia da história a ultrapassar a marca de $1 bilhão, assumindo aí o recorde absoluto do gênero. E

uma teoria que se chama 90-10, onde uma pessoa tem 90% daquilo que você procura em alguém, só que você foca naqueles 10% que falta. Aí você sai pra rua, se aventura, e realmente você encontra aqueles 10%, mas não se deu conta que perdeu os 90%.

0: 90. Clube Rádio Oficial da Música Boa, Magali Maraíza, 90 e 10%. Deixa eu mandar um alô aqui, ó, pra Samambaia, pra Luciana, pro Fábio e pra Letícia. Em Erechim tem a Poliana, também o Rogério e o Fernando. Águas Lindas, a Aline, Elizabeth e Mariana. E em Catanduva, a Cleide, o Sergão e também a Alice. O Brasil inteiro ligado aqui, ó. 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
4: Clube 8:29, agora sim, né?
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0: Clube, a rádio oficial da música boa. Matheus e o Calma com a Ana Castela. Ilusão de ótica.
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0: 0800-342-1055 é o WhatsApp da Clube. Pra você responder a enquete de hoje, pra você concorrer a presentão. Aliás, tem o multiprocessador Mondial Turbo Chef, aquele 7 em 1. Aí você recebeu a mensagem no WhatsApp com a seguinte frase: bora! E o ponto de interrogação.

0: Então, respondendo a enquete aí, é o seguinte, se alguém fala pra mim hoje, bora? Ah. Eu falo, bora trabalhar, porque nasci foi bonito, não foi rico, não. Tá na clube, tá bom demais.
1: Então, bora, bora, bora, bora lá. Bora lá. Vou bora trocar lá de roupa aqui, eu vou contigo.
2: Também vou. Nascemos, né? Nascemos bonitos e não ricos. Agora tem o Gustavo Mioto aqui na programação da clube, com ou sem mim. Bom dia. Sim.

0: Ô, Diegão, parabéns, hein?
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10: É, tá começando mais um Cine Clube. Então é hora de você anotar a trilha sonora de hoje. Mais duas. Manda pra cá, pra Clube, pra você concorrer a 6 meses de streaming de graça, hein? Que beleza. Tá começando também a nossa sequência Clube. Anota música por música, bonitinho, pra concorrer a R$5.000. E lembrando, no final dessa hora, tem o resultado da promoção Simone Mendes na praia. Quem será que vai ver o show da Simone Mendes naquele esquema grandioso? Tem até hotel na parada. Então é o seguinte, ó. Começando o nosso Cine Clube, vamos falar aqui do filme Uma Segunda Chance, que tem esse som aqui como trilha sonora. Tô falando do Alex Warren, Ordinary. Então anota bonitinho aí e boa sorte nos 6 meses de streaming.
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0: 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Esse é o Embaixador Café e Amor.
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0: Para falar aqui do nosso Vini Júnior, pois é, ele reagiu ao anúncio de que o Real Madrid renovou o seu contrato até o ano de 2032. É isso mesmo, o atacante brasileiro, hoje com 26 anos, celebrou a notícia nas redes sociais e reforçou o vínculo com o clube que defende desde 2018, quando ele deixou o Flamengo rumo à Europa, né? O acordo anterior terminaria o ano que vem, em junho, mas foi estendido por mais 5 temporadas. É, escreveu o seguinte: 8 anos no Bernabéu é pouco, mais 6 anos e pra sempre, escreveu o camisa número 7 no Instagram. Bom, o episódio coloca um ponto final aí nos rumores sobre uma possível transferência para o Arsenal, o atual campeão da Premier League, né? O brasileiro, aliás, treina com o elenco desde o começo da semana, quando ele se reapresentou depois da Copa do Mundo. E olha, o Vini Júnior tornou-se um dos jogadores mais importantes de uma das etapas mais vitoriosas da história do Real Madrid, disse aí o trecho da nota oficial divulgada pelo clube. Agora tem o seguinte, vocês já viram o salário dele mensal, não? Então é melhor nem ver, né? Vamos passar raiva. Acesse lá, vai, clube.fm para mais informações. E agora tem a Maiara e Maraísa na Clube. Sorte que você veja bem.
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0: Clube Rádio Oficial da Música Boa, Vanessa Carlton, A Thousand Miles, tema do filme As Branquelas, e tá na hora, meu povo!
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0: Não é qualquer presente, é o resultado da promoção. Quem é que vai conhecer, tirar fotos e tudo mais com a Simone Mendes? É isso mesmo, vai conhecer a cantora, tirar foto.

0: Dois Santos Bispo, ele é do Paraná, final do fone 5886. Andrezão se deu bem, garoto!
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0: quarta-feira, dia 7 de agosto de 2026. A temperatura em Chapecó, na capital do Oeste, é de 12 graus. E é só uma coisa que passa pela nossa cabeça nesse momento, viu?
1: Falta muito pra chegar sexta, 5 da tarde, será?
0: Nossa!
1: Meu Deus do céu, que boca seca.
0: É, vou até tomar um. Abri uma aqui, ó. Pode estampar uma já que começar os trabalhos. Vamos começar.
2: Brasil!
0: Vamos começar os trabalhos aí. Tamo online, gurizada, até o meio-dia. Eu, cantor Vinão, faço companhia pra você aqui na sua clube, valendo hoje um kit festa da Saboricia pra você, pra 6 pessoas, tá bom? É um baita de um kit, é um presentão incrível pra você nessa sexta da Saboricia. E tem que responder a nossa enquete, que hoje é a seguinte.
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0: Eu quero saber de você se, na sua opinião, o banho, ele é de manhã que você toma, quando você acorda e vai sair pra trabalhar, enfim, ou o banho é à noite antes de dormir? Porque daí você acorda, você já tá de banho tomado, e aí é só aí também, né? Dá pra acordar até um pouco mais tarde. E aí, qual que é a sua opinião, hein? Pra você, o banho é de manhã? Ou é à noite, ou é à tarde também, enfim. Conta pra gente aí a sua opinião, 049-3361-3150, o nosso WhatsApp, valendo pra você um kit festa da Saboricia.

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0: 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E atenção, Chapecó e região, hein? 8 de agosto, vulgo amanhã, tem Cê Tá Doido, cara. É Panda, Ícaro, Gilmar e Humberto e Ronaldo. Vai ser uma noite pra ficar na história e a presença do Vinão tá mais confirmada, cara. Inclusive, daqui a pouco eu acho que o Edu Uou, alô Edu Uou, vai estar por aqui, né? Deve estar chegando aí já o Fenômeno, vai falar com nós sobre esse show que vai acontecer amanhã aí. E vai ficar pra história com toda certeza, hein? Presença confirmada, pai. Nossa. Open bar. Pit Stop. Cara, tem um setor open bar. Pit Stop. Você imagina o festão que vai ser. E eu vou falar bem a verdade. Eu queria que desse uma chuvinha assim na hora que o Ícaro Gilmar estivesse cantando Imperfeitos. Porque daí dá pra dar um escondido nas lágrimas. A realização do Cê Tá Doido é da MJ Produções. Um abraço também pro pessoal da B-Show e o pessoal da Pro-Show, Marquinho, Cleus, toda gurizada. 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Também. É isso aí, papai. É isso aí. WhatsApp Clube. Eu tô pensando aqui se eu rodo uns áudios ou se eu vou pra música. Vou rodar dois áudios aqui, ó, pra ver como é que tá a febre da galera hoje nesse sextou. Vocês estão faceiro ou não, piazada?
1: Tá com gole agora. Toca uma boa pra nós aí, Vini. Toca
0: lá
1: uma boa aí.
0: Ele.
1: Toca uma do Bala Bala aí, se puder tocar
2: lá
1: aí.
2: Lá ele, Vinho, lá ele, lá ele.
0: Alô, seu Pedro Chikovski, fenômeno.
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0: Tá valendo, fenômena. Tá valendo, hein? Ó, a gente quer saber o seguinte hoje, tá? Banho, na sua opinião, o banho, ele é à noite, antes de dormir? Ou é de manhã, hein? Ou é de manhã, antes de trabalhar? Ah, você tá aí, já entra, entre. Ah, era. E tu sei escutou o que eu tava falando? Que tu tava chegando ou não? Já chega, já sento, já vamos falar. Cedido, cedi. O homem já tá aqui, pesada. E eu tava trucando ele. ele já tá aí. Pode puxar o microfone aí, deixa que eu vou. Aí, fale.
4: Bom dia, Vinão.
0: Bom de bom ou não?
4: Como é que você tá bom?
0: 100% puro e operante.
4: E esse calorzão, então aí.
0: Você tá com frio?
4: Ah, lá fora tá um pouquinho frio,
0: tá, né? O vento, né? O vento. Deixa eu fazer o seguinte, deixa eu abrir aqui, ó, uma outra janela de music. Vamos fazer o seguinte. Então, Gustavo Lima, na volta a gente vai falar que você tá doido, hein? Amanhã. Você tá doido, trago que eu vou tomar amanhã, beleza? Nossa Senhora.

0: Vamos lá então, Clube, a rádio oficial da música. Bota aí Gustavo Lima, papai.
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0: Cara, eu vou falar bem a verdade pra vocês. Eu tô igual o pastor lá, o The Why lá pra vocês. Eu tô só por isso aqui amanhã, cara. Só por começar a escutar esse solinho aqui, ó. E foguetórios. Que coisa arada. Porque certamente vai ter, né? Nossa. Bom dia, Edu.
2: Bom dia, Vina.
0: Eu falei que o Edu Wall estaria aqui. E ele está aqui já, cara. Bom, Edu?
2: Bom demais.
0: Vamos, né, falar sobre coisa boa. Vamos falar sobre verdade, não sobre fake news. Tem um povo aí divulgando fake news, tá?
3: É, você tá doido. Não vai acontecer por causa do tempo. A Defesa Civil mandou fechar tudo.
0: Mentira.
2: Mentira.
0: Tá mais que confirmado o evento, Edu.
2: Mais que confirmado, com chuva e tudo, do jeito que quiser.
0: E nós estamos falando de que evento, cara?
2: É um evento, você tá doido, né? Você tá doido, é um evento aí, de um dos maiores festivais do Brasil, né?
0: É.
2: Então vai ser um evento incrível na IFAP, vai ser um evento que nunca aconteceu na IFAP, um palco 360 lá no meio da concha acústica.
0: Lá fora, tá?
2: Lá fora. Então, assim, é, tem alguns setores que vai ser coberto, só o camarote extra VIP, que é um espaço que vai ter uma parte de cobertura.
0: Top!
2: Ali onde fica a concha acústica, a gente botou mais algumas coisas de tenda ali, só o camarote extra VIP é o coberto, mas o restante é tudo no tempo mesmo, mas
0: tudo
2: assim...
0: Tudo no tempo.
2: A previsão não é de chuva.
0: Ó, a previsão, eu vou falar bem a verdade, tá? Não, porque não adianta mentir, a previsão de chuva até 5, é pra cair 5... Como diria o Jorge Jesus, é pra cair 1 milímetro de água amanhã.
2: Mas tu imagina 1 milímetro
0: de água. 1 milímetro. Da manhã, mano, até as 5. Deixa que chova 2. Vamos liberar pra São Pedro mandar 2.
2: Eu ainda vou contrariar você, porque deve ter chovido hoje ainda, esse 1 milímetro que vai chover amanhã.
0: Será? Tomara. Ô Edu, me diga uma coisa. Você tá doido? A gente tá falando de Ícaro e Gilmar, Panda e Humberto e Ronaldo. Pra mim, eu que sou do sertanejo, pra mim hoje é o maior show na questão de evento, de estrutura e na questão do que os caras pensaram. Os caras fizeram um show num posto, cara.
2: É, exatamente. A ideia começou num posto de gasolina, né? Eles gravaram um DVD e explodiu, né? Explodiu. É, todo mundo fala, né? Ah, será que foi em posto de gasolina mesmo? Sim, foi num posto de gasolina.
0: Foi num posto, eles fecharam. Deu bobo do BO ainda, né?
2: É, porque mas eles tomaram tiraram multa e coisa do posto, né? Tudo, mas foi assim uma organização sensacional. Os próximos que foram gravados, outros DVDs, não, né? E aí foi mais cenário.
0: É, daí já é.
2: É, outro cenário, né?
0: Inclusive aqui a gente tá vendo um que foi gravado, deixa eu ver se tem aqui, em Campo Grande, ó. Foi gravado o festival, você tá doido, em Campo Grande, e foi aqui que eles gravaram no posto mesmo, que foi na rua que eles fecharam tudo lá e gravaram e tomaram a multa, inclusive, casar.
2: Edu, deu muita gente, né?
0: Edu, a gente vai falar sobre ingressos agora. Ai, tem alguma coisa de ingresso ainda? Tá terminando, mas ainda tem o pessoal comprar lá no site, né?
2: É, a gente tinha a previsão de fazer o Cê Tá Doido ali no pavilhão 1 da IFAP, né? Mas explodiu as vendas, graças a Deus, né? Então a gente colocou agora o Cê Tá Doido Festival vai ser na Concha Acústica. Então,
0: top.
2: Assim, a previsão de público muito grande e assim, vai ser muito mais bonito lá fora também. É, porque assim, a gente tá preparando um dos maiores fogos que já teve em shows da IFAP. Então, assim, vai ser lindo demais.
0: A pirotecnia do Cê Tá Doido é diferenciada demais,
2: é diferenciada.
0: Né?
2: Então, assim, o pessoal que vai no Cê Tá Doido vai depois comentar assim, poxa, que evento. Vai ser um evento diferenciado. Nunca aconteceu esse evento em Chapecó. Tanto que, assim, ontem a gente teve uma reunião lá com o pessoal do Cê Tá Doido mesmo. Já estão aí, né? Já estão organizando. Então, já, desde da semana passada já estão nas montagens. Mas ontem chegou toda a turma toda ali da produção, né? E onde a gente teve uma reunião falando sobre a parte estrutural, né? O que, que vai ser? Desde o open bar é do começo ao fim da festa. Não, assim, não tem. Vai ser, é pra sobrar bebida. Então, assim, o consumo lá é só ir lá e beber e pronto. Não,
0: não vai, pai.
2: Não, não vai faltar bebida. Desde
0: Mas não vai sobrar também. Porque eu só saio do largo terminal, open bar, terminal, gole.
2: Vai ser o maior open bar que já teve em Chapecó.
0: Cara... E tava precisando do evento, né? Porque ó, esse ano a gente teve algum evento aqui em Chapecó já, tipo, Murilo Ruf e só.
2: É,
0: teve o Murilo Ruf.
2: De eventos, assim, eventos nacionais, grande, né? Grande, não. É, e esse veio pra...
0: Esse veio pra arrebentar a boca do balão. E eu tava falando com o Sorvete. O Sorvete é o baterista do Ícaro Gilmar. E eu falei pra ele, ó, a última vez, eles vieram fazem 3 anos, eu acho, na pingaiada, né?
2: Uhum.
0: E, cara, tomamos um trago. Ele subiu tocar, ele já tava mais pro lado que pra cá também. Eu fui cantar com o Ícaro Gilmar, e ó, aqui ó, 3 garrafas na mente, carcule. E aí ali a gente começou a conversar, e ele falou, então sábado, vamos fazer a parte 2.
2: Ontem eu tava vendo...
0: Eu quero aproveitar, sabe o quê? E eu quero falar pro Panda o seguinte, ninguém nunca derrubou ele. Sábado ele vai ver como é que você faz e o Edu conhece. O Edu
2: se juntar sabe. Os dois gordinhos aí, eu não sei.
0: E se, não, e até que hora que você vai trabalhar sábado? Até o final?
2: Não, festa? Né? Não.
0: Ah, não, então vai juntar Panda, Vinão e Edu e nós vamos acabar com o Chapecó.
2: Ó, tem uma ideia, ontem eu tava vendo o estoque. Meu Deus. É muita bebida.
0: É
2: muita bebida. Só de Campari, não sei, ó, deve ter uns 1.000 litros.
0: A gente pode falar sobre o open bar? O que a gente vai ter de bebida no open bar, Edu?
2: Open bar tem, vai ter energético, vai ter suco,
0: vodka.
2: Vai ter vodka, vai ter cerveja. É, então, assim, não tem, assim, tu vai lá se servir, mas relembrando, tu vai ter que se servir com o copo lá, tu não pode pegar lá, tu não pode pegar nada.
0: É.
2: O pessoal vai servir você lá, não pode entrar com um copo Stanley lá, tu vai ter que comprar, se tu quiser um copo Stanley, tu vai ter que comprar lá no evento, né?
0: O do Ícaro Gilmar, né? Do Cê Tá Doido, no caso.
2: Então, tu não pode entrar no evento com o teu próprio copo Stanley, porque lá vai ter pra venda. Então, tu vai lá, serve, open bar, do começo ao fim da festa. Então, assim... Vai ser de cair gente lá.
0: Vamos falar sobre os horários, até porque tinha um pessoal falando... quando terminou o show do Cê Tá Doido, acabou a festa. Negativo, não é assim que funciona. O after é no evento.
2: É, o evento começa às 5 da tarde. 5 da tarde já vai ter DJ, vai ter logo, um locutor oficial do Cê Tá Doido.
0: Dá pra falar quem quer? Eu já sei quem quer.
2: Bom, é surpresa.
0: Ah, então é surpresa.
2: O pessoal tem que ir lá ver.
0: É, isso aí. É. Não vou falar, tá? Não vou falar.
2: Não vamos falar, porque não o pessoal tem que ir lá ver. Então, assim, vai ser lindo demais, né? E vai ter o CDB, que é um pagode do próprio escritório da MJ.
0: Sim.
2: Depois vai ter mais uma atração. E às 21 horas vai ser o show principal, que é... Do Cê Tá Doido, que vai ser o Panda, Ícaro Gilmar e Humberto Ronaldo, que assim, ó, vai ser 5 horas de show.
0: Ah, é? Eu ia falar que ia ser 4, mas é uma a mais, cara.
2: 5 horas de show. Então, assim, terminou o show, continua mais DJ, até 3 horas da manhã, a festa é confirmada.
0: Bom demais. Oi, Edu, ingressos. Onde que o pessoal vai conseguir comprar os ingressos? Então, não comprei ainda pro Cê Tá Doido, quero garantir o meu ingresso. Qual que é o site que entra?
2: A única forma de comprar ingresso é no site vaideingresso.com.br. Vai lá, no clica no... É assim, ó. Não compre de outro lugar, a não ser do site vaideingresso.com.br. Somente lá. Tem pessoas querendo vender aí, já aplicando golpes, assim... Não, vai lá no site oficial do evento, vaideingresso.com.br, lá tem vários eventos, procure...
0: Você vai abrir o site e já vai aparecer ali, ó, pra você comprar o ingresso e vai aparecer a lojinha também.
2: Se quiser comprar a lojinha também, já vai...
0: O pessoal já
2: entrega ali, vai receber o ticket e vai retirar
0: no evento. Retira na hora do show, né? Isso aí. Então entra aí no vaideingresso.com.br, tá bom? Ainda tem alguma coisa de ingresso pra você, é comprar pro show aí. Tem o setor Cê Tá Doido Open Bar, tem a área VIP, tem o Extra VIP.
2: Esse é o único...
0: O único coberto.
2: Não, camarote extra VIP.
0: Camarote extra VIP, né? Isso, tem os lounges privativos também, tem espaço para pessoas com deficiência. E é isso aí, né? Então, o extra VIP vai ser o coberto. Cadê? Deixa eu ver aqui. Camarote extra VIP.
2: Isso, é o único que vai ter uma partezinha coberta.
0: É, mas
2: não vai precisar.
0: Não vai precisar.
2: Então... Assim, Vini, eu quero deixar uma informação muito importante para quem, para os ouvintes da clube. Se procure não ir de carro. Porque assim, agora teve um decreto da prefeitura que proibiu o estacionamento dentro do parque.
0: Só lá fora, então.
2: Então o estacionamento vai ser só fora do parque, né? Então quem for de carro vai procure os estacionamentos próximos do parque lá, porque dentro do parque não pode estacionar. Você só pode entrar a pé no parque. Ou de carro de aplicativo. O carro de aplicativo ele vai entrar num portão e vai sair no outro. Ele vai te deixar lá dentro, do parque.
0: Lá dentro do parque, na entrada do
2: pavilhão. Porque assim, a gente vai divulgar agora nas redes sociais aí da Pro Shows, da B Shows e da MJ. E do próprio Instagram do Cê Tá Doido. É o mapinha que o carro do aplicativo vai ter que fazer. Ele vai ter que entrar ali na rótula da BRF ali, no chuveirinho. Entra no portão 4. Lá
0: de baixo.
2: Passa pela pista Dragway ali. E vai sair lá no portão 3, lá em cima. Então, é os únicos carros que vai poder entrar dentro do parque é os carros de aplicativo. Mas entra e sai.
0: Sim, muito, muito por causa da segurança, né? Vai ser um movimento muito grande de gente dentro do parque, até porque a gente tá falando de pelo menos 20 mil pessoas.
2: Exatamente.
0: É um show desse tamanho, tá? Se você não tinha noção ainda, agora você tá tendo, cara. E pra quem for de carro e precisar de algum estacionamento, uma dica particular do Vinão agora, o Márcio vai estar lá, né?
2: O Márcio vai estar lá
0: com dois estacionamentos enormes. O pessoal da MRC, o estacionamento do Márcio é sempre na frente do portão da Uno ali, tá? Então fica a dica, até porque o Márcio é fenômeno, o pessoal da MRC ali, e ele cuida do carro mesmo, viu? Eles se responsabilizam pelo carro. Então,
2: mas assim, como vai vir bastante gente de fora, tem gente do Paraná, do Rio Grande do Sul, da Argentina que confirmou que vai vir, sim, vai vir muita gente de fora. Então deixa esses estacionamentos para esse pessoal que vai vir de fora.
0: É.
2: Você que é aqui de Chapecó, vai de aplicativo.
0: Vai de Uber, bem mais, vai de 99, mais
2: tranquilo. Vai de... Não corre o risco de repente bater o carro, que tu vai beber muito.
0: Você vai tomar um trago. Deixa eu tirar a música. Você vai tomar um trago, o animal. Então você não vai de carro, entendeu? Você vai de Uber.
2: Vai
0: de Uber.
2: Vai com o próprio busão. Vai de
0: Uber, encontra o Vinão. Busão para lá na frente. Encontra o Vinão lá. Vamos tomar um gole, Vinão. Claro que vamos. É open bar. Pá. Trago. Então amanhã você tá doido, Dudu? Amanhã que hora que abre os portões lá da IFAP?
2: 17 horas a gente abre os portões, né?
0: Uhum.
2: Então já começa com DJ, locução lá, vai ser loucuragem. Assim, vai ser um evento lindo demais, assim, que você que for lá, você vai falar assim, puxa, ainda bem que eu vim, que foi um evento diferenciado pra Chapecó.
0: Vai ser diferenciado demais e a gente vai conferir agora então, Panda, Ícaro, Gilmar, Humberto e Ronaldo, preciso te encontrar fim de semana aqui na sua clube amanhã. Ao vivo tem Cê Tá Doido na IFAP, na Concha Acústica, papai. Vamos!

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0: É isso aí, é o Pediu, tocou aqui na sua clube até as 11 horas da manhã. Mas hoje nós tá diferente, viu? Hoje nós estamos recebendo aqui nos estúdios da Clube FM Chapecó, o Edu que é da Pro Shows e a Pro Shows, que junto com a MJ Produções e a B Show está trazendo nada mais, nada menos que o Cê Tá Doido pra Chapecó amanhã, hein? Amanhã tem Cê Tá Doido, o Edu. A gente já falou sobre isso e agora a gente vai falar um pouco sobre a estrutura, né? Um palco 360 que está sendo montado e é uma estrutura de primeiríssima.
4: Isso, estrutura de primeiríssima, assim, nunca visto aqui em Chapecó. Vai ter três setores. Um setor que é open bar, vai ser do começo ao fim da festa. Então, assim, é sensacional. Show de fogos, se Deus ajudar, né? Que o tempo limpe também. Vai ter área VIP, vai ter área camarote extra VIP, os lounges. Lounges deve ter um ou dois ainda, de 60 e poucos lounges. Então, assim, a expectativa de público é muito grande. A gente está esperando mais de 20 mil pessoas, né? Então, vai ser sensacional, um grande evento.
0: A gente fala de um evento que vai começar às 5 horas da tarde e vai terminar às 3 horas da manhã, é isso?
4: Isso, exatamente. Um evento começa às 5 da tarde já com atrações. O show principal está previsto para as 21 horas. 5 horas de show, pra tu tomar um tragão daquele com várias músicas boas, com... Assim, um festival incrível.
0: Cara, eu vou falar. Eu tava conversando com a Ana aqui, contando sobre uma história que aconteceu comigo, com o Edu, com o Gustavo Lema, em Erechim, cara. E eu vou falar. Amanhã, se juntar os piazinhos aqui, vai dar trabalho. Você vai também, né, Ana? A Ana também vai pro show. O piá dos ovos vai tomar um trago amanhã. Não vem? Ah, não. Por que não? Ah, tá. Se fosse problema de ingresso, nós já arrumava com o homem, tá aí. Zero problema se fosse isso daí. Então, Edu, último convite pro povo aí. Amanhã Cê Tá Doido. Aonde que compra ingresso? E vamos escutar mais um dos caras daí.
4: Festival imperdível. Compre lá no vaideingresso.com.br. Assim, final, eu quero deixar um recado pro pessoal. Vai ter praça de alimentação.
0: Ah, vai ter comida ali, isso aí que eu ia pedir.
4: Banheiro, vai ter, assim, a fuzel. Assim, então vai ter quase...
0: Não, vai
4: quase
0: precisar ficar mijando.
4: Quase um banheiro pra cada pessoa, pra ter uma ideia. De tantos banheiros que tem lá que eu vi.
0: Top.
4: Na parte do camarote extra VIP, uns lounge, vai ter as carretas banheiras, assim, os mais elitizados, né? Então, assim, ó, é um evento... É imperdível, sensacional, assim, nunca aconteceu em Chapecó, então só não vai.
0: Se você não for, só você não vai. Lembrando, é um evento feito pela MJ Produções. MJ Produções é deles.
4: É. Vai lá, toma que seu trago. Se tu vê que tá pegando o trago, vai lá, come uma comidinha lá na praça de alimentação, vai ter de tudo lá. Então vai ser imperdível. Lembrando, vamos lembrar de novo, não, se você puder. Não vá de carro, vá de carro de aplicativo ou de ônibus, assim, porque assim, ó, dentro do parque não vai poder estacionar o carro. Então, tem os estacionamentos fora, mas dentro do parque não vai poder estacionar o carro. E vá de carro de aplicativo pode entrar dentro do parque e sair, tá? Então,
0: é isso daí,
4: fica, né, a dica pra
0: muita,
4: você.
0: Muita gente de fora, igual o Edu falou, vai vindo do Paraná, do Rio Grande do Sul e tal, então esse povo não tem como vir de aplicativo, obviamente, né? Então esse povo vem de carro, deixa o estacionamento pra esse povo de fora, vamos mostrar os bons costumes, que se fala? Os bons costumes aí, receber o povo bem aqui em Chapecó, até porque amanhã tem que ser tá doido, cara. Diga tchau!
4: Tchau, Vinão. Obrigado pelo espaço aí. Amanhã, evento imperdível em Chapecó. Vai. E depois você vai falar assim, ainda bem que eu fui.
0: Cara, ó. Nossa senhora, eu vou estampar uma. Vou tomar uma aqui que o chefe que me segura. Sextou, galera. Sextou.

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4: 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É isso aí, é isso aí. Daqui a pouco a gente volta. Vamos lá, Léo Foguete, Luan Santana e a música Dona aqui na sua clube.
5: Luan Santana e Léo Foguete.

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2: É sim, é hora da gente ficar numa boa aqui na sua Clube. Agora 11 horas, 12 minutinhos, sexta-feira, dia 7 de agosto de 2026. E hoje a gente tem pra você aqui na programação até o meio-dia um baita. Mas o serpelo do kit festa, cara. 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Baita apresentão pra você aqui da sua Clube. E aí, Vinão, o que tem que responder aí pra tá valendo? Eu quero saber o seguinte hoje. Você acha que o banho, ele tem que ser tomado de manhã antes de você sair pra trabalhar? Ou ele tem que ser tomado à noite, antes de você ir dormir? E aí, quando acorda, já tá de banho tomado. Então conta pra gente, valendo o kit festa da Saboricia. Ah não, calma aí, produção, que a gente tem que fazer isso aqui antes, ó. É isso aí, a gente tem que ir falar com o menino Rogério Melo. Alô, Melo, onde é que você tá, pai?
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2: Boa tarde, tamo aí. Valeu, Rogério Melo. Logo mais, né? Logo mais tá chegando aqui nas ondas da sua Clube, o Melitio, papai. Mas é o seguinte, vou tocar a música do Junior Vila, melhor trecho aqui na sua Clube, 11:16. Bom dia. Saudade.

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0: É, a gente tá numa boa aqui na sua clube, hein? Vamos dar uma passadinha pelo nosso WhatsApp. Vem quem tá com a gente por aqui. Alô, Jaqueline. Pessoal do São Cristóvão. Alô, Andrei. O Andrei de Xaxim tá ouvindo a gente. Fenômeno. Um abraço, meu irmão. Bom final de semana aí. Mais um fim de semana de eventos, diz ele. Bom demais, Andrei. Um abraço, meu querido. Abração, galerinha da clube. Eduardo do Passo dos Fortes. Pra mim, banho é final de tarde, logo que chego em casa do trabalho. Vamos ver quem mais. Vinal, bom dia. Larissa Silva do Santa Maria, a Ângela ouvindo a gente aqui também, alô Marizete, bom dia, pra mim o banho é à noite, hein? Quem mais? Bom dia, Vinão, sou o Elivelto aqui de Paial, quero participar do sorteio do Kit Festa, e eu acho que o horário ideal pra tomar banho é à noite também, valeu Elivelto! Vinão, bom dia, me coloca no sorteio aí, tô precisando ir nesse evento, viu? Ai, ai, ai, vamos ver quem mais. Vamos ver, bom dia, Vinão, meu nome é Patrick. Melhor horário de tomar banho pra mim é de noite, depois que chega do trabalho. É, bom demais. Meu aniversário é amanhã, dia 8 de agosto, dizendo. Aí tu foi gigante, hein, meu querido. Parabéns daí de já. Vinão, Júlia Canossa, quero participar do sorteio do Kit Festa aí. É, já que tô de aniversário na segunda aí, já vamos adiantar a festa. Valeu, bota nós no sorteio, homem. Sextou, tamo louco pra trabalhar hoje. Ô, louco. É o Ricardinho, o pessoal lá da Macete, o pessoal que tá sempre rebitado lá, né? Fenômenos, um abraço, gurizada. Vinão, tudo bem? No calor tomamos dois banhos por dia, manhã e noite. Mas no inverno, se tomamos é de noite. Cê tu diz? Tudo certo. Ana Castela na sua clube.

0: A música, bota Israel e Rodolfo, arruma um bom, vai! 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Interessados devem entrar em contato pelo WhatsApp 499-9950-0365 ou encaminhar currículo para rh@terramax.eng.br. É, a Terra Max está contratando então aí jardineiro com experiência.
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0: Vamos.
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0: A rádio oficial da música boa, pai. Tá na Clube, tá bom demais.
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0: É hora da gente ficar numa boa, mas é sexta-feira, né? Então a gente fica numa boa daquele nosso jeito aqui na sua Clube, valendo um kit festa pra 6 pessoas, presentão da Saboricia pra você nessa manhã de sexta-feira, pra você comemorar esse sextou ou pra você comemorar o fim de semana aí com a família, com os amigos, enfim. Você já pode retirar amanhã lá na Saboricia esse baita desse prêmio pra você, tá bom?
12: Aí, Vinão, como é que eu faço pra participar do sorteio ali?
0: Você manda pra gente se você acha que o banho, O banho tem que ser tomado, doutor Alfredo, de manhã, quando você acorda, antes de ir trabalhar? Ou pro senhor tem que ser tomado de noite, antes de dormir? O que, que o senhor acha? Alternativo, né? Eu acho que tem que tomar de noite antes de dormir, pra dormir limpo, e de manhã também, né? Concorda comigo? É isso aí, a gente tá recebendo a visita aqui. A visita não, né? O homem manda, né, doutor Alfredo Lang? É uma honra ter o senhor aqui dentro do estúdio. Pessoal de Ituporanga. Fala com a gente que vamos conversar. Pessoal tá conhecendo o Grupo Condá hoje, isso mesmo? Pode ser, se assentem-se.
13: Vamos de Ituporanga.
0: Ituporanga, vocês trabalham na rádio lá também? São colegas de profissão, né?
13: Rádio Sintonia FM 94.7.
0: E aí, estão aqui conhecendo hoje o Grupo Condá. O que estão achando?
13: Nossa, sensacional.
0: Ah, peraí, que eu tenho que abrir o teu aqui também. Vamos ver esse aqui, vai.
13: Sensacional. Bom dia!
0: Bom dia! Como é que é o nome de vocês?
13: O meu nome é Tatiana. E o meu é Vanessa.
0: Tatiana e a Vanessa da Sintonia.
13: Da Sintonia de Ituporanga, terra nacional da cebola.
0: Terra nacional da cebola.
13: Já ouviram falar da festa nacional da cebola?
0: Eu fui num campuri dos desbravadores que teve em Ituporanga em 2017? Não. É 2014, eu acho que foi.
13: Faz
0: mais tempo ainda, cara. E eu fui
13: mudou
0: pra lá.
13: Mudou bastante, tem que ir lá mais vezes agora. Mesmo.
0: Sejam bem-vindos a Chapecó e ao Grupo Condá de Comunicação aqui. Vocês estão em casa, viu?
13: Sim, estamos mesmo. Muito obrigada pela recepção.
0: Vocês estão em casa. Vamos fazer o seguinte, bora de música. Na volta a gente vai pra nossa audiência. 3361-3150 é o nosso WhatsApp. Menos é mais. Tá chegando em Chapecó, bora.

0: Rai, bom dia!
1: Bom dia! Aqui é a Rica do Bairro Paraíso. Olha, eu morei até dois, né? Logo que acorda e quando vai dormir.
0: Boa!
1: Mas, do jeito que tá as coisas, eu tô só de um, tá? De noite antes de dormir. Na verdade é clube, me coloca no sorteio.
0: Tá valendo, bom dia, Vinão. Eu tomo banho pra dormir e não acordar também. Mandou pra gente aqui a fenômena Fabiane. Valeu, Fabiane. Quem mais? Bom dia!
2: Bom dia, Vinão.
0: Bom dia.
2: O banho é antes de dormir, pra dormir bem. E antes de sair de casa de manhã cedo, que é pra acordar bem de novo, né? Tá louco. Melhor tomar banho do que tomar remédio.
0: Tá louco?
2: Já imaginou se tem que tomar um remédio pra dormir e outro remédio pra acordar? O negócio fica tenso,
0: né? Aí é complicado. É melhor tomar banho. Aí é complicado, viu? Deixa eu aproveitar aqui e mandar um abraço também ao pessoal que tá ouvindo a gente lá, Som Ambiente na Gambato Seminovos. Alô, Cristiane, alô, Alessandro, alô, Caroline Grossi, tá ouvindo a gente, todo o pessoal aí, tamo junto, hein? Um abraço, gurizada! Quem mais chegando junto com a gente por aqui? Vamos ver, bom dia! Mandou vídeo aqui, ó, deve ser um vídeo falando.
3: Valeu, Vinão!
0: Aí, ó.
3: Bom dia a todos!
0: Bom dia, Senhor!
3: Na rádio aí, pessoal da escuta, pessoal que tá na boleia, pessoal que tá na construção civil.
0: Chama!
3: Aquele abraço, uma ótima sexta-feira a todos. Que Deus abençoe. E manda um forrozinho aí bem bagual pra animar sexta-feira.
0: Um forrozinho, cara.
3: E hoje prometo. Valeu! Positiva a todos aí.
0: Sextou o câmbio, desligo, fenômeno. Alô, Ney, é o Toca Fita, ouvindo a Clube, valeu, Toca Fita. Quem mais? Bom dia.
4: Bom dia, Rádio Clube, tudo bem?
0: Bom.
4: Aqui, Ivete do Centro.
0: Oi, Ivete.
4: Gostaria de participar de sorteio.
0: Tá valendo.
4: E eu gosto, se for pra sair, tomar banho de manhã cedo.
0: Boa.
4: Se eu tiver que ficar em casa fazendo serviço, eu tomo no final do dia.
0: Valeu. Beijo, valeu, quem
5: bom
0: mais?
5: Bom dia, Vinícius, tudo certo? Veranice.
0: Bom dia. Tudo bem, Veranice?
5: Universitário. O banho tem que ser de manhã e à noite, né? De manhã pra sair, trabalhar bem acordado e à noite pra descansar bem. Então, eu sou do time do banho da manhã e da noite, tá? Tá na Clube, tá bom demais? Me coloca ali no sorteio do kit da Saboricia.
0: Fenômena, tá concorrendo. Quem mais por aqui?
6: De quem esteve?
0: Ah, é uma mensagem. Mandaram uma mensagem pra nós.
6: Mesmo em silêncio,
0: mostrando. Valeu, Zilis, tamo junto, Deus abençoe aí, meu querido. Quem mais chegando por aqui? Bom dia.
7: Bom dia, não. Sobre a enquete, o banho é opcional de cada um, né? Mas assim, quando você acorda, o melhor horário é você levantar, tomar um banho pra começar bem o seu dia. Então você vai trabalhar e quando você volta, mais do que merecido, né? Tomar um banho pra tirar todas as impurezas e ficar firme e forte. Aqui é a Franciele da Silva, abraço, me põe no sorteio aí, que esse kit festa vai ajudar no aniversário do meu filho hoje.
0: Valeu, Fran.
8: Bom dia, Vinão. Eu quero te dar esse kit festa pra nós.
0: Meu
8: nome é Leonardo.
0: Meu nome é Leonardo, olha só, ele tem um nome raiz. Raizão mesmo, né? Valeu, Léo. Tamo junto, meu querido. Vamos ver quem mais por aqui. Bom dia, Vinão. Bom dia, galerinha da Clube. Toca uma do Luan Santana pra gente e coloca no sorteio desse kit maravilhindo. É a Gabriela, valeu, Gabi. Quem mais? Bom dia, Vini, tudo bem? Eu gosto de tomar banho de noite, porque de manhã é muito corrido. E é frio, né? Às vezes é frio também. Bom dia, Vinão. Quero oferecer a programação de hoje pro meu filho Marcelo, que tá de aniversário. Então, parabéns!
9: Feliz aniversário, feliz aniversário.
0: Pro Marcelo e pra todos os aniversariantes desse dia 7 de agosto.

0: Então, parabéns então, Pia. Quantos anos? Feliz saúde, hein? Muito feliz, né, Pia? Muitos anos de paz. Muito. Bastante de vida, Pia. E
1: parabéns, hein, para os aniversariantes desse dia 7 de agosto. Vamos, Vinão. Tá um sucesso hoje essa clube, viu? Sua música boa é a Chayana, ligadinha na programação. Tamo querendo ganhar o kit, valeu. Vanderlei Lemes da EFAP também tá ligadinho com a gente por aqui. Bom dia, boa tarde, boa noite. Lilian, meu pai é craque, bom demais. Quero participar dos sorteios aí, também tá concorrendo. Valeu. Rosilei Raimundi tá ligadinha com a gente. Pra mim o banho tem que ser 2 por dia, Vinão. Ah, de manhã e de noite. Haja água, vai!
2: Bom dia, sextou. Tá na clube, tá bom demais. Um abraço, vamos cada um aqui na escuta.
1: Valeu, fenômeno. Bom dia, meu guri. Programa tá demais, parabéns. Banho só se toma no sábado, se não tiver frio. Me coloca no sorteio. Bom dia, clube. Meu nome é Clesley Américo. Estou ouvindo a clube e gostaria de participar do sorteio aí do Kit Festa. Sobre a enquete, eu gosto do banho antes de dormir. Valeu, valeu. Quem mais por aqui? Bom dia.
3: Bom dia, Vinão. Certo, tomar banho é todo dia.

0: né? De noite e de manhã, não sai de casa sem tomar banho, né? Não tem como. Duas vezes por dia.
1: Valeu, Fenômeno. Fala, Felipe. Fala, meu professor. Fala aí, ô juizão.
2: Bom dia, Vinão.
1: Fala, como Fenômeno.
2: Tá, amigo? Coloca aí nesse sorteio desse kit aí.
1: Tá valendo, pai.
2: Banho é meio relativo, né? Depende do,
1: igual da situação. O seu Alfredo falou,
2: noite,
1: cara.
2: Tomar banho de manhã. Mas dormir sujo não dá, né?
1: Cara, o doutor Alfredo falou agora aqui que o banho é relativo. Cada um escolhe se toma de manhã ou de tarde. Foram essas as palavras dele, cara. E ele tá certíssimo, né, velho? Vai, bom dia.
3: Bom dia, Vinão. Eu quero comer aí.
1: Ô!
3: Eu quero comer aí.
1: Tá valendo o kit festa, pequeno. Pra quem pediu, Lua Santana, aqui na sua Clube Olho Marrom, hein? Alô, Cris Soares, aquele abraço. Alô, Marelice Sense, também tá com a gente, tamo junto.
4: O que é que você
1: fez? Pessoal de Seara, hein?

0: som de Ferrugem com um sorriso maroto. Apaguei pra todos aqui na sua clube, a rádio oficial da música boa.
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0: Tem sim, tem presentão pra você aqui na manhã da sua clube. Quem vai faturando um kit festa da Saborici? É um kit festa pra 6 pessoas, cara. Bom demais. E o presentão dessa manhã de sexta-feira vai pra o final de telefone 2848. Parabéns, Dona Marinês. Dona Marinês Nobre levou o kit festa da Saborici, apresentão dessa nossa sexta-feira, 7 de agosto, aqui da sua clube, viu? Gente, vou ficando por aqui. Dona Marinês já foi avisada, inclusive no WhatsApp. E é o seguinte, amanhã eu volto, hein? Amanhã eu volto às 9 horas da manhã até o meio-dia. Muita música boa, muita interatividade, claro. A sua participação, a sua presença, a sua companhia junto comigo aqui na sua clube, tá bom? Valeu, gente. Fiquem com Deus, cuidem dos seus. E é o que eu sempre digo pra você, né? Não gere, não perca, não tire uma vida nesse final de semana, pelo amor de Deus. Tchau, obrigado.
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pela conexão também, pelo site clube.fm, nas redes sociais arroba Clube FM Brasil. Como é que você tá? Como é que tá o seu coração? E ó, prometemos pra você, fortes emoções no Amor Sem Fim de hoje. Tá com uma programação incrível pra deixar a sua hora do almoço muito mais gostosa, muito mais leve, com certeza. Combinado? E agora, no finalzinho dessa hora, tem pra você aquele perfume importado 212 Carolina Herrera, com um sucesso bom demais de Júnior e César e a música Cheiro de Culpado. Anotou aí todos os horários? Mandou pra gente? Então tá concorrendo. 0800-342-1055. Vamos juntos! Porque amar alguém não é querer mudar a sua essência. É admirar quem essa pessoa realmente é e crescer juntos, respeitando as diferenças. Vamos que vamos. Falando de amor, de sentimento, de emoções na sua clube, é aqui do coração, pra todo o Brasil. Muito prazer. Eu sou

0: na clube, tá bom demais. Kleber e Cauã e o Jorge, pedaço meu de 2019, trazendo essa recordação incrível. E daqui a pouquinho, depois do intervalo, ó, tem tema de filmes, tema de novela, tema da sua vida, internacional, nacional. Você vai adorar. Continue com a gente, podemos contar com você. Então tá bom, bora aproveitar as oportunidades, economizar aqui no intervalo comercial da sua clube, porque os melhores ouvintes do mundo acompanhando sempre. Alô, Valparaíso, Jaqueline, Natália e Rosiane, São José do Rio Preto, Milena, Júlia e Hugo, Jardins Mangueiral, Daniela, Vanessa e Cleiton, na sintonia da sua. 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
0: Chegou a sua vez, hein? É o seu momento de brilhar pra todo o Brasil, com todo o seu amor, com todo o seu carinho, com todo o seu sentimento, Bárbara. Recado vai pra quem hoje?
14: E hoje meu recadinho especial vai pro amor da minha vida, minha mãe, né? Que ela é tudo pra mim, quero dizer a ela, a Heloísa, que você pode sempre contar comigo e todos esses obstáculos a gente vai passar e vai superar junto. Te amo muito, minha mãe linda. Beijão. E todas as músicas românticas eu dedico a ela. Beijão. Tá na Clube? 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

0: Clube tá bom demais, é o Lulu Santos, apenas mais uma de amor. Boa sexta pra você acompanhando a gente, é o nosso amor sem fim. Tá gostando? Tá curtindo? Então, ó, segura aí, porque daqui a pouquinho a gente promete emocionar você de novo, com toda certeza, com a melhor música de todos os tempos, viu? Recanto das Emas, Thalita Ellen e Kênia, Blumenau, Marcela, Flávia e Leide, obrigado. Águas Claras, Roberto, Raquel e também o Eduardo.
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Clube, tá bom demais. Respira fundo porque agora a emoção é direto do ano de 1989. Essa música que, inclusive, alguns anos depois, foi regravada aqui no Brasil por Leandro e Leonardo, chamada Eu Sou Desejo e Você é Paixão. Lembra? Grandes recordações para você acompanhando a Clube no nosso amor sem fim, porque a distância pode separar caminhos, mas nunca apaga um sentimento verdadeiro. Quem mora no coração sempre encontra um jeito de estar presente. É Richard Marx, Right Here Waiting, aqui na sua Clube.

0: Tá na Clube, tá bom demais. É todo romantismo de Henrique e Juliano na sua Clube. Se é pra mentir. Fechando muito bem nosso Amor Sem Fim de hoje. Sem deixar de dar aquele presentão também, hein?
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0: Maravilha! Pra você que anotou os horários aí da música de Júnior e César, Cheiro de Culpado, chegou a hora! Valendo pra você um perfume maravilhoso, importado 212 Carolina Herrera, masculino ou feminino, você escolhe. Combinado? Vamos juntos, presentão pra Jéssica Santos de Souza Freitas, Arniqueira, final do telefone 3785, ó, comemora bastante. Toda semana tem esse presentão pra você, anotou os horários das músicas? Manda pra gente, pronto, tá concorrendo, viu?
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2: Ótima tarde pra você, mais uma sexta-feira, final de semana, e a gente já começa a sequência mais ou menos assim, porque nessa hora tem convites pro encontro marcado com Zé Neto e Cristiano. Esse encontro pra lá de especial, com você, o melhor ouvinte do mundo.

0: especial da música boa, dando aquele gás na sua sexta-feira, com muita alegria, sorrisão no rosto. A sequência clube tá rolando, anota aí, ó, turma do pagode menos é mais, investigador. Tem informação, hein?
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0: E ela chegando nessa tarde, a Babi.
2: Olá, boa tarde, Ed. Sexta-feira a gente já sabe que tem o quê? Fim de semana chegando, certo. Vários jogos pra acontecer aí, importantes do Campeonato Brasileiro, inclusive. Amanhã o Grêmio recebe o São Paulo, o Botafogo enfrenta o Fluminense e o Remo encara o Atlético Mineiro. Já no domingo, os destaques ficam pra Flamengo e Vitória, Palmeiras e Internacional, Santos e Atlético Paranaense, Bahia contra Vasco, Cruzeiro contra Mirassol, Bragantino e Corinthians, além de Coritiba e Chapecoense. Lembrando que na tabela o Palmeiras lidera a competição, seguido por Flamengo e Atlético Paranaense. E na parte de baixo da tabela, Mirassol, Remo e Chapecoense tentam se recuperar para deixar a zona de rebaixamento.
0: Certo.
2: Então seguimos assim por enquanto. Claro que a gente volta para contar os resultados na segunda-feira. E você pode acompanhar tudo também no nosso site clube.fm.
0: E aqui também você pode faturar a camisa oficial do seu time do coração.
2: É só ficar ligado na programação.
0: Continue com a gente. Já já tem mais músicas para você. Informação na Clube.
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música e ignora. Bom fim de semana pra você, boa sexta-feira. Sempre no gás total, hein? Bom demais pra você acompanhando. Alô, Riacho Fundo 2, Ana Cláudia, Luciana e

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3: Vamos lá então, 0800-342-1055, conta aí pra gente qual é a sua, música 1, música 2 de presente, kit super frango e voa.
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0: Cara, clube tá bom demais. 2h14, Pichote no meio do processo aqui na sua clube. É sempre uma boa música, um bom presente pra você. Informação também chegando por aqui, ó. Clube! Babi, boa tarde, tudo bem?
1: Boa tarde, Cezinha. Tudo ótimo e com você?
0: Tudo tranquilo também, viu?
1: Simbora de informação?
0: Vamos.
1: Ó, hoje começou a convocação dos estudantes que estão na lista de espera do FIES. O resultado vai sendo liberado no Portal Único de Acesso ao Ensino Superior. E as chamadas seguem até o dia 24 de setembro, é isso mesmo. Lembrando que para participar do FIES, é preciso ter feito o Enem a partir de 2010, ter média de pelo menos 450 pontos, não ter zerado a redação e atender ao limite de renda exigido pelo programa. Uhum. Então vale a pena ficar de olho no portal e acompanhar direitinho, porque a sua convocação pode sair a qualquer momento também, viu, Cezinha?
0: Tem que ficar ligado, fica ligada, né?
1: E mais informações tem no nosso site.
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1: é isso aí.
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3: Conta aí pra gente qual é a sua, tá liberada a sua WhatsApp da sua clube, 0800-342-1055. A sua inteira disposição, dá o seu voto. Ó, celular já tá na mão, que eu sei. Então participa com a gente, boa sorte. Pode ser você que vai levar pra casa no final dessa hora o kit Super Frango e Boa.
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0: vez dela, Gisele. Oi, Gisele, tudo bem? Boa tarde.
1: Boa tarde, Cezinha.
0: Tudo bem, minha querida? Como é que você tá?
1: Tudo ótimo, tô sextando.
0: Que legal, sextou, Gi. Sextou. Conta pra gente. Música 1, música 2, qual é a sua? Qual delas?
1: Eu posso falar cantando?
0: Pode.
1: É a número 1, é que eu não te esqueci. Nunca clube.
0: Ganhou! Gisele, gostei, mandou bem, cantou bem demais, hein?
1: Obrigada, obrigada.
0: Manda beijo, manda abraço pra quem? Pra quem vai?
1: Olha, eu quero mandar pra Isis e pra todos os ouvintes da Clube FM.
0: A Isis tá mandando um beijo também, agora bora junto aqui, você vai levar pra casa o kit super frango em boa e me responde aí, tá na clube?
1: Tá bom demais.
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0: É assim que a gente gosta. Cada um de vocês leva aí pra casa a camiseta lindona Clube. É presentão de aniversário. Ó que bacana. Bom companhia, bom programa. Intervalo rápido. Já, já tem. Aqui na sua.
1: Vem aí!
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2: Olá, ouvinte, tudo bem? Eu sou o Cadu Reis, repórter da Rede de Notícias Acaerte. E nesta semana vamos ouvir o presidente da Federação das Associações Empresariais de Santa Catarina, Elson Otto. A entidade que reúne mais de 51 mil empresas associadas no estado comemorou recentemente a marca de 76 anos de história. Quais são os segmentos representados pela FACISC, presidente?
3: A FACISC representa a indústria, o comércio, a prestação de serviço, o turismo e também o agronegócio. Então a FACISC hoje, completando essa data muito especial, 76 anos de história de representatividade, é, sem dúvida nenhuma, o maior sistema empresarial voluntário do estado de Santa Catarina.
2: Presidente, qual a missão da FACISC e a abrangência atual da entidade no território catarinense?
3: Ela nasceu para servir as associações empresariais, que são no número de 149, para servir o seu associado, que é o número de 51.301 empresas, espalhado em todo o estado de Santa Catarina. A FACISC hoje ela tem uma abrangência em 268 municípios, porém tem associado nos 295.
2: Presidente, de que forma a FACISC organiza o trabalho de representação das associações e empresas ligadas à entidade?
3: Hoje a FACISC ela tem 12 regionais, em cada regional nós temos vice-presidente regionais que defendem, através do trabalho voluntário, todas as empresas, faz a representatividade. A FACISC está em todos os acontecimentos, tanto na reforma tributária, escala de trabalho, também no Simples Nacional. Além disso, nós fizemos capacitação e a orientação, desde o empresário, como também toda a equipe técnica das associações empresariais, a sua diretoria e presidente.
2: A FACISC lançou recentemente a edição 2026 do programa Voz Única, que consolida pleitos prioritários mapeados junto às associações empresariais catarinenses. A quem são destinadas estas reivindicações, presidente?
3: O Voz Única é uma plataforma onde consta as reivindicações e as demandas do setor produtivo catarinense. Nós, há 16 anos, entregamos aos candidatos, deputados estaduais, federais, senadores, governador. Então, a FACISC hoje se tornou a maior representatividade do setor produtivo catarinense.
2: Este é o presidente da FACISC, Federação das Associações Empresariais de Santa Catarina, Elson Otto. A lista completa dos pleitos estaduais e regionais apresentados pela entidade aos candidatos das eleições 2026 está disponível no site vozunica.com.br. Ficamos por aqui com o Minuto de Santa Catarina desta semana. Até logo!
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3: Alô, Brasil, estamos chegando. Salve, salve, a sexta-feira.
4: Brasil.
3: Que maravilha, eu quero um grito pra sexta-feira aí. É isso aí, esse é o grito de alegria da sexta-feira. Eu gravei esse áudio, é gravado, tá? É, foi muito bom, quer ver? Eu posso soltar a qualquer momento. Um grito pra sexta-feira aí. Isso aí, esse é o grito de sexta-feira de toda a turma aqui da Clube FM. já vou falar sobre isso. Agora 13:01, eu sou o Rogério Mello. A partir de agora eu faço companhia pra vocês até as 18 horas nessa sexta-feira. A temperatura é de 14 graus em Chapecó, em que a gente tem a parceria da Solução Gás. 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E a gente vai ter também o 6-7! E a gente vai ter a dancinha do Jamal, não vai? Vai! Aqui, ó. Então hoje... Hoje é isso aqui, ó. A gente vai ter o prêmio lá da Solução Gás, que é uma Clube Me Dá o Gás. A gente vai dar uma botija de gás pra alguém. 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Dia dos Pais está chegando e daqui a pouquinho eu vou trazer a promoção que a gente tem aqui de Dia dos Pais. Estamos recebendo uma gurizada aqui. Boa tarde! O pessoal, a gurizada, eles que vieram do presídio de Chapecó. Não. Deu um clima ruim aqui, né? Nada a ver. Eles que vieram da escola IBM André Garrafão. Não é? Como é? Vamos ver. Você sabe o nome do colégio? Você?
5: Sim.
3: Fala ali no microfone o nome do colégio. Fala no microfone. Pode falar. Pode falar no microfone.
5: Pode falar.
3: Fala, o nome do colégio. Tu não sabe o nome do colégio, cara.
5: EBM, André Antônio Marafon.
3: Aê, aonde que fica? Qual que é o bairro que fica?
5: Esplanada.
3: Uma vez eu falei aqui, todo mundo sabe que me acompanha, que eu falei que eu quero fazer no Dia das Crianças, eu quero colocar aqui uma cama elástica. Eu quero colocar uma cama elástica, eu quero colocar um palhaço, eu quero colocar o clubinho dançando o 6-7, eu quero colocar uma pipoqueira, tudo dentro do estúdio. Tem quantas crianças aqui? Quantos tem?
5: 400.
6: 25.
3: 78?
5: 25.
3: 48?
5: 35.
3: 35. Meu Deus, cara, tem 92 crianças aqui dentro, nós estamos ficando loucos. Então é o seguinte... Esse é o nosso limite que dá pra colocar. Então a gente sabe que dá pra fazer. Então pro Dia das Crianças, quando que é o Dia das Crianças que eu não sei?
5: 12 de outubro.
3: Dia 12 de outubro, exatamente. Então esse é o Dia das Crianças. As crianças estão aqui visitando o Grupo Condado de Comunicação. Vocês vieram com aquele ônibusão que tá lá embaixo?
5: Uhum.
3: Sim.
5: Sim, bem grandão.
3: E daqui depois vocês vão pra onde? Vão voltar pro colégio?
5: Sim.
3: Tá, mas tem aula hoje?
5: Sim!
3: Quem que é o professor ou a professora que vieram com vocês? Cadê a professora que eu não tô vendo? Ô, prof, vai lá no microfone, prof, quero falar contigo.
7: Eu tô triste, depois nós vai uma 60, depois não vai ter uma aula só.
8: Aqui?
3: Professora, pode erguer o microfone, prof. Ergue, fica à vontade. Como é que é seu nome, querido?
8: Débora,
3: tu sabe que você vai pro céu de corpo e alma, né? Todos os professores vão, né?
8: Tenho certeza.
3: Que série que é essa aqui, prof?
8: Quarto ano.
3: É uma visita de pra conhecer. Qual que é o mote da visita?
8: A gente conversou com eles,
3: tá,
8: né? Antes de vir aqui. qual que é o objetivo do,
3: da, né, visita,
8: da rádio,
3: tá.
8: Qual que é o objetivo, o que que eles tinham que observar aqui.
3: Certo.
8: E no retorno a gente vai conversar mais um pouco, vai fazer trabalhos voltados à questão da comunicação.
3: Perfeito.
8: Notícia, do gênero textual notícia, qual que é o objetivo da notícia. E eles são bem comunicativos.
3: Perfeito,
8: né?
3: Isso é muito importante, gurizada. Então, se eu tenho o Tio Melo, pode dar um conselho pra vocês, é leiam, sempre leiam bastante. E obedeçam a professora e primeiro pai e mãe em casa. Segundo, prof, então eu vou abrir aqui, algum aluno tem alguma dúvida pra pedir sobre rádio? Pedir sobre qualquer coisa, tá? Eu sei que a tia Ana, já apresentou, falou um monte de coisa já pra vocês. Vocês têm alguma dúvida? Esse é o momento de pedir. Tem alguma dúvida? Pode pedir, pode falar, qual que é? Qual que é a dúvida? Pode ter que falar naquele microfone lá. Chega lá no microfone e pede.
7: Tá mais baixo.
3: Isso, pode falar no microfone. Qual que é a dúvida que você tem?
7: É tipo uma pergunta. Como vocês não esquecem, né? Tipo, tem um monte de negócio. Como que vocês não
3: de botão?
7: Esquecem? Sim, de botão.
3: Isso é prática. É que nem, por exemplo, tu sabe dançar o 6-7?
7: Eu sei, muito bem.
3: Exatamente. Como é que tu sabe de cor? É porque você pratica. E tudo que você pratica todo dia muito fica na tua cabeça e você não esquece.
7: Como é? Na verdade, eu não pratiquei, só vi na internet.
3: Então, se você quiser ser bom em alguma coisa, você tem que praticar, fazer todo dia que você vai ficar muito bom.
7: Tá bom.
3: Tá? Sempre pratica. Isso, mais alguma pergunta aqui pra mim? Aqui, pode perguntar, baixa o microfone e perguntar. Pode perguntar.
7: Quanto que custa tudo isso?
3: Quanto que custa?
7: Como 1 milhão, só pode.
3: Custa tipo a nossa vida, assim, mais ou menos. Custa bastante dinheiro. Uma mesa dessa aqui, ela custa mais de 500 mil de reais. Só essa mesa.
7: Então acertei.
8: Isso aqui não trilhou.
3: É, então os microfones também, então é caro. E é caro você ter uma rádio, colocar. Por isso anuncie na rádio. Mais alguma pergunta? Mais alguma pergunta que a professora vai fazer trabalho.
7: É tipo...
3: Aquele ali vai ser vereador, né? O de amarelo.
7: Sim, é lógico. Sou muito bom.
3: Esse cara tem 22 anos. Como é que vocês têm um cara de 22 anos? Pode falar, Chapecoense. Fala mais pertinho do microfone,
7: porque
3: querido.
7: Porque na rádio antiga
8: ele tem
7: não tinha cor.
3: Tem o quê?
7: Porque na rádio antiga não tinha cor.
3: Não tinha cor?
7: Mas era só era...
3: Como é? Ah, não tinha cor. Aquela rádio, a sonora, você quer dizer?
7: Pergunta.
3: Que era cinza? Qual que era?
4: Ele tá confundindo a rádio com o processo da TV.
3: Ah, entendi.
7: Eu tô com uma dúvida, professor.
3: Ah, então, pois não, pode falar, professor.
7: É tipo, como que vocês instalam um negócio gigante de 500 metros na Terra, um satélite?
3: Tá.
7: Que eu sei.
3: Tá.
7: Como vocês botam isso daí?
3: Ele tá lá fora. Se
7: Sim.
3: vocês saírem, vocês viram uma parabólica lá fora, né? Ela
7: e
3: tem um sinal.
7: A coruja, todo mundo viu.
3: A coruja tá aqui. O satélite que dá o sinal da clube tá lá daquele lado. A professora depois mostra pra vocês, tá?
7: Uhum.
3: E aí ele lança o sinal e ele vem pra cá. Mas tá. Aí são questões técnicas que eu não sei explicar, mas é via satélite que a gente tá falando agora.
7: Tá sendo legal tudo?
3: Gurizada, é isso? Então tá, muito obrigado pela visita de vocês. Eu vou entrar no programa agora, tá bom?
7: Tchau.
3: E a gente vai fazendo o pessoal do. Os queridos da EBM, André Marafon, que vieram aqui com a gente. Dá tchau aí.
7: Tchau. Tchau.
3: Demais, 3361-3150, valendo gás da Solução Gás e valendo rodízios de pizza do Polentas. Sim.

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3: Existe uma teoria que se chama 90-10, onde uma pessoa tem 90% daquilo que você procura em alguém. Só que você foca naqueles 10% que falta. Aí você sai pra rua, se aventura, e realmente você encontra aqueles 10%, mas não se deu conta que perdeu os 90%.

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3: 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Nós somos dois.

0: Eita, nós! Muito bem, fechamos a primeira meia hora, um pouquinho mais, 25 faltando para as 4. Vou trazer aqui um serviço de utilidade pública. É, foi encontrado uma chave, gente, atenção, foi encontrado na frente do shopping. Uma chave presencial, parece ser de uma moto. Controle de portão, tag e chave, tá? O Adelar, nosso amigo Adelar, encontrou essa chave aí. Quem mandou foi o nosso amigo Gustavo da Motocar. É um controle branco, tá? E tem aquelas tags redondinhas que tu encosta na porta, assim, de prédios pra entrar. E uma chave presencial canivete pequena, parece ser de moto, tá? Então foi encontrado. Próximo do shopping. Se você conhece alguém que perdeu essas chaves, esses controles, né? Pode chamar a galera lá da Motocar ou chama aqui no WhatsApp da Clube FM que a gente dá os direcionamentos, tá bom, queridos? WhatsApp 3361-3150. Tivemos um início intenso aqui com a gurizada, né, do colégio visitando aqui a Clube. E esqueci de contar a piada do Papai Noel, cara. Eu podia ter contado a piada do Papai Noel para as crianças.
1: Não, piada do Papai Noel de novo,
0: não, mas podia ter contado, pô, até um ouvinte que mandou aqui. O Adriel falou, conta a piada pra piazar. Eu sou livre, gurizada. É, o sol surge aí entre nuvens. A temperatura neste momento em Chapecó deu uma esfriada, né, Cozo? Tiramos casaco do armário, 16 graus a temperatura. 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
2: 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Hoje queremos se esconder no mato, só pro patrão ir me procurar. 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
2: Sim, vamos, Matheus, eu já confirmei, tá, meu filho querido, amado? Filho da minha mãe, de mim. Meu filho.
3: Filho da minha mãe.
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0: Claro que estamos entre amigos e com prêmios, mais prêmios pra você. 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
0: 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Só mandar tua mensagem pro 3361-3150. Também tá valendo, meu pai é craque, bom demais, concorrendo a uma camisa oficial da Chapecoense, mais alguns prêmios que tem aqui na nossa cestinha. Você tem que mandar porque seu pai é craque, bom demais e merece o manto oficial da Chape, que o resultado é amanhã às 11 horas da manhã, aqui na programação com Obinão.
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0: Conversar com a Aninha agora, trazendo informações do comércio de Chapecó. Diz aí, Aninha.
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0: Valeu, Aninha. 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A gente segue com música por aqui, 4h11. 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

0: E olha, desazado, e é sexta-feira e passou do meio-dia!
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4: Ô pai, deposite minha pensão.
5: A tua mãe deve tá ficando louca da cabeça, né? Quer que o pai deposita pensão na sexta-feira, homem. E o gole, e as farras do fim de semana. Não, ó, a semana que vem, o pai vai ver se vende uns leitão aí pra arrumar o dinheiro pra ter mandado a pensão. Vá tomando suco de rapadura com bolacha aí por enquanto. E você comporta que daí a semana que vem o pai te traz pra cidade pra tu ficar olhando os outros tomar sorvete e chupar picolé. Tá bom? Mas você comporta.
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0: Coisa linda, estamos de volta por aqui. Eu quero mandar um grande abraço para aqueles que colocam sua marca e estão sempre com a gente. 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Agora Tio Melo vai pro 33613150. Vamos conversar com nossos queridos que estão por aqui. Alô, Brasil.
1: Boa tarde, Melo. Tarde. Tudo certo, meu amigo?
0: Fala, senhor Alberto.
1: Ariberto Rosário de Arvoredo.
0: Ariberto Rosário. Ariberto Rosário. Esse nome de galo, velho, combina com essa trilha e com esse grito aqui, ó.
1: Ariberto Rosário de Arvoredo. Ariberto Rosário de Arvoredo.
0: E se não bastasse nesse nome raiz, ele é de Arvoredo ainda.
1: Gostaria de participar aí do sorteio da Pix aí do Polentas.
0: O nosso amigo Ariberto, ele faz gargarejo com criolina, rapaz. Sabe como é que é o chimarrão do Ariberto? Ele esquenta água. 4h30, 5 da manhã. Porque 6 horas da manhã ele já tá na lavoura já. 4h30 da manhã, ele ferve uma ferventada de chaleirada de água quente. Ele abre a boca, ele bota, enche a boca de água quente, assim, na goela mesmo, direto. 2 colheres de erva mate, bota pra dentro, boceja e toma. É assim o chimarrão desse galo aqui, ó.
1: Valeu, meu amigo.
0: Valeu, Herberto.
1: Um abraço. Tá na clube, tá bom demais.
0: Tá bom demais. Tudo de bom aí, meu querido. Toda vez, gente, eu faço um exercício masculino, assim. Isso vale pra todo homem, tá? Homem hétero, tá? Homem, tá? Hoje em dia tá difícil, tá complicado, né? Mas, enfim, pra você que é homem, toda vez que tu for fazer ou comprar alguma coisa, imagina se o Mano Lima fosse fazer aquilo. Tipo, vou pra praia. Vou comprar um calçãozinho do Bob Esponja. Vou comprar um calçãozinho de abacaxi e de ovo. Imagina se o Mano Lima andaria com aquilo. Faça esse exercício. É importante. Ah, vou tomar um drink com guarda-chuvinha. Imagina o Mano Lima fazendo aquilo. Alô, Brasil.
2: Fala, Melo. Tudo certo? Boa tarde. Caminhonete branca, homem do céu. Sexta-feira. Já se foi o ano. Bota a caminhonete branca pra nós aqui, o Cabral. Bota no sorteio de hoje.
0: Já se foi o ano,
3: Zé. E aí, a caminhonete branca vai tocar ou não vai tocar? Vai ficar se encolhendo? Vamos.
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3: 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Tá na Clube, tá bom demais. Valendo um gás da Solução Gás e também valendo dois rodízios de pizza com espeto corrido do Polenta. 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
4: Tá só um conselho, irmão. Serra as aspas e vai pra guerra, piá velho.

0: Coisa linda, pra você que gosta dessa música nativista, buena por demais, acompanhe nosso amigo Drayton todo domingo de manhã, às 10 horas da manhã, aqui na programação do Clube do Mate, tá? Música gauchesca, nativista, pra embalar aí o seu almoço, o seu churrasco de domingo com o Drayton ao vivo na Clube, todo domingo de manhã. Marcação, nosso ideal. Intervalo rapidinho, já, tio Melo tá de volta. Faltando agora 20 para 5, tá na Clube, tá bom demais.
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8: Boa tarde, Melo. Coloca nós no sorteio da pizza aí, homem. Tamo na podre, não recebemos ainda. Coloca nós nessa pizza aí, senão não vai dar boa.
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0: 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Tá bem, tá rolando o nosso craque bom demais, sorteio amanhã de manhã, camiseta da Chapecoense, tem que mandar aqui pra gente, porque seu pai é craque bom demais e merece o manto oficial da Chape, manda no 3361-3150, que o resultado sai com o Vinão amanhã às 11 horas da manhã. 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Deixa eu ver quem tá por aqui com a gente. Alô, Brasil!
1: E ah, pinchei a coca que eu tava tomando fora, vou ter que me fazer um mate depois dessas últimas músicas aí. Não tem como, não.
0: Olha aí,
1: tem
0: ó. Que fazer um mate. Eu te falei, dá vontade de tomar um chimarrão, né, cara? Só a carne. Mas é que tu ouvindo uma música assim, não dá vontade de sentir o cheiro de uma costela na brasa, no fogo, a gordura da costela pingando na brasa e saltando aquele cheiro bom. Aí o sal grosso cai em cima das brasas, dá aqueles estralos do sal grosso. É, ó. É.
1: E ah, pinchei a coca que eu tava tomando fora. Vou ter que me fazer um mate. Depois dessas últimas músicas aí. Não tem como, não.
0: Aí, ó. Tem que fazer o mate. Então, vamos ouvir o nosso amigo Drayton no domingo de manhã. Alô, Brasil!
2: Oi, Melo.
0: Oi.
2: Aqui é a Fábio do bairro Fábio.
0: Fala, mulher.
2: Fábio Marcante.
0: A Fábio é uma das primeiras, das únicas pessoas que eu conheço que ela gosta do sobrenome dela. Ela tem prazer, ela fala com força o sobrenome, quer ver?
2: Fábio Marcante.
0: Ah, exato, Xavé.
2: Me bota no sorteio aí.
0: Tá bom.
2: Hoje não tá chovendo. Hoje tá bom pra cancelar um CPF. Temos que se proteger.
0: É verdade.
2: Não podemos fazer CPF, deixar aí.
0: Do nada, né?
2: Adeus, dará.
0: Não, não.
2: Beijo. Vale. Tá na clube, tá bom demais.
0: Tá bom demais. A Fábio, toda vez que chove, ela diz que quer gerar um CPF. Deus livre. Oi, meu querido, como é que tá? Suelen, tamo bem. Sorteia pra mim, manda beijo pra nós. Suelen, Dulce, Andressa, Jaqueline e Juliana. Beijo, meninas. Boa tarde, quero a pizza do Polento, estou quebrado. Lembrando que não é pizza, tá, gente? É rodízio de pizza com espeto corrido. Ainda mais, pode comer um churrasco ainda. Marcelo está com a gente, Thomas também está aqui com a gente. Deixa eu ver quem mais. Meu nome é Jandrei, valeu Jandrei, abraço. Quem está por aqui também, Larissa. Fala comigo, professor.
3: Fala, Melo. Aqui é o Marcos Esperim.
0: Como é que estamos?
3: Pra nós aí, Better Off Alone, da Alice DJ.
0: Bah.
3: Sextou. Essa aí é nostalgia.
0: Bah, essa aí é boa.
3: No sorteio.
0: Valeu, papai. Abraço. Tá na clube, tá bom demais. 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Tá na clube, tá bom demais.

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15: Mais belo, boa tarde. Vá. Ai, Belo, estamos trabalhando e curtindo a sua programação, toda a sua audiência, porque todos já sabem, tá na clube, tá bom demais.
16: Vem pra cá,
15: oi! Aê!
10: Mas é ritmo ou não é?
16: 5 da tarde.
10: Mas é ritmo ou não é? Mas se você está trabalhando ainda, é sinal que você é pobre. Você é pobre que trabalha numa sexta-feira, 5 da tarde. Porque tá todo mundo folgando, mas tá folgando e andando e entrando. Mas oi! 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Deixa eu ver quem tá por aqui soltando pelo. Alô, Brasil!
17: Fala, Melo, tudo certo?
10: Bom.
17: Avisa os guris da janta que quarta-feira tem janta novamente.
10: Opa!
17: Só tem que o Márcio acertar a jantinha passada ali, que deixou um cheque, mas não compensou.
10: Boa.
17: Pode dizer pro cagadinho ali, vim acertar o chequezinho, senão ele não vai entrar quarta-feira que vem.
10: Ô, Márcio, eu sei que tu tá ouvindo aí, tu tá pelas obras e coisarada, pendurado nos andaimes, mas é o seguinte, professor... O menino Tomás ali já falou, né? Tem que acertar aí o da janta passada. Que é o grupo dos cachaços, né? Esse grupo aqui, ó.
18: É, Melo. Bem que minha mãe disse que ia ter janta aqui em casa. Daí eu perguntei quem que ia vir, ela disse que é só os cachaços.
10: Meu Deus do céu.
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10: Vamos embora com as 5 mais clube, agora 5 e 3. Bom final de tarde pra você.

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0: Valeu, Gustavinho!
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2: Ô, galera, vamos na alguma bodega mais daqui a pouco.
3: Eu já disse que você não vai, Alexandre.
4: Então você gosta de rua, né?

0: Gosta de Rua, com Felipe Rodrigo, primeira colocação aqui do da 5 Mais da Clube. É difícil falar com as músicas aqui, mano.
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0: 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Intervalo é rapidinho, já o Melo tá de...
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0: A sexta-feira é até meio-dia, só. Se o cara não trabalhou a semana inteira pra fazer uns trocos, na sexta-feira, depois de meio-dia, que não vai fazer.
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7: Como é que amanhecer hoje, animado?
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0: Eita, nós estamos de volta. Você ouviu essa chamadinha agora que falou do WhatsApp 0800. Gente, esse 0800, ele vale 24 horas pra Rede Clube, tá? Então, quando a Vermelha tá no ar, quando o Vinão tá no ar, quando o Drive tá no ar, quando a Aninha tá no ar, quando eu tô no ar, é o 3361-3150, aqui o nosso WhatsApp local. E quando a gente sai do ar, entra a rede. E a rede tem muitos prêmios também. Muita gente de Chapecó já ganhou muito prêmio, tá? Muito prêmio. Até moto teve gente de Chapecó já ganhou já. Então é aquele 0800 ali, tá bom, queridos? Quando nós não estamos no ar. Agora eu vou dar uma passadinha aqui no 3361-3150. Hoje, pra você que chegou de Marte e não sabe, tem a Clube Medalgás, né? Aquela recarga de gás maravilhosa lá dos amigos da Solução Gás e também rodízio de pizza com espeto corrido, acompanhamentos lá do meu amigo Timóteo do Polentas. É, tem que mandar nome completo, tá bem? Alô, Brasil? Alô, Brasil?
1: Oi, clube. Meu nome é Vanilda de Almeida, moro aqui no Expoente, com meu filho Cauê, que é especial, e meu esposo Márcio dos Santos, que trabalha de coletor de lixo orgânico. Ele é um bom pai, merece muito ganhar o sorteio do Dia dos Pais. E o Dia dos...
0: Ah, tá, do sorteio do Dia dos Pais.
1: Pais é na clube.
0: Desculpa, eu cortei a mensagem aqui. Tem que mandar por escrito, tá bom, gente? Sorteio amanhã de manhã com o Vinão. Tem uma camiseta oficial da Chapecoense, caneca da clube, mais uns presentes, mas tem que mandar o porquê o seu pai merece o manto oficial da Chape, mas tem que ser por escrito. Jefferson tá por aqui querendo gás. Toninho tá por aqui com a gente, Alexandre também, Laudi. E põe no sorteio, zoomina melhor. Valeu, muito obrigado. Muito obrigado. O Julian tá a fim de encher a pança no Polentas. Vanessa passando pra participar do sorteio. Valeu, tá puxando meu saco assim que eu gosto. Obrigado, Vanessa. Obrigado, assim que eu gosto. Quem tá por aqui é a Carla de Chapecó também, concluindo a semana com sucesso. Alô, Brasil.
2: Boa tarde, Melo. Tudo certo?
0: Bom.
2: Toca a música ali, Karina, do Dizon.
0: Hã?
2: E me coloca aí no sorteio aí do. Do rodízio aí no Polentas. Pra fazer uma média com a patroa.
0: É sempre vocês querendo fazer média com patroa, né, gente? Olha, vocês, hein? Vocês se liguem, hein? Pelo amor de Deus! A galera que sextou com a caminhonete branca.
3: Boa tarde, Melo. É a Elisandra do Maria Gorete.
0: Fala, minha
3: já
0: amiga.
3: Que tu atiçou as bichas nossas aí.
0: Do quê?
3: Toca pra nós um Razão da Boca Brava do João Almeida. Viu? Já que tu é o bichão mesmo, toca pra nós.
0: Já que tu é o bichão mesmo, Razão da Boca Brava. Ô, Dray, tu vai tocar domingo de manhã no Clube do Mato. Clube do Mato. Alô, Brasil.
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0: Mas, homem, tem que mandar um nome. Boa tarde, Melo. Agora tu foi gigante. Música gaúcha, parabéns aí que me refiro. Nardi, por aqui, me coloca no sorteio. Valeu, Nardi. Quem tá por aqui participando é Lalesca, mandou uma mensagem comprida aqui, minhas armas de Deus. Mas tua mensagem tá participando, tá bom, minha querida? Ela tá participando tanto de hoje dos prêmios quanto do Dia dos Pais de amanhã. Lalesca, abraço pra você. Dalva tá por aqui conosco, aqui já foi. Marcelo Defap, Jane tá por aqui conosco também. Alô, Brasil?
5: Melo.
0: Quê?
5: Boa tarde, tudo bem?
0: Tudo, e você?
5: Você sabe quem eu sou?
0: Não.
5: Eu quero desejar um feliz Dia dos Pais. Não sei se você é pai.
0: Não sou pai e nem tenho pai vivo.
5: Mas teve um dia que você falou algumas palavras aí na rádio.
0: Peraí, eu vou ter que colocar uma trilha.
5: Mas teve um dia que você falou algumas palavras aí na rádio que me ajudou muito. Eu tava com vontade de me suicidar.
0: Que isso, cara?
5: E você pra mim foi um pai, porque meu pai já é falecido já. Então eu quero um feliz Dia dos Pais, porque no momento que eu mais precisei, você através aí da rádio, com as suas palavras, me trouxe a vida de novo. Tá bom, Melo? Um beijo no coração, tá? Feliz Dia dos Pais.
0: Caramba, o que eu vou falar depois disso? Mas muito obrigado, fico muito feliz. Às vezes, eu geralmente o que eu falo aqui, uma coisa que eu sempre falo assim, eu não sou um personagem, então vocês vão saber quando eu tô brabo, quando eu tô azedo, quando eu tô feliz, quando eu tô muito louco, quando eu tô meio bagaceiro, quando eu tô de bom humor, quando eu tô... Vocês sabem, porque eu não consigo esconder. Os meus colegas, o meu chefe, todo mundo sabe. Então a forma como eu sou no ar é como eu sou na vida, assim, né? As pessoas que me amam, as pessoas que não gostam de mim, as pessoas que me acham amor, pessoas que me acham azedo, um reinento. Normal, eu sou assim. Mas eu vivi, passei muita coisa na vida. Muita coisa mesmo. coisas que me marcaram, que me deixaram muito triste, que me causaram traumas. E só que eu tenho muito mais para agradecer. Então eu tenho um microfone de uma rádio, né? Deus me deu essa possibilidade de eu conseguir viver o meu sonho de trabalhar em rádio. Então tem coisas que eu falo às vezes no coração. Eu fico muito feliz que eu tenha conseguido ajudar você, tá bom, meu amigo? Deus te abençoe. Vou guardar a tua mensagem com muito carinho. Ganhei o ano. Eu espero que você fique sempre melhor, tá? Tenha Deus no coração, muita fé. E Jesus te quer sempre muito bem. Sempre vai ter alguém que te ama. Nossa amiga Taiti Chancherê tá por aqui. Hoje é aniversário do meu irmão. Liga pra ele, por favor. Diz que a gente ama muito ele, 17 anos. Meu bem, nós estamos com um problema sério aqui no telefone da rádio. E eu não consigo fazer ligação, tá? Mas segunda-feira vai estar resolvido. Aí nem que seja atrasado, me manda que eu vou mandar os parabéns pra ele. Christian tá por aqui com a gente. Olá pessoal, adoramos escutar vocês. Adoro aquele áudio do cara que disse que tá em Chapecó e qualquer linha fatal. tá de moto, tem que se cuidar. Christian tá por aqui querendo pizza. Deixa eu ver quem mais. Alô Brasil.
6: Boa tarde, Melo.
0: Oi.
6: Gostaria de participar aí do sorteio do gás. Porque hoje é sexta-feira, né? Não tô com gás pra nada. Não sei pra deitar na minha cama e descansar.
0: Tá, aproveitar a vida, mulher.
6: Quem tá na clube tá bom demais. Um beijão e um ótimo final de semana a todos.
0: Você também, minha querida. Abraço pra você. Aproveite o final de semana. Rubiana tá por aqui. Melo coloca o sorteio pra concorrer o gás. Ana do Boa Vista aqui com a gente também. Ângela ligada conosco. Muito obrigado. Miriam tá por aqui conosco. Michele Soares, cara, é muita gente mesmo. Juliana do Vederte tá querendo gás, valeu minha querida. Oi Melo, tenho 9 anos, quero concorrer à camisa da Chape. Meu pai merece muito porque se esforça no trabalho. É dedicado aqui o Miguel Eloy, meu pai o Márcio Luiz. Tá bom, tá participando, tá? Alô Brasil.
7: Fala Melo, aqui é o Marcos Esperim. Toca pra nós aí Better Off Alone, da Alice DJ. Sextou, essa aí é nostalgia. E me coloca no sorteio. Valeu.
0: Valeu, tá na clube, tá bom demais. 24 para 6, bom final de tarde para você.

0: voltando.
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0: Oi, Rogério. Teu nome é com R minúsculo ou com R maiúsculo? Viu? Quero saber mais informação lá do concurso da idosa molhada, que eu topo qualquer parada, tá, cachorro?
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9: Ah, tamo no time! Tamo no time, hashtag só pelo décimo, que loucura! 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
9: 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É, vamos aqui pro 3361-3150. Falar com nossos queridos ouvintes que estão por aqui mandando sua mensagem. Que agora, final de tarde, é mais ou menos assim, né? Fala, Paulinho!
11: Boa tarde, Melo, tudo bem?
9: Bom?
11: Manda um alô aí pro Paulo e pra Daia de Erval Grande, que sempre estamos na escuta do teu programa aí.
9: Bah, boa, querido, muito obrigado. Paulo e Daia de Erval Grande devem estar na estrada, né? Boa viagem, vamos com Deus. Ah, o pessoal mandando mensagem do Dia dos Pais, o Vinão vai ler amanhã, tá bem? É, boa tarde, Melo, toca minha música, eu pedi ontem, tu não tocou Astronauta de Mármore. Irmãozinho, querido, eu não sei se vou ter Astronauta de Mármore, não vai ter na rádio aqui. Tem? Ah, não é possível, vou tocar depois pra você, tá bom? Nem que seja um pedaço. É, vai no show da Tio Chico que a gente toca, tá bem? Dia 15 de agosto lá no The House. Laís Albrecht no São Cristóvão tá aqui com a gente. Melo aqui, a Wanda, valeu, tá participando. Quem tá com a gente também, a Erika Lefap, disse que nem sempre consegue mandar mensagem, mas tá sempre ouvindo. Alô, Brasil!
12: Oi, Melo, tudo bem? É Jaque.
9: Oi, Jaque.
12: A parmegiana ontem, nossa, que delícia. Meu Deus, muito bom
9: demais.
12: Muito obrigada, tá? Bom final de semana pra todo mundo. Que Deus abençoe todo mundo. Boa
9: Amém.
12: Sexta, Jaque do EFAP.
9: Valeu, Jaque. Bom que aproveitou o prêmio. É isso aí. Rosângela tá por aqui com a gente. Deixa eu ver a nossa amiga Camila, tá aí o maridão voltando de viagem, quer dar um rodízio pra ele. Coisa linda. É isso aí. Ô, meu amigo Fano, quem não tem, mas não te conhece, você é uma pessoa iluminada, abraço do Fano, obrigado, Fano. Fano fez parte da história da galera das madrugas aí de Chapecó, né, com aquele lanche maravilhoso, a comida maravilhosa. Aonde mais que tu ia comer feijão, arroz, batata frita, carne, ovo frito, às 5, 6, 7 da manhã, era no Fano que a gente ia. Saudade, Fano, foi uma época muito boa, Deus te abençoe, meu querido. É, quem tá por aqui com a gente querendo gás é o Claudemir do Santa Maria, valeu meu amigo. Janete Freta tá por aqui querendo gás também. Pessoal dando presente, querendo presente pro Dia dos Pais. Deixa eu trazendo as últimas mensagens. Tarde, Melo, vai no sorteio. É, deixa eu ver quem tá por aqui também. Boa tarde, Melo, aqui é Simone do Esplanada. Estive na rádio com os meus alunos da turma quarto ano, da Escola Marafon. Eles amaram a visita, obrigado pela oportunidade. É verdade, tiveram os alunos aqui hoje, a gente fez uma festa bem legal, coloquei eles no ar, né? É, boa tarde, amigo, companheiro das minhas tardes, coloca o sorteio, sua Mônica, do

0: clássico do Nenhum de Nós, uma releitura, né? Uma versão de Starman do David Bowie nessa versão Astronauta de Mármore do Nenhum de Nós, fechando todas da Tarde Clube.
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0: Muito bem, bora divulgar o nome dos ganhadores. Hoje quem tá levando gás é Christian, cadê o Christian de Oliveira? Telefone final 5886. Quem tá levando um presente até Dia dos Pais, né? Quem tá levando aí um rodízio de pizza é Michele Soares, telefone final 4022. E o outro rodízio é Ana Cláudia Monari, telefone final... cadê aqui? 2969, a Ana, do Boa Vista. Então, parabéns aos ganhadores e segunda-feira tem mais prêmios.
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0: 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Muito obrigado, eu sou o Rogério Melo, fico por aqui. A gente se fala na segunda-feira. Cuidado aí para você que vai pegar a estrada, tá pelo trânsito. E aproveite, descanse, trabalhe e que você tenha muita saúde, dinheiro no bolso e tranquilidade para ter mais um final de semana, tá bem? Todo e qualquer problema vai se dissipar. É só ter coragem e fé, sempre ter Deus no coração. Beijo do Melo e até segunda-feira. Tchau!
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0: jeito que eu gosto por aqui, Cami Abreu, Azul, alô, Cultura, chegando pra te fazer companhia nesse sexto. Graças a Deus, minha gente, valendo pra você toda sexta-feira, uma Alexa. É a Ecodot quinta geração pra você curtir muito a sua clube. Mas tem que interagir, tem que bater papo com a gente pelo 0800-342-1055, que é o WhatsApp Clube hoje, dia 7 de agosto. Temos comemoração? Temos data comemorativa. Hoje é dia do documentário brasileiro, olha só que bacana. E por isso a gente quer saber qual produção brasileira que você mais gosta. E não necessariamente precisa ser um documentário, tá? Filme, produções brasileiras e qual você indica pra galera poder curtir no fim de semana e maratonar. Sol do Verbo, manda pra gente. Antes de começar a nossa programação musical, eu quero dizer vos lodes para não esquecer
1: sexta-feira,
0: que
1: sexta-feira pra quem tá liso não muda nada.
0: Não muda nada!
1: Sexta-feira pra quem tá liso não muda nada.
0: Cadê o capilé?
1: De que adianta sexta-feira?
0: Se a gente tá na liseira, quem tá liso
1: em plena sexta bate pau.
0: Aplausos, vamos aplaudir, senhoras e senhores, e te abro desse jeito com Elton John e Dua Lipa.

0: rádio oficial da música boa, tomando aquele cafezinho com ela, um expresso. Sabrina Carpenter sempre trazendo cafezinho nas nossas tardes aqui, maravilhosa!
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0: Sim, bora que bora então pro nosso bate-papo, porque hoje é dia do documentário brasileiro. Então a gente quer saber qual produção brasileira que você mais gosta, que você indica. Pode ser um filme, pode ser uma novela, pode ser, sei lá, um próprio documentário, uma série, enfim, conte tudo!
2: Boa noite, Cami!
0: Boa noite,
2: Família Clube! Cami, eu gostava antigamente, viu, do Você Decide, viu?
0: Boa!
2: No final, Você Decide!
0: Você Decide!
2: Cami era muito bom, viu? Era o programa da terça-feira, Cacete Planeta também era ótimo, Cami! Alexa! Toca Clube FM! Tá na Clube, tá bom demais? Aqui é Clube!
0: Valeu, meu garoto! Aqui, ó, essa era a trilha, hein? Você Decide aqui na Clube. Qual música que a gente vai tocar? A próxima, Você Decide. Eu já decidi por você. Então vamos com Rema e Selena Gomez com Calm Down. Bora curtir juntos? Isso é

0: competir pela primeira vez desde os Jogos de Paris 2024, em junho deste ano, foi o retorno dela no Campeonato Pan-Americano, quando ela acabou ficando com ouro no salto, o único aparelho que disputou. Já voltou voltando daquele jeito, né? E ela já chegou no Campeonato Brasileiro de Ginástica Artística em Brasília também, voando alto hoje, cravando o Yurchenko com dupla pirueta e tirou 14.800 pontos. Olha isso, é a maior nota de um salto no mundo esse ano. É nossa, é ela, é Rebeca Andrade, mas ainda assim a campeã olímpica e mundial ficou fora da final do aparelho. A pontuação da Rebeca contou apenas pro Flamengo, que é o clube que ela disputa, né, na disputa por equipes, uma vez que a ginasta só realizou um salto e tem que fazer dois voos para ir à decisão do aparelho. Rebeca e o Flamengo aguardam o fim das provas do dia aí para poder confirmar o ouro por equipes. Também já define nessa sexta-feira já definiu 8 finalistas por aparelhos para sábado e para domingo, que acontecem já as finais. Serão 5 aparelhos no sábado e 5 no domingo. Lembrando que essa prova já é um dos últimos preparativos para o Mundial de Ginástica Artística, que vai acontecer em Roterdã, nos Países Baixos, de 17 a 25 de outubro. E estaremos muito bem representados com as nossas medalhistas olímpicas. Para cima delas, Brasil!
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0: Mariah Carey, We Belong Together.
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0: Tá quase na hora de você ganhar uma Alexa, hein? É, Alexa Echo Dot quinta geração de presente pro melhor ouvinte do mundo, mas por enquanto vamos pro nosso bate-papo.
3: Boa noite, clube.
0: Boa noite.
3: Olá, Cami, que é Régia do Paranoá.
0: E aí, meu amor?
3: Sexta-feira, pra quem tá liso, não muda nada, verdade. Um filme que eu indico, que eu gostei muito, foi do filme Ai Que Vida.
0: Ai,
3: menina,
0: que vida.
3: Você morre de rir. E é uma mega produção.
0: Que legal.
3: Pega a galinha e é aquele negócio do Nordeste todo, aquele caminhão pau de arara. Eu morri de rir, eu super indico. Um beijo pra você, Alexa, toca Clube FM.
0: Tocando Clube FM, valeu, meu amor, obrigada. Olha, eu fui pesquisar, gente, eu não conhecia esse filme. Obrigada, viu, pela sua indicação, Regi. Já vou assistir. Ai Que Vida, é uma produção com direção de Cícero Filho, de 2008 esse filme. Então fica aí a indicação da Regi. Ai Que Vida. Estamos falando hoje sobre produções brasileiras, porque hoje é dia do documentário brasileiro. E a gente estende, então, a produções cinematográficas, novelas, séries, enfim, documentários que você mais gosta, desde que seja produção brasileira. Manda pra gente, aproveita e fala qual que você indica, assim como a Regi falou. Vamos seguir agora com o tema da Amizade Clube. Chega pra cá, Loki!

0: Clube, a rádio oficial da música boa, fechando o Happy Hour, o sextou, na verdade, com Coldplay, com Paradise.
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0: Alexa, quem ganhou a Echo Dot quinta geração da sua Clube? Quem ganhou foi a Luciane Moura Rodrigues do Pão do Sol. Final do telefone 2689. Boa, Luciane, vai curtir muito a sua Clube pela Alexa. Se deu bem, garota.
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0: bom demais.
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0: Se tem sequência, tem você anotando toda ela, do início ao fim, da primeira até a última música. Faça a sua parte que a gente faz a nossa. R$5.000 pra você gastar do jeito que você quiser. Você tá entendendo? Vai te ajudar e monta, não vai? Pois é, você vai pagar a conta, você pode fazer uma viagem, você pode... Enfim, você decide, combinado? E lembrando que toda sexta-feira no Sequência tem resultado da promoção Quinhentão. E hoje sai mais um nome, então. A promoção que dá R$500 pro passageiro e R$500 pro motorista, o taxista, motorista de aplicativo, que levou o passageiro com segurança pra algum lugar e os dois curtindo a sua clube. É, meu amor. Pois então, continue também participando pelo nosso WhatsApp clube, que é o 0800-342-1055. Hoje é dia do documentário brasileiro. A gente tá querendo saber qual produção brasileira que você mais gosta e qual você indica. Pode ser tanto um filme, pode ser também um documentário, pode ser uma série, uma novela, enfim, alguma produção brasileira que marcou a sua vida, que você pode indicar pra gente, pra quem sabe maratonar no fim de semana. E a gente abre a Sequência Clube com essa exclusividade. Clube, Olivia Dean, Tears for Fears, Man I Need, com Everybody Wants to Rule the World. Curte aí, vai.

0: Cris. Abre o portão que eu cheguei. Ei, embaixador, é o homem, não tem jeito. Vai, canta. Bom demais. Sequência Clube. E você vai anotando tudo. Anotou essa daí do embaixador? Anotou também Lewis Capaldi com Someone You Loved. Teve Miles Smith com Stargaze. Só música boa. Cê tá doido. Bora que bora, fala, Evânia.
1: Boa noite, Cami. Sextou.
0: Sextou, bebê.
1: Eu sou a Evânia de São Paulo.
0: E aí?
1: E uma série brasileira que eu gostava de assistir, né? Na adolescência era a Grande Família. Era muito engraçada as situações, né? E também a música, né? Essa família é muito unida e também muito oriçada. Beijos, aqui é Clube. Tá na Clube, tá bom demais.
0: Valeu, meu amor. E também gente, isso é um clássico da TV brasileira. Quando tocava essa música, você já tinha certeza. Vai começar a Grande Família. Ó, raça filha, eu também sou da família. Gente, que lembrança gostosa. A Grande Família é bom demais. Só as confusões de Agostinho Carrara. Lançando tendência, lançando moda. Vamos seguir agora. Mais uma pra você poder anotar. Black Eyed Peas chegando aqui na Sequência Clube. Anota aí, Don't Lie. Ó, scratch.

0: demais! Delta Goodrem com Born to Try. Bom demais! É mais uma pra você anotar na sequência. E é hora de mandar aquele alô pra Ceilândia. Alô, Bruno, Luciene, Sofia. Em Vicente Pires, quem tá ligado é o Fábio, a Camila e o Enzo. Luziânia, tem Wesley, Rosana e Valentina. São Miguel do Guaporé, Márcia, Diego e Isabela.
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0: fechando com Henrique e Juliano, de trás pra frente.
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0: E que presentão, viu? Um quinhentão. É a promoção que quem leva R$500 o passageiro e quinhentão pro motorista. Se deu bem. Sabrina Regina Cardoso, do Recanto das Emas, final do telefone 2689. Parabéns, Sabrina. Quinhentão numa sexta-feira, meu amor. Nada melhor. Que isso?
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isso que a gente tá perguntando qual produção brasileira que você mais gosta, que você indica. Pode ser um filme, pode ser uma série, um documentário, uma novela, enfim, uma minissérie. Pode mandar pra gente aqui pro 0800-342-1055, porque a partir de agora estamos no mês dos pais. Domingão agora, inclusive, dia dos pais, e tem presente pra você e pro seu paizão. Super kit churrasco, que é um kit super frango, churrasqueira e uma caixa de cerveja. Olha só, lembrando que é pra você beber com moderação, com seu herói, com seu paizão. Combinado? Final da hora, esse presente vai ser seu. A gente abre com Vanessa Carlton, A Thousand Miles, aqui na sua clube.

0: babado, hein? Eu bebi minha bicicleta, bom demais!
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0: Só música boa aqui na sua clube pra te fazer companhia nessa noite de sexto. 7 de agosto, dia do documentário brasileiro, e a gente tá querendo saber uma produção brasileira que você gosta, que você indica. Conte tudo, não esconda nada.
2: Boa noite, Camis, aqui é a Caroline. E uma produção brasileira que eu tiro o chapéu, que é maravilhosa e indico pra todos assistirem. Conta. É Impuros.
0: Impuros.
2: É muito boa. Gosto muito dos atores, da história, então é uma das melhores que eu já assisti. Um beijo, boa sexta a todos vocês. Aqui é Clube, tá na Clube, tá bom demais.
0: Valeu, meu amor. Obrigada pela indicação. Inclusive, entrei aqui pra poder saber um pouco mais. É uma trama que se passa no Rio de Janeiro nos anos 1990. Que legal, gente. Não conhecia. Tá aí mais uma indicação. Tô adorando as indicações de vocês, viu? Essa é uma drama policial criada por Alexandre Fraga. Vamos todos assistir. E agora a gente segue com Bon Jovi, Always Clássico.
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0: Clube a Rádio Oficial da Música Boa. Tá o embaixador falando de amor. Desejo mortal, hein?
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0: Ó, já vai sair o resultado pra você do Super Kit Churrasco, que é um kit super frango com churrasqueira. Ainda vai com uma caixa de cerveja pra você tomar com seu paizão, com moderação, diga-se de passagem, viu? Continue participando, oiê.
2: Boa noite, Cami. Quem fala é a Kátia de Itapuá, São Paulo.
0: Oi, meu amor.
2: Olha, assim, um documentário mesmo, assim, eu não sei, brasileiro, mas tem algumas séries, até filmes mesmo brasileiros que eu acho legal.
0: Ah.
2: Tem Bom Dia, Verônica, Cidade de Deus,
0: Boa.
2: Cangaço Novo,
0: maravilhoso.
2: O Alto da Compadecida, muito bacana também, que eu acho bem legal.
0: Uhum.
2: E é isso, tá na Clube, tá bom demais.
0: Sextou. Valeu, cara. Olha, você arrasou nas indicações. Todas elas aí eu posso falar com propriedade que eu assisti realmente 10 de 10. Todas. Obrigada, viu? Vamos seguir agora com Trace Chapman, Baby, Can I Hold You?

0: Que sequência maravilhosa, hein? É, só música boa pra te fazer companhia aqui na sua clube. Boa noite!
1: Boa noite, Rádio Clube. Boa noite, Cami, locutora. Aqui é a Júlia, falo de Ceilândia Norte.
0: Seja bem-vinda, Júlia.
1: Respondendo a enquete, uma produção.
0: Conta.
1: Brasileira
0: conta.
1: Que eu gostei muito de assistir foi a série Tapas e Beijos.
0: Boa!
1: Com o elenco de Fernanda Torres e Andréa Beltrão, né? Foi muito divertido e muito legal. Aqui é clube, tá na clube, tá bom demais.
0: Olha, confesso pra você que essa série Tapas e Beijos, até hoje, eu ainda assisto ela, viu? Bom demais, adorei essa lembrança. Valeu, obrigada, meu amor. Vamos seguir tocando música boa? Então vamos que vamos, porque agora a gente vai fazer aquela viagem no tempo que a gente adora. Vamos curtir aqueles clássicos que nunca saem de moda, mas que continuam fazendo o coração bater mais forte, sabe? Vamos curtir então Air Supply com All Out of Love aqui na sua clube.

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0: Sai no presentaço, hein? 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É um kit, super kit churrasco, que vai kit super frango, churrasqueira e ainda uma caixa de cerveja pra beber com moderação, junto com seu paizão. Quem se deu bem foi Marcos Alexandre de Souza, de Santa Maria. Final do telefone 8981. Marcão, parabéns, viu? Se você for pai, um feliz Dia dos Pais. Se não, feliz Dia dos Pais pro seu paizão. 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
13: Está no ar a Voz do Brasil. As notícias do governo federal que movimentaram o país no dia de hoje.
14: Olá, boa noite.
15: Boa noite para você que nos acompanha em todo o país.
14: Sexta-feira, 7 de agosto de 2026.
15: E vamos ao destaque do dia.
14: 20 anos da Lei Maria da Penha.
15: Marco legal brasileiro de prevenção e enfrentamento à violência doméstica e familiar contra as mulheres.
14: Ao longo de duas décadas, a legislação foi aperfeiçoada para ampliar os mecanismos de proteção. Márcia Fernandes.
16: Além dos mecanismos para responsabilizar os criminosos, a lei criou medidas protetivas para as mulheres, como o afastamento do agressor do lar e a proibição de aproximação da vítima.
15: Alerta de desmatamento na Amazônia e no Cerrado teve redução em agosto de 2025 a julho de 2026.
14: Os dados são do DETER, Sistema de Detecção de Desmatamento em Tempo Real. Gabriela Noronha.
17: Por meio de imagens de satélites, os dados do DETER produzem alertas diários para orientar ações de fiscalização e controle do desmatamento.
15: Campanha de multivacinação.
14: Está na hora de atualizar a caderneta de crianças e adolescentes menores de 15 anos. Luana Karen.
18: Entre as doenças prevenidas pela vacinação estão tuberculose, hepatites A e B, poliomielite, rotavírus, pneumonias e meningites.
15: Hoje, na apresentação da Voz do Brasil, Nazi Brum e Mariana Jungmann.
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19: Hoje, quando a lei batizada com o meu nome completa 20 anos, eu gostaria de fazer algo diferente. Gostaria de falar com você como quem escreve